0: Ah, mas disso aí a gente entende, né? Diego e Arnaldo com Kleber e Cauã. É a magia do boteco. Só tem Minas Gerais, meu filho. Tivemos ainda, ó, Gustavo Lima com o Panda, Ana Castela e começamos com Danilo e Davi, Eu Não Sou Terapia. E assim fechamos a primeira hora do Conexão por aqui nas ondas da Espacial FM. Vamos fazer aquela paradinha rápida e já já tem muito mais. E às 10, você sabe, né, o nosso Moda de Rush, momento de saudade, momento de nostalgia. 5.5. Pera aí que eu já tô voltando, sai daí não. 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
6: Agora são 9h13, boa noite.
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6: Agora são 9h15.
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0: Homem, às 9h27 aqui no Solzão da Espacial FM. Lulu Santos, aviso aos navegantes. E ainda Felipe Rodrigo, caos de alguém. Michel Teló e Maiara Imaraíza e o Moda Tão Doído. Deixamos mais uma sequência. Já já às 10, você sabe, nosso Moda de Rancho daquele jeito, hein? É.
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0: Eu já volto, tá? É rapidinho.
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0: Oh, o tempo continua nublado em Pará de Minas, 22 graus é a temperatura e a umidade relativa do ar em 63%. E a madrugada vamos ter mínima de 19.
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Já de volta com você às 9 horas mais 32 minutos. Gente, vamos trazer mais uma atualização aqui a respeito dessa informação de momento que a gente tem, né? A gente tá na torcida, né, para que as notícias sejam boas, né, para você que está chegando agora. Um helicóptero, uma aeronave, né, desapareceu em Urubici, em Santa Catarina, possivelmente no início da tarde de hoje, né? E nesta aeronave estava o cantor Rick, que faz dupla com Renner, né? E a informação de momento, né, que nós temos é que o helicóptero em que viajavam lá o cantor Rick, o empresário e palestrante Bruno Avelar, perdeu contato na tarde de hoje em Santa Catarina. A aeronave havia decolado do litoral catarinense com destino ao estado de São Paulo. Trata-se de um helicóptero modelo Bell 430 de porte médio executivo, que costuma ter capacidade para múltiplos passageiros e alto desempenho de cruzeiro. O veículo era alugado antes, né, da desova do voo. O próprio cantor chegou a publicar registro nas redes sociais mostrando os preparativos de um embarque ao lado de Bruno Avelar. Os esforços do rastreio e varredura concentram-se na região serrana catarinense, especialmente nos arredores de Urubici e cidades vizinhas. O mapeamento baseia-se no último sinal de comunicação na triangulação de dados de celulares dos ocupantes, em relatos preliminares de moradores que indicaram ter visto a aeronave sobrevoando de forma mais baixa na área. A FAB, que é a Força Aérea Brasileira, por meio do DCA e as forças de segurança estaduais, incluindo a Polícia Militar de Santa Catarina e equipes de salvamento, estão mobilizadas nas operações de busca. No entanto, né, por volta das 21 horas, as buscas aéreas e por terra foram suspensas na noite desta segunda-feira. Infelizmente,

Chove muito na região, chove bastante mesmo, chuvas muito fortes. Aí o que, que acontece? A consequência é baixa visibilidade e as condições severas de tempo lá na Serra Catarinense, com a previsão de retomada imediata assim que o tempo permitir o amanhecer ou a melhora da visibilidade. A previsão é que essas buscas sejam retomadas às 6 da manhã, de acordo com informações do canal CNN. E a gente segue na torcida, né, para que essa aeronave tenha conseguido um pouso forçado, né, conforme a gente costuma dizer, né, e que estejam todos bem, né, que todos possam estar bem, é o que a gente está torcendo, porque é aquele tipo de notícia que a gente, de fato, não quer trazer, né. A gente tem aí, digamos que trauma, né, em relação aí aos cantores, né, e a tanta tragédia, né, em relação a aeronaves. A gente segue acompanhando, né? Qualquer nova informação você vai acompanhar com a gente aqui na programação da Espacio FM. E lógico, né? Logo, amanhã pela manhã, né? A partir das 5 da manhã, no Viola Brasil, no Jornal da Cidade, durante toda a nossa programação, você vai acompanhar aí a atualização. E a gente espera, né? A gente espera, pedimos a Deus aí de que sejam boas notícias, né? Para que eles possam ser encontrados com vida. Caraca.

0: vivendo tu esconde-esconde. Harry Styles com Golden, Wesley Safadão e o ar-condicionado no 15. Simone Mendes, intimidade zero. Você sabe, né, que daqui a pouquinho, ó, o relógio já marca aqui 9h48. Você já sabe, né? Você já sabe que daqui a pouquinho tem o nosso momento de saudade, o nosso moda de rancho que vem pedindo passagem, ó. Se prepara aqui, ó. Daquele jeito, hein? Do jeito que a gente gosta. Intervalo e já volto.
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0: Confirmando 9h48.
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0: Agora 9h51.

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2: Agora 9h52.
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0: Sim, voltamos por aqui às 9h53, Ocida.
1: Boa noite, Anderson. Tudo bem com você? Boa noite abençoada para vocês aí, para todos nós, né?
0: Obrigado.
1: Gostaria de ouvir na hora do modo de rancho, ponto final de Paulo e Paulinho, tá?
0: Falado, minha querida.
1: Quero oferecer para toda a minha família, para minhas amigas aqui de Pará de Minas e para vocês aí da Espacial, tá? Boa noite, um abraço, Especial FM, sucesso aqui.
0: Tá dito, minha querida Cida, boa noite pra você aí na Vila Ferreira com a gente, tá? Deixa eu dar uma boa noite também pra Odete e Adriana, Adriana e Odete com a gente lá no Santos Dumont, sempre ligadas. Obrigado pelo carinho, viu, Odete? Uma ótima noite pra vocês aí, obrigado mesmo pela companhia. Lourdes Nogueira tá com a gente no São Cristóvão, muito boa noite, Lourdes. Deixa eu abraçar também aqui o Marcelo lá em Betim. Alô, Marcelo, um abraço a você, meu amigo, muito obrigado, viu? Nós agradecemos, tá? Ele disse aqui, ó, que ele quer mandar para todos os radialistas aqui da Espaço FM. Muito obrigado mesmo. Disse aqui, ó, que é super fã aqui do Rodrigo Reis, do Igor Araújo, Carlos Leite e o Wilson Barreto. Marcelo, um abraço para você, meu querido. Obrigado mesmo, tá? E já vamos registrar aqui o seu pedido também. Ligado com a gente, conectado no aplicativo lá em Betim, na nossa querida Betim. Meu abraço a você também e obrigado pela presença e pela companhia. Ó, lembrando a você o seguinte, hein? Já tem o nosso modo de rancho indo para trás, não, hein? 9h54, o Luan Santana tá chegando aqui com a menina do olho marrom. Essa história é bonitinha, presta
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0: Ah, podia ter aquela vinheta, né? Canta, Mirosmar. Que demais, hein? Que demais. Zezé de Camargo, irmão da lua, amigo das estrelas. Panda, eu te seguro. Coldplay, Yellow. E Luan Santana, Olho Marrom. E assim fechamos mais uma hora do Conexão nesta noite gostosa de segunda-feira. É, que já vai, né? Já vai indo, mais uma segunda. Você já sabe, né? Depois do intervalo, tem o nosso momento de saudade. Aquele momento nostalgia aqui na programação da Espacial FM. É o nosso Moda de Rancho que vem pedindo passagem. Já dá aquele gás, já prepara tudo aí. Porque, ó, tá demais. 105.5. Eu volto rapidinho, peraí.
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1: Agora 10:07.
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3: Agora 10h10.
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0: Chegou aquele momento tão especial aqui do Conexão. Aquele momento em que você determina, você escolhe aquela música que toca o seu coraçãozinho. Aquela música que é especial para você. Aquela música que te leva lá para aquele tempo. Aquela música que de repente pode te fazer lembrar de casa de vó, é muito comum, né? Aquela coisa do interior, aquela coisa gostosa. Ou de repente também pode te fazer lembrar de um amor e tá tudo bem. Então, aumenta o volume e vem saber comigo. Vamos lá. Um pedacinho de casa, de cada, pra gente poder saber o que que vem por aqui nos próximos minutos. Bora conferir. Você lembra dessa? Faz muito tempo não, né? Mas ao mesmo tempo faz. João Bosco e Vinícius.
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0: De Paulo e Paulino também. Vamos passar por aqui, ó. Tem mais saudade com as Marcianas.
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0: E essa aqui também é maravilhosa. Lembra? Jean e Giovanni. Tem mais.
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0: Tião Carreiro e Pardinho, hein? Aí é moda, hein? Moda raiz.
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0: Tudo isso e muito mais a partir de agora.
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0: 10 horas mais 12 minutos, segunda-feira, e tem música que chega devagar, né? Não precisa ser aquela canção que acabou de chegar. Às vezes, o que faz uma música permanecer é justamente aquilo que ela consegue dizer sobre sentimentos que nunca envelhecem. E essa é uma dessas histórias, uma música que já atravessou quase 2 décadas, mas que ainda encontra espaço quando o assunto é coração. Porque tem hora que não adianta fugir, disfarçar, fazer de conta que não sente. Tem coisa que precisa ser dita. E quando chega esse momento, não dá para brincar de esconder sentimento. É preciso falar sério. João Bosco e Vinícius, em uma música que marcou a trajetória da dupla e que já fazia parte do repertório deles, sabe quando? Lá em 2007. Aumenta o som. Espacial FM, a saudade também toca aqui.

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1: Olha,

0: Bosco e Vinícius. Que demais. E ó, fica triste não, como eu sempre digo, amanhã você sabe que às 10 tem mais. Esse momento maravilhoso, que você sabe, né? Espaço FM é assim. A saudade também toca aqui, pra tocar o seu coração, pra mexer com o seu sentimento, pra te levar pra aquela época gostosa em que você ouvia, né? E quando você ouve, sente a mesma emoção. É sobre isso, tá? Ó, amanhã, às 10, nosso Moda de Rancho tá de volta aqui dentro do Conexão.
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0: para, o relógio não para, 10h31. Boa noite.
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0: Ó, o céu continua nublado em Pará de Minas, 22 graus. A temperatura neste momento, umidade relativa do ar em 65%. A mínima de madrugada é de 19.
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Já de volta por aqui, 10h34. 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

de maneira alguma. Eu desejo sorte, muita sorte. Mas antes, você tem que ir lá e tentar. Tamo combinado? São 10h35, deixa eu abraçar aqui os meus queridos amigos. Alô, Jane, Janete e meu querido Mário. Mário Topa Tudo, ótima noite pra vocês e uma semana maravilhosa. Matheus e Cauã por aqui.

0: Ô,
1: Marília, quanta falta você faz, hein? Graveto é o nome dessa daí. Em todos os cantos, né? Pra sempre, nossa eterna rainha Marília Mendonça. E por aqui agora, às 10h41, tá chegando o Léo Foguete. Essa música é uma gracinha. É a última noite. Espacial FM, o

0: de 2016, em Humberto e Ronaldo com Jorge Matheus. Carência. Léo Foguete, Última Noite, Marília Mendonça, Graveto e Matheus e Cauã. Que sorte a nossa e que sorte a minha. Tá com você por aqui, obrigado, tá? Ó, nossa última paradinha e eu já volto com as saideiras. Nunca pode ser só uma.
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0: Agora 10h47.
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0: Já de volta com você por aqui, a sequência final.
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0: Às 10h49, João Bosco, Vinícius e o Gustavo Lima, 25 horas.

0: Leite e Romário com o Zé Felipe, Sinto-te Perdoar, Maroon 5, Girls Like You, ainda Zanetti Cristiano, um mês e pouco, João Bosco e Vinícius com Gustavo Lima, 25 horas, para fechar o nosso Conexão na nossa segunda-feira. Amanhã tem mais, você sabe, né? Agradecendo sempre, sempre ao nosso Criador, a Deus, pela oportunidade de estar com você. E claro, a você. Obrigado mesmo, hein? Posso contar com você amanhã? Amanhã às 8 eu te espero, tá? Que seja uma semana maravilhosa. Grande abraço. Ótima noite pra você. Bom descanso. Bom trabalho pra você de trabalho. E ó, até amanhã. Valeu.
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2: Agora 11:03.
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1: Olá, seja bem-vindo, seja bem-vinda. Está no ar o Clássicos da MPB. Eu sou Daniela Alcântara e juntos vamos reviver histórias e canções que emocionam até hoje. Muito obrigada a você pela sua audiência. A gente começa o programa com essa linda canção.

0: boa essa sequência, não foi? Agora, fazemos uma pausa rapidinha, mas já já eu tô de volta com mais uma música boa. Fica comigo.
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0: Bem, gente, encerramos aqui mais um bloco cheio de grandes clássicos. É hora de uma pausa, mas não desgruda daí, porque já já tem mais.
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1: Já estamos de volta com mais sucessos que marcaram gerações no Clássicos da MPB. Continue ligado que vem muita música boa por aqui.

bem, minha gente? O nosso tempo acabou, mas a boa música fica para sempre no coração. Obrigada pela sua presença aqui nos Clássicos da MPB. Tenho todos um dia abençoado por Deus. A gente se encontra de novo no próximo programa. Até lá. Tchau, tchau. 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

0: Meia-noite e um.
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3: Está no ar mais uma vez a edição do nosso Cassete. É hora de recordar e matar saudade. Por aqui, Diego Soares, muito prazer. Seja bem-vindo, seja bem-vinda. E a edição de hoje começa com Patufu, depois...
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0: Tá aí o som de Pepe e Neném, Nada Me Faz Esquecer. Antes, Barão Vermelho, Puro Êxtase e Ja Rule com Mesmerize. Já já depois do intervalo, o cassete tá de volta.
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0: Madonna com Like a Virgin, antes Jota Quest, Fácil e ainda Limp Bizkit com Behind Blue Eyes. Uma pausa rápida, daqui a pouquinho tem muito mais pra você aqui no cassete.
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2: agora meia no programa cassete.
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0: Cassete trazendo agora Maroon 5, She Will Be Loved.

0: Supla em Nina Hagen com Garota de Berlim, antes Alcione, Delírios de Amor e ainda Paralamas do Sucesso e a música Óculos. Uma pausa pequenininha, nosso cassete volta já pra você.
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4: Cassete trazendo agora Titãs, Nós Vamos Invadir Sua Praia.

0: Tá aí o som de Babado Novo, Me Chama de Amor. Antes, Cláudio Zoli, Livre Pra Voar. Livre Pra Voar e ainda Araqueto, Tá Na Cara. Daqui a pouquinho, depois do intervalo, tô de volta com mais cassete. Segura aí.
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0: MC Perla, Tremendo Vacilão, antes Bonnie Tyler com Total Eclipse of the Heart e ainda Backstreet Boys com Everybody. Pausa pequena, volto já já com as últimas saudades de hoje do cassete.
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2: Espacial. 1h39.
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5: Cassete traz agora a Boca Louca. Shortinho Saint-Tropez.

0: Última de hoje, Frejá, Amor pra Recomeçar. Antes, Charlie Brown Jr., Quinta-feira, e ainda Chiclete com Banana, 100% brasileiro. Fechando aqui a edição do nosso cassete. Eu, Diego Soares, fico por aqui, agradeço o carinho da sintonia e audiência, e amanhã estaremos juntos novamente para mais saudade musical. Forte abraço a todos e até lá!
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3: 2 horas.

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1: 2h20.
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3: Muito boa noite para você que já está na sintonia. O Back in Time entra mais uma vez no ar para você viajar no tempo. Air Supply, Unchanging Melody.

Obrigado pela audiência onde quer que você esteja agora. 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

0: Nesse bloco ouvimos no Back in Time, Ana Carolina, Pra Rua Me Levar. Alphaville, Forever Young. Vem aí mais um intervalo, o Back in Time volta daqui a pouco. Até já.
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tocando as músicas que você gosta de ouvir. Boa noite para você que está ligado no Back in Time. Eliana de Lima, um dererê.

0: Nesse bloco, ouvimos no Back in Time, Fafá de Belém. Foi assim. Fernanda Porto, Só Tinha de Ser com Você. Vamos fazer uma pausa para o intervalo e daqui a pouco estaremos de volta com o Back in Time. 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
1: 3 e 2.

0: Você ouviu no Back in Time, Morris Albert, Feelings, Djavan, Lilás. Eu quero que você saiba que é muito bom ter a sua audiência em mais um Back in Time. Vamos a um rápido intervalo. Back in Time.
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2: 3:22.

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Biafra, Sonho de Ícaro.

0: Back in Time, só as melhores. Ouvimos Marvin Gaye, Let's Get It On. Bete Carvalho, As Rosas Não Falam. Vamos fazer uma pausa para o intervalo e daqui a pouco estaremos de volta com o Back in Time. Back in Time.
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2: 3h43.
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0: Com as canções que você gosta de ouvir. Aliás, More Than Words Can Say.

0: Nesse bloco ouvimos no Back in Time, Annie Anderson, Last Dance, Mariah Carey, Without You. Uma excelente noite para você. Vamos a um rápido intervalo. 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

Aqui no Back in Time tocamos Michael Jackson, Human Nature, Mick Fleetwood, You Aren't in Love. E assim chegamos ao final de mais um programa. Estaremos de volta amanhã com mais 2 horas de lindas canções em seu rádio. Até lá!

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1: Ô parceiro, o meu amigo Paulinho, que é sonoplasta aqui do nosso programa, conheceu um caminhoneiro marceneiro. Aí eu comentei com ele, como assim, Paulinho? O sujeito consegue conciliar as duas coisas? Bom, resumindo, eu fui conhecer o estradeiro e marceneiro Claudinei. E ele me recebeu na sua oficina de trabalho. E aí, vamos ouvir o papo?
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1: Olha, turma, aqui dentro da oficina do Claudinei me surpreendeu uma coisa. Eu olhei aqui no estoque dele, eu não vi nenhuma chapa de compensado de 15, folha de fundo de guarda-roupa de 5 milímetros, nada disso. O que eu encontrei no estoque dele aqui, ó, foram pallets, tem material aqui, ó, daquele material que é de pinos, né, que é tudo resto de caixaria, quer dizer, tudo reciclado, nada zero quilômetro de madeira você não coloca aqui dentro da oficina.
3: Nada de compensado, MDF, é só pinos. Pallet.
1: Como é que surgiu esse teu interesse, cara? Você desde pequeno começou a mexer com madeira? Tinha alguém na família que era marceneiro, carpinteiro? De onde surgiu essa paixão aí?
3: Ó, eu tenho uma história que minha tia me contou que meu avô, ele fazia uns caixão. Naquela época antiga. Aí eu acho que eu peguei o hobby dele, né?
1: Não tem gente mais empreendedora no mundo do que o brasileiro, gente. E mesmo o Claudinei, num cansativo trabalho que é encarar o volante todo dia pela cidade grande, mas mesmo assim, junto com a esposa, querem partir para um negócio próprio. Só que a gente tem que ficar atento, viu, gente? Porque quando a coisa não começa a dar certo, você só está tomando prejuízo, não está conseguindo o negócio ir para frente e cria problemas dentro de casa pela questão financeira, melhor coisa é parar, pensar, fazer alguma outra coisa e assim a gente colocar essa energia num negócio bacana, né, Claudinei?
3: É isso mesmo. Você falou a verdade, porque o casal tem que ser unido, né? Uma coisa, eu sou motorista, a mulher não gosta, que essa função de motorista. Aí, sou marceneiro, não gosta. Não, tem que. Graças a Deus, eu chego do serviço, venho pra cá, faço minhas coisas. É cansativo, né? Ali, as horas no volante.
1: O outro que de fecha no caminho.
3: É, motoqueiro, né? Esses pessoas que parece que comprou a carta hoje, amanhã já comprou o carro e pensa que já sabe dirigir. Minha área de motorista é uns. Acho que eu tenho uns 15 anos de motorista e não tenho o que reclamar. E os pessoais que andam comigo não reclamam.
1: Boa!
3: Porque a qualidade lá no serviço...
1: Funciona.
3: Funciona. E aqui, melhor ainda.
1: Boa, Claudinei! Boa! Exemplo de força de vontade. Um grande abraço, viu, meu irmão? Ó, logo, logo vou encomendar uma estante pra minha casa contigo aí, tá bom, meu velho? Aquele

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1: Atenção, você está cansado. Pare, você está dormindo.
2: Você ouviu, parceiro? Paulinho, roda mais uma vez aí, por favor.
1: Atenção, você está cansado. Pare, você está dormindo.
2: É, parceiro, hoje o caminhão deixou de ser apenas motor, câmbio e volante. A tecnologia embarcada está transformando a rotina do caminhoneiro e ajudando a tornar as viagens mais seguras e econômicas. Esse é o assunto que o Francisco Garonce vai abordar hoje com a gente. Garonce, é contigo, meu irmão.
3: A tecnologia se aproxima do caminhoneiro e faz um acompanhamento com uma câmera que está ligada a sistemas de inteligência artificial e que indicam os primeiros sinais de cansaço ou desatenção. Mas o objetivo desse sistema não é só dar o alerta, é principalmente chamar a atenção do caminhoneiro para que uma situação de risco não se transforme em tragédia. E nós estamos aqui, ó, com o Daniel, que é estradeiro da antiga, né, e já está há muito tempo lidando com essa tecnologia. Como é que foi, Daniel, quando você passou a trabalhar o tempo todo com essa câmera apontando para sua cara?
4: Primeiramente foi aquele choque, né? Falei, nossa, vou ser monitorado o tempo todo, tudo. Mas não. Depois que você começa a trabalhar, você começa a ver que isso te traz uma segurança. Faz com que você trabalhe tranquilo, ela te alerta de coisas de risco que pode acontecer e vai fazer com que eu volte no final do meu turno com o meu bem maior, para minha família.
3: Daniel, tem muito estradeiro, companheiro na estrada que acha que, pô, essa câmera aqui tá me vigiando o tempo todo, tá me acompanhando, isso me incomoda. Em algum momento isso passou pela tua cabeça?
4: Não, isso não me incomoda. Eu acho que isso aí me traz uma segurança.
2: Quem também falou com o Garonce foi a estradeira Angélica.
3: Depois de ver tantas câmeras, inteligência artificial, telemetria, mapas digitais, fica uma dúvida. Será que essas tecnologias estão caminhando para substituir o caminhoneiro?
5: Eu acho que o papel do motorista ou da motorista, por mais que a gente tenha a tecnologia embargada, que nos ajuda muito, o motorista, ele é o papel principal, é insubstituível, não tem... Nós temos que estar aqui no comando dessa máquina.
2: Se antigamente o caminhoneiro tinha que ficar de olho na estrada, hoje o caminhão também está de olho, viu? Tem sensor para cá, câmera para lá, telemetria acompanhando tudo. O bruto tá tão tecnológico, gente, que daqui a pouco vai pedir até a senha do Wi-Fi. Você tá doido?
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2: Tem música na boleia. Michel Teló.
6: Essa energia tá boa demais, sertanejinho. Vambora, vai. Bora junto, gente.

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1: E aí, parceiro, você tá atento à manutenção do catalisador do seu cargueiro? E um catalisador novo para caminhão, parceiro, pode custar nada mais, nada menos do que 20 mil reais. Não tá fácil não, viu? Eu estive numa oficina especializada em catalisadores. Quem me recebeu por lá foi o Caleb, especialista no assunto. Ele estava com o catalisador usado em petição de miséria. Ô Caleb, conta pra gente, rapaz, o que aconteceu aí com a peça?
2: Isso aqui é uma cerâmica que levou um excesso de calor por estar obstruída, né? E chegou a derreter internamente, virou tipo um cupim aqui, aí não dá passagem de gases de jeito nenhum. Então não adianta só fazer a limpeza, porque isso aqui não resolveu, tem que trocar a cerâmica e colocar uma cerâmica nova.
1: Agora, Caleb, o que causa esse superaquecimento normalmente aí dentro do catalisador?
2: Tem vários fatores aí, né? Alguma coisa desregulada no sistema do Arla, como um bico injetor, alguma coisa assim, ou a qualidade do Arla compromete muito também. O próprio óleo diesel, o caminhão é indicado a usar o S10 e a pessoa passa a usar o S500, também vai dar esse problema no catalisador.
1: Isso aqui é para chegar numa situação dessa daqui, ô Caleb? Quantos graus mais ou menos esse bichinho aqui ficou cozinhando?
2: Aí é um dos motivos, que entupiu o catalisador, obstruiu totalmente e dá esse problema aqui também na cerâmica depois, excesso de calor.
1: Quer dizer que são medidas simples que você comentou, né? De você utilizar um Arla 32 de qualidade, você utilizar o diesel S10, não querer fazer esse negócio de ficar chipando aí o motor do caminhão, usar a ureia agrícola. Com esses cuidados básicos, dá para prolongar por demais a vida útil no catalisador, então, né, Caleb?
2: Com certeza. A gente tem feito trabalhos aqui em caminhões com um ano de uso, com 2 anos, e já fizemos catalisador até de caminhão 2014, com 800 mil quilômetros rodado, e nunca tinha tirado o catalisador para fazer nenhuma limpeza.
1: Quer dizer, esse camarada que você, então, tirou um catalisador 2014 é que fez tudo direitinho, conforme manda o figurino.
2: Tudo certinho. Usou o Arla bom, de boa qualidade, manteve sempre o sistema do Arla funcionando perfeitamente. A gente vai longe.
1: Agora, Caleb, eu queria ter uma ideia de preço. Quanto que fica hoje, mais ou menos, o custo que o caminhoneiro vai gastar, ou o transportador no máximo, para poder fazer o trabalho da troca desse filtro e fazer uma checagem completa aí no sistema? Ele vai gastar o quanto equivalente a um catalisador novo?
2: Hoje vai gastar em torno de 10 a 15% do valor de um catalisador zero. Caso a cerâmica esteja danificada, aí vai gastar em torno de 40% a 50% do valor de um catalisador novo para substituir as cerâmicas.
1: Caleb, você consegue dar umas dicas legais aí para a gente que está acompanhando aí esse bate-papo de como que o motorista faz para prolongar a vida útil aí do seu catalisador?
2: Olha, ele deve usar um Arla de boa qualidade, que atinja os 32,5% de ureia, abastecer com o óleo diesel correto, que é o indicado, o S10, se ele abastecer com o S500 ou outro óleo diesel comum, ele vai estar danificando o catalisador.
1: Quer dizer, aquele camarada que fica ainda optando em comprar aquele pessoal que faz aquela mistura de água com ureia agrícola também vai estar comprometendo a peça do caminhão, né?
2: Com certeza. Esse Arla de má qualidade aí entope rapidinho o catalisador. E isso aí, o catalisador estando entupido, obstruído, né? A turbina do caminhão é que sofre. Então a gente tem pego vários caminhões que chegam aqui com a turbina estourada porque o catalisador estava entupido.
1: Quer dizer, além da questão do dano no catalisador, se o camarada insistir em rodar com ele assim, acaba afetando outras peças do motor então, né?
2: Com certeza, ele acaba tendo que substituir a turbina, quando não passa até óleo do motor para dentro do catalisador.
1: Dá para dizer qual que é a vida útil de um catalisador?
2: Olha, a gente faz caminhão aqui com 1 ano de uso, como a gente já fez limpeza de catalisador de caminhão 2014, com 800 mil quilômetros rodados, e que nunca tinha tirado o catalisador. Então vai muito do cuidado, manter o sistema do Arla todo funcionando perfeitamente, usar um Arla de boa qualidade, um diesel correto, não tem problema.
1: Tá vendo só, gente? Dicas de ouro que o Caleb passou pra gente e que vai prolongar por demais a vida útil do catalisador do teu caminhão. Assim, ao invés de ele estar parado na oficina, ele vai estar ali, ó, na rodovia, gerando lucro para você e para sua empresa. Caleb, obrigado pela gentileza, até uma próxima, sucesso nos negócios aí, tá bom, meu irmão?
2: Estamos às ordens.
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1: E agora tem música.

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3: Em tempos de grana curta, na hora da manutenção, muita gente aposta nas peças remanufaturadas. Mas será que vale a pena? E quais os cuidados para não ter prejuízo lá na frente, hã? Nem tudo que parece vantagem no preço garante segurança na estrada. Eu conversei sobre esse assunto com o estradeiro Cláudio. Paulinho, roda a matéria aí, meu irmão.
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4: Esse é o Cláudio. É dono desse FH de 420 cavalos. Peça de procedência duvidosa nele, ó, mas nem pensar.
5: Por a gente comprar uma peça aí no desmancho ou em outro, qualquer outro tipo de comércio assim, acaba que não seja, pode ser uma peça roubada ou não uma peça genérica, né? E aí o prejuízo é dobrado. E aí nós estamos alimentando também, segundo a família do roubo, né? E aí a gente prefere gastar mais um pouco e comprar num local que seja garantido e tenha nota.
3: É, e quando se trata de aumentar a vida útil das peças e também do seu caminhão, a manutenção preventiva ainda é uma das melhores atitudes a serem tomadas, viu? Só que muitos donos de frota e até mesmo caminhoneiros ainda encaram a preventiva como custo extra. Aquele negócio é, pode ser dispensado. Só que com isso, acabam deixando para enviar o cargueiro para a oficina o caminhão só quando ele quebra. E tá errado, né, gente? Manutenção preventiva sai muito mais barato do que um conserto. Porque com a preventiva, você reconhece os problemas ainda no início. Fica fácil corrigir, é serviço rápido. Você evita que um probleminha se torne, ó, um problemão. O deixa para depois, gente, ó, vai raspar sua conta do banco, acabar com as suas economias, sem falar no risco de acidentes graves na tocada.
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3: Vamos de música!
6: Ô, Panda! Queria saber...

0: Prejuízo dobrado.
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3: 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A vida na estrada.
4: Comecei na profissão de caminhoneiro porque veio no sangue, né? Porque eu gosto mais de caminhão. Desde criança que eu tinha vontade de ser caminhoneiro. Já tem 16 anos que eu tô na estrada. Eu já mexi com graneleiro, com caçamba. Já puxei óleo diesel, carga inflamável, né? Mas a melhor carga que eu já trabalhei até hoje foi boiadeiro. Mexer com os animais é muito melhor que mexer com o ser humano. A gente sente muita saudade da família, mas não tem o que fazer, né? Precisa trabalhar.
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2: Tempo que passa ligeiro, rapaz. Tá chegando ao fim mais um Brasil Caminhoneiro. Sempre na companhia de quem move o Brasil aí pelas estradas. Brasil Caminhoneiro é uma produção da Cobran, Companhia Brasileira de Marketing. Um reco-reco nas costelas aí a todos vocês. Bons quilômetros e até amanhã!

0: quando escuto um berrante, parece que estou ouvindo o meu pai dizer assim:
1: fique com Deus, meus filhos, e até a volta.
0: E a criançada respondia:
2: vai com Deus.

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Opa, oi, bom dia. Estamos começando mais um programa Viola Brasil, aqui pela sua Espacial FM 105.5, a mais ouvida. 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Olha, muito bom dia para você que está em casa, bom dia para você que está no seu trabalho, bom dia para você que está no trânsito, viu? Ligado ou ligada aqui no programa Viola Brasil, você que está no campo. Alô, os meus amigos, né, os trabalhadores rurais, um abraço para vocês. Muito obrigado, viu, pela audiência, muito obrigado aí pela companhia mais uma vez aqui no programa Viola Brasil, nessa manhã de terça-feira. Hoje é dia 22 de setembro de 2026. É hoje começando aí a primavera, gente, começando aí a primavera, a estação mais bonita do ano. São 5 horas e 5 minutos, 5 e 5. Olha, um abraço, viu, pra você que tá preparando aquele cafezinho gostoso, né? Minha amiga dona de casa, ou meu amigo dono de casa aí também, né? Que já levantou, já se levantou, já tá preparando aquele cafezinho gostoso. Obrigado, viu, pela sua audiência. Então, obrigado aí pela sua companhia. Olha, um abraço também para todos vocês taxistas, motoristas de aplicativos, os motoristas aí de transporte escolar, turma toda aí ligada, né, no programa Viola Brasil. Obrigado, viu, gente, pela audiência, obrigado aí pela companhia de vocês aqui no programa Viola Brasil, valendo sua participação pelo 99974-0105, você enviando aí seu recadinho, né, você enviando o seu áudio, enviando aí o recadinho, tá bom? Daqui a pouquinho você participa com a gente aqui no programa Viola Brasil. Viola Brasil, a programação do Ricardo Alexandre, a direção de Matheus Mendonça e do Ricardo Alexandre. Te lembrando que até às 7h50 você vai comigo. Carlos Leite. E o seu Viola Brasil. Pois é, né, gente? Ontem acidente, né, com o cantor Rick, né, da dupla Rick e Rene, que ele estava, né, entre os ocupantes do helicóptero, que desapareceu após decolar aí de Porto Belo, com destino à região de São Joaquim, né? Pois é. As buscas continuam nessa manhã, viu? As últimas informações é que as buscas continuam nessa manhã. Bombeiros concentram os esforços em uma área da mata, né? Enquanto a FAB participa também da operação, viu? Com um helicóptero Black Hawk e também um avião SC-105 da Amazonas. Além de Rick, estão confirmados entre os ocupantes o empresário Bruno Avelar, o videomaker Paulo Soares e o piloto. O último contato ocorreu por volta das 16 horas de ontem e as equipes trabalham com pontos de busca separados por cerca de 30 quilômetros, incluindo a região do último sinal de celular de um dos ocupantes. Até a atualização mais recente, não havia confirmação oficial de que a aeronave tenha caído nem localização confirmada dos ocupantes. As condições meteorológicas, com chuva forte e dificuldade de acesso, estão atrapalhando aí os trabalhos, né? Tomara que esteja tudo bem, né, gente, com o pessoal que estava lá no helicóptero. Talvez o helicóptero tenha feito aí um pouso forçado, né, devido aí ao mau tempo. Vamos aguardar, né, as notícias que vão chegar daqui a pouquinho, tá bom, gente? Então, as últimas notícias são essas, viu? Para atualizar vocês aí, né, o pessoal que é fã de Rick Renner, pessoal que é fã aí da música sertaneja. Vamos torcer, vamos rezar para que tudo dê certo, que nada de pior tenha acontecido, né? Vamos aguardar aí as notícias, tá bom, gente? Eu vou confirmando aqui para vocês, tá? Assim que as notícias chegando, eu vou aí repassando para vocês, tá bom? São 5 horas e 8 minutos, confirmando a hora certa. 5 e 8. E a gente começa o programa Viola Brasil com Milionário e José Rico. É a primeirinha de hoje do Viola Brasil. O Embrio de Amor no Viola Brasil. Bom dia, bom dia, bom dia.

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1: Viola Brasil, seu programa de todas as manhãs aqui pela sua Espacial FM. Ei, um abraço, viu? Você chegou, você participou com a gente. Um abraço, obrigado aí pela sua audiência, obrigado aí pela companhia. Viu? Alô, meus amigos retireiros. Abraço, né, o pessoal e o trabalhador rural, os meus amigos retireiros ligados aqui no Viola Brasil. Você tá em casa, tá preparando um cafezinho, ei, coisa boa, hein? Essa manhãzinha de terça-feira, é bom, né, estar com você, ter a sua audiência, ter a sua companhia aqui no Viola Brasil. Ah, aquele cheirinho de café, né, o pessoal que tá coando aquele cafezinho agora. Muitas pessoas vão trabalhar daqui a pouquinho, né? Então já acordaram bem cedinho, estão sintonizados aí na Espacial. Abraço, viu? Abraço aí para todos vocês. Alô, as formiguinhas, os garis, né? Um abraço aí para todos, viu, gente? Daqui a pouquinho, né? Trabalhando, né? Mas enquanto isso, tomando aquele cafezinho, ouvindo o programa Viola Brasil. Os meus amigos aí, os motoristas de coletivos, trocadores, passageiros, né? Ah, os motoristas de transporte escolar, um abraço aí para todos vocês. Pessoal, acorda cedo, né, gente? Para ir buscar os alunos aí nas casas, com todo carinho, né? Com toda a responsabilidade. Então, um abraço a todos vocês aí do transporte escolar. Dardânia já tá ligada, né, no programa Viola Brasil. Alô, Dardânia, um abraço, um bom dia, viu? Obrigado aí pela sua companhia, sempre. E todos vocês aí que estiveram ouvindo, né, o programa Viola Brasil, pessoal do transporte escolar, pessoal e das vans buscando trabalhadores também, pode participar com a gente, pode mandar seu recadinho, viu? São 5 horas e 14 minutos para você mandar seu recadinho, 99974-0105, é o WhatsApp da Espacial FM. Passa como o cowboy chonado, né, o cowboy? Tá ligadão, né, cowboy? Um abraço, bom dia, cowboy!
2: Ô, Carlinhos, bom dia, cowboy!
1: Bom dia!
2: Cadê o quê?
1: Agora, manda agora!
2: O Deco, os perdidos, Papenho, o Célio, o Paulo Vido, cowboy, o Refúgio, todo mundo que tá escutando a rádio aí, Colônia, Jaguara, Caldas, o Poeira Grande, e assim, na hora,
1: valeu! Eu que agradeço, viu, sua participação aqui com a gente, aqui no programa Viola Brasil. É bom, né? Que bom que nós estamos juntos nessa manhãzinha, né, de terça-feira. Que seja aí uma terça-feira abençoada, né, gente, para todos nós, né? Alô, Simone, um abraço aí, obrigado, viu, Simone? Abraço para você também. Tá sempre aí com a gente, né, participando do Viola Brasil. Nossa, quantas pessoas chegando, hein? O Ednei Brasil, Zilzil também, já chegou, já tá participando com a gente, né, Ednei? Um abraço, viu? Obrigado aí pela sua companhia.
3: Bom dia, Carlos!
1: Espacial FM, coisa boa, hein?
3: Terça-feira abençoada para nós todos, né?
1: Amém, que seja mesmo.
3: É, o todo mundo. Brasil tá de folga, né?
1: Hoje tá de folga, ei, coisa boa, hein?
3: É, o fim da Espacial, né? Abraço nossos amigos Jussara, Aparecida, Dejaneira, né? É, o Reinaldão. É, Reinaldão, não é bigode surubim, nem se está doce abração, mas não, Carlos.
1: Não vai falar como é te chamar mais, não, viu? Pode ter certeza.
3: Espacial FM, um sucesso é aqui.
1: É aqui,
3: Zinho. Bom dia, Carlos Leite.
1: Bom dia.
3: Sem madeiros.
1: Já acordaram, já estão acordados, tem certeza absoluta. Alô, Reinaldo, um abraço, Reinaldo, bom dia.
4: Bom dia, Carlos Leite. Hora da show doce.
1: Tá na hora, não tá?
4: Trabalhar.
1: Tá na hora.
4: Aí. Fazer um abração aí pra bem aí, pra despedida, Miguel da Barra.
1: Todo mundo já ouvindo, viu, Reinaldo?
4: Sombração.
1: Ó, oh, você falou que não ia chamar mais.
4: Agora não é assustador mais não, agora é assombração mesmo.
1: Que é isso?
4: Um abração pra ele aí, pro Ednei. E ontem foi o dia do radialista.
1: Ontem foi.
4: Meus parabéns pra vocês aí, atrasado, mas.
1: Atrasado não, tá na hora.
4: Tô mandando.
1: Obrigado, Reinaldo.
4: Pra vocês aí, trazer essa alegria pra nós aí, tá ouvindo aí no rádio aí. Que nunca deixa nós só, né? A gente só tá só, mas liga o rádio. Tem a voz de vocês aí pra ouvir.
1: É uma companhia, né, Reinaldo?
4: Meus parabéns. Um abração pra todos vocês aí na rádio aí, tá bom?
1: Obrigado, viu, Reinaldo? O Reinaldo falou que às vezes tá sozinho, tá solitário, né? Aí liga o rádio, tem uma companhia. Mas pra gente também é um prazer, viu, gente? O maior prazer que nós temos é falar pra todos vocês, né? Que são esses ouvintes aí maravilhosos, que estão sempre aí com a gente. E mais uma vez, muito obrigado. Vocês são a razão, né, da gente existir, dos radialistas existirem, né? Porque se a gente não tivesse a audiência de vocês, não teria, né, a nossa profissão. Um abraço, viu, Reinaldo? Obrigado, viu, pela sua companhia e todos vocês aí que estão ouvindo agora o programa Viola Brasil. Alô, Renata, lá do São Pedro. Ô, Carlos, bom dia, abençoado. A Renata do São Pedro, ligadinha com a gente. Gregório, chup-chup, já acordou, já sintonizou. Alô, Gregório, abraço pra você, viu? Obrigado aí pela sua companhia, sua participação aqui no programa Viola Brasil. Também a Cleusa, lá em Divinópolis. Ei, Cleusa, um abraço sempre, né? Todas as manhãzinhas, a Cleusa está ligada no Viola Brasil. Bom dia para você, viu? Obrigado, que bom que nós estamos juntos. Viu, Cleusa, também? 5:18, 5:18. Olha, também a Marilene está lá em Divinópolis. Também está tomando um cafezinho. Acorda cedinho também a Marilene, todos os dias, todas as manhãzinhas. Fica tomando aquele cafezinho e ouvindo o programa Viola Brasil. Acho que ela está preparando o cafezinho ainda, né? Abraço, Marilene. Obrigado aí pela sua audiência também, sua companhia no Viola Brasil. Reginaldo Guedes, bom dia.
0: Carlos Leite,
1: opa, bom dia.
0: Firme e forte.
1: Firme e forte, graças a Deus.
0: No hospital Nossa Senhora da Conceição.
1: Ah, o pessoal aí no hospital ouvindo a gente, coisa e boa,
0: para
1: viu?
0: Para a família do Délio Alves, para a família do Denis, para a família do da Penha, para a família do, da Rosinete, para a família do Rildo, para o Mirim. Dá ele os parabéns para mim lá.
1: Hoje é aniversário dele, no hospital.
0: E para a família do Gilberto. Uma música bonita pra nós aí.
1: Agora.
0: Opa, pupinga nela.
1: Epa, um abraço. Oh, Reginaldo, um abraço, viu? Toquinho, um abraço, obrigado, viu, pela sua companhia aqui no Viola Brasil. Nossa, quantas pessoas chegando, viu, gente, aqui no Viola Brasil. Daqui a pouquinho, todo mundo participando com a gente. Olha, o Jorge Wilton tá com a gente, tá chegando. Ei, Jorge, um abraço.
5: Ô, Diniz, seu cara de pau.
1: Que é isso, hein?
5: Seu bandido sem vergonha. Deixa eu te falar uma coisa. Hoje eu vou ir.
1: Ah,
5: hoje eu tô de folga, hoje eu vou ir pegar o cinto.
1: Esse recadinho pro Diniz.
5: Eu vou pegar essa rabada assim, que você falou que ela é boa demais, eu vou experimentar ela hoje. Você pode pôr uma boa cerveja pra gelar, ela não bebe não. Pode pôr uma coca pra gelar aí, pode preparar aí que mais tarde eu chego aí.
1: Ei, tá dado recadinho, hoje Dinei hoje tá de folga, né? Ele pode preparar essa rabada hoje, não pode, Jorge? Aí tá de folga hoje, né? O Dinei Brasil tá de folga, ele acorda cedinho, falou que é pra aproveitar o dia, aproveitar a folga, pra a folga ficar maior, né Dinei? Aí ele acorda cedinho, sintoniza na especial, fica aí ouvindo a gente, obrigado, viu, pela sua companhia, de todos vocês aí, viu, gente? Ah, esses pessoal, são todos amigos, né, gente? Ah, às vezes o pessoal assusta, né? Nossa, o pessoal tá falando isso, são todos amigos, né? Ei, coisa boa, 5:20. Ei, Aparecida, bom dia, Aparecida.
6: Bom dia, Carlos Leite.
1: Tudo bem?
6: Mandamos para a PEN, para a Expedita, para a Dejanira, para a Margarete, para o Léo, Dinei Brasil.
1: Todo mundo aí, né, ouvindo Carme. A gente, né? Dona Carmen, tá lá ligadona com a gente, né, claro.
6: Taquinho, lá no Lima, viu?
1: Taquinho lá nos Lima.
6: Um abração para ele.
1: Taquinho é o primo. Abraço, viu? Tá aqui nos Limas também, ouvindo o programa Viola Brasil. 5:21, 5:21. 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
2: Olha, agora são 5 horas 29 minutos, 5h29. Um abraço para você, viu? Onde quer que você esteja. Obrigado pela sua audiência e obrigado pela sua companhia, viu? Um abraço para você. Você que está em casa, no trabalho, no trânsito. Ah, você acordou agora, sintonizou agora na Espacial, vai trabalhar daqui a pouquinho. Bom trabalho para você, que seja um dia aí bem gostoso para você, viu? Olha, até a atualização mais recente, na madrugada de hoje, né, dia 22, o helicóptero que levava Rick, da dupla Rick e Renner, ainda não foi localizado, viu? Até a atualização mais recente, né? A aeronave, que é um Bell 430, matrícula, né, PP-MGR, que saiu de Porto Belo, com destino a São Joaquim. O último contato ocorreu por volta das 16 horas de ontem. E além de Rick, estavam a bordo Bruno Avelar, o videomaker Paulo Soares e o piloto, viu? Os bombeiros chegaram a uma área inicialmente apontada como possível local de queda em Vacas Gordas, o Urubici, mas não encontraram vestígios da aeronave. As buscas foram ampliadas para a região do último sinal do celular de um dos ocupantes, a cerca de 30 quilômetros do primeiro ponto. FAB e bombeiros continuam mobilizados, inclusive durante essa manhã, né, já estão mobilizados. A FAB, que já está empregando aí um HC Black e um SC-105 Amazonas na operação. O mau tempo, chuva forte, mata fechada, pontes alagadas, árvores caídas, estão dificultando bastante o acesso das equipes, viu? Olha, agora uma coisa importante, até as últimas informações, não havia confirmação oficial de queda, viu? Localização do helicóptero ou das condições dos ocupantes. Então, aí, né, tem esse porém aí, né? Até as últimas informações, não tinha confirmação, né, gente? É o oficial de queda. Está desaparecido, mas não tem aí... o helicóptero está desaparecido, mas não tem confirmação oficial de queda, né? Embora tudo indique. Mas a localização do helicóptero ou das condições aí dos ocupantes. Então, nessas informações aí ainda não se tem, né? Estamos aguardando aí mais informações e à medida que for chegando as informações, claro que eu vou repassando aí para vocês. Mas vamos torcer que tudo dê certinho, que nada de mal, nada de pior, né, tenha acontecido, né, gente? Com o Rick, da dupla Rick Renner e todo o pessoal, né, que estava lá no helicóptero com ele. Agora são 5 horas e 32 minutos. Alô, Expedita Mariano, Expedita tá com a gente. Aquele cafezinho gostoso, preparou, já que tirou fotos pra gente. Olha, a Expedita tá fazendo hoje, sabe o que, gente? Vai dar água na boca de muita gente aí, viu? Fazendo pastel, gente. Aquele pastelzinho, pelas fotos aqui, tá uma delícia, né, dona Joana? A Expedita, ela manda pra gente as fotos, né? Sempre mandando as fotos pra gente, né, dona Joana? Aí dá aquela vontade, né? Aquele cafezinho saindo aquela fumacinha, aquele pastel. Nossa, tem gente com água na boca, tenho certeza, viu? E a Expedita mandando aí um alô pra todo mundo, oferecendo música pra todos da Fazenda, da Olaria. Também, alô Soninha, Cátia, Aninha, Eduardo, Jesus, Raí, pessoal na Jaguara aí ligados com a gente, a Penha, o Antônio, né, na Jaguara, a Eliane Nobre, tá lá em Mateus Leme, ligada com a gente, Onça do Pitanguinho, Zé do Bar, ligadão com a gente também, né, Aparecida, Jussara, né, Emanuel, o Pelezinho, Ângela Maria, Magrelo, turma toda aí, Ana Carmen, Dejanira, Antônio, a Penha, né, pessoal todo ligado aqui com a gente, obrigado, viu, também já preparando cafezinho, todos preparando aquele cafezinho e ouvindo aí o programa Viola Brasil. Um abraço para todos vocês. 5 horas, mais 33 minutinhos, 5h33. O Albert também tá com a gente. Alô, Albert! Um abraço para você, viu? Obrigado também pela sua companhia.
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0: Ei, Chitãozinho Chororó, essa música é linda, Um Homem Quando Ama. São 5 horas e 43 minutos. Abraço, bom dia pra você que tá chegando, você que tá sintonizando agora na Espacial. É o seu Viola Brasil, seu programa de todas as manhãs aqui pela sua Espacial, a mais ouvida, o sucesso é aqui. Ah, Expedito já fez aquele cafezinho gostoso, aquele pastel delicioso, né? Acho que tem pastel de queijo, pastel de carne, não tem? Um abraço. Ela tá mandando um recadinho aí pro Reinaldo, viu, Reinaldo? A Expedita, né? Tá mandando aquele recadinho pra você. Ela fez aquele cafezinho gostoso, aquele pastel, enviando um recadinho aí pro Reinaldo aí.
1: Bom dia, bom dia.
0: Bom dia.
1: O Reinaldo com a xanguana dele já mandou pra você isso.
0: Pois é, Reinaldo. Ela fez aquele café delicioso. Olha, o seu tá uma xanguana, hein? Ei, aí, um abraço, gente. Obrigado, viu, pela audiência. Obrigado pela companhia aqui no programa Viola Brasil. Ronaldo Martins, de Itaúna. Ei, Ronaldo, abraço. Bom dia, Ronaldo.
2: Bom dia, Carlos Leite.
0: Tudo bem, Ronaldo?
2: Pra você, sua equipe, pra todos os ouvintes.
0: Obrigado, viu?
2: Estamos juntos aqui, viu?
0: Ei, coisa boa.
2: É, tudo ouvido. Graças a Deus.
0: Graças a Deus,
2: Espacial,
0: né? Estamos juntos, né?
2: Sucesso é
0: aqui sempre.
2: Onde você estiver.
0: Ronaldo, você estiver. Abraço, Ronaldo. Obrigado pela sua participação, sua companhia no Viola Brasil. São 5 horas 44 minutinhos. 5h44. 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

Olha, agora são 5 horas 47 minutinhos, 5h47, espacial. O sucesso é aqui, bom dia pra você!

0: Zezé de Camargo e Luciana, e Meu Destino Te Escolheu. Agora são 5 horas, mais 50 minutos, confirmando a hora certa, 5h50. É, você que tá aí chegando agora, sintonizando agora na Espacial, um bom dia para você, viu? Marcelo dos Reis, chegando aqui com a gente. Alô, Marcelo, um abraço, bom dia. É, o pessoal aí, tem gente acordada, hein? Acordada aí, mais debaixo aí do cobertor. Hoje tá mais fresquinho, tá, gente? Hoje tá, amanhã tá mais fresquinha. Aí o pessoal fica aí, né, debaixo do cobertor, ouvindo Espacial, sintonizado sempre, né? Sintonizando sempre a gente, mas deitadinho ainda, deitadinho. Cuidado pra não perder a hora, hein? Um abraço, bom dia. Roberto Fúria tá com a gente. Obrigado, viu, Roberto? Obrigado pela sua companhia. E o Marcelo dos Reis, desejando também uma abençoada terça-feira para todo mundo, para toda a família espacial, para todo mundo, né, Marcelo dos Reis? Para você também, viu? Obrigado aí pela sua companhia também sempre. O Cleiton Rios, bom dia, alegre, abençoado, que Deus nos abençoe e lhe dê um dia com muitas alegrias. Coloca eu, vocês aí da rádio, todos os meus familiares e amigos nas orações de hoje, Carlos. Claro, daqui a pouquinho, né, Cleiton? Tem a oração da manhã, oração do poder, viu? Todo mundo aí nas orações. O delegado, alô, delegado, Sítio Novo, lá em Cavalão. Ei, um abraço, viu? Abraço, delegado, tomando um cafezinho. Será que vai fazer uma caminhada hoje, hein?
1: Bom dia, alegre para nós todos, delegado.
0: Bom dia, alegre, delegado. Bom dia,
1: bom delegado, aqui no Sítio Cavalão, uma música sertaneja boa.
0: Agora?
1: Bom Jesus do Oeste, delegado.
0: Bom Jesus do Oeste,
1: tomar,
0: né?
1: Tomar um café.
0: E fazer?
1: Fazer a caminhada.
0: Ah, esperar, sabia.
1: Esperar a chuva cair, delegado.
0: Esperar a chuva cair? Todo. Tá com jeito de chuva, delegado, hein? Será que tá com jeito de chuva? Dona Joana, dá uma olhada, tá com jeito de chuva. Tá precisando, né? Precisando de uma chuvinha pra nós, né, gente? Lá no sul do país, né? Tanta chuva, né? Fazendo estragos, causando estragos, né? Daqui a pouquinho mais notícias, viu? Mais atualizações aí sobre o desaparecimento, né? Do helicóptero ontem, que estava o Rick, da dupla Rick Renner. Então, e mais 5 ocupantes, mais 4 ocupantes, né? Daqui a pouquinho mais informações atualizadas aí pra você, tá bom? Agora são 5 horas 53 minutinhos, 5h53. Expedita chamou o café aí do Reinaldo. Ele chamou o café dele de Xanguana, hein? É, ele tem uma proposta pra fazer, né, Reinaldo?
2: Ô, Carlos Leite.
0: Oi.
2: Fala com ela aí, qualquer dia nós vamos marcar pra nós ir aí na rádio.
0: Sim.
2: Pra nós tomar um café aí, cada um levar e pra nós ver qual que é o Xanguana. Tá bom?
0: Tá, eu faço gosto, viu?
2: O meu não é Xanguana, não. Até que nós vamos marcar qualquer dia pra nós ir na rádio e tomar um café junto aí. Valeu?
0: Você traz o seu, atraso dela, vamos ver qual que é a Xanguana. Ei, Reinaldo, um abraço, eu vou adorar, viu? Obrigado, viu, gente, pela audiência, obrigado pela companhia de vocês aqui no programa Viola Brasil. Coisa boa, né? Coisa boa que nós estamos juntos sempre. Obrigado, viu, pela audiência, companhia, participação de vocês aqui no programa Viola Brasil. São 5 horas mais 54 minutinhos. 5h54. Olha o Amado Batista chegando. Alucinação.

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1: Olha, agora são 5h57. Madrugada. Alô, um abraço. Alô, pessoal chegando, participando com a gente. Bom dia.
2: Bom dia, Carlos Leite.
1: Bom dia.
2: Música pra mim, Gilberto Gilmar.
1: Boa música.
2: É, capa de revista.
1: Capa de revista.
2: Capelinha, Minas Gerais.
1: Capelinha, alô, Capelinha.
2: Escuto seu programa todos os dias. Sou fã especial.
1: Ei, coisa boa, obrigado, longe, viu?
2: Aí de Pará de Minas.
1: Capelinha tá longe, né?
2: Aqui em Capelinha eu escuto todos os dias. Um abraço.
1: Mas quem que tá falando?
2: É o José Maria de Capelinha, Minas Gerais.
1: Ei, Zé Maria, um abraço lá em Capelinha, ligado no Viola Brasil. Aqui você está em primeiríssimo lugar sempre. Ele pediu o Gilberto e o Gilmar. A capa de revista. Bom dia, bom dia, bom dia para você.

0: Olha, agora são 5 horas 59 minutos, 5h59. Abraço para Conceição Silveira, Bairro das Graças, oferecendo oração da manhã também, do poder para os filhos Ricardo, Renata, as netas Cecília, Maria Clara, Ana Luísa, para todos da rádio, para todos os ouvintes, né? Um abraço, Conceição, obrigado pela sua companhia. Conceição é irmã da Sônia Silveira, que também já está ouvindo lá no São José. Alô, Sônia, um abraço, bom dia. Olha também a oração da manhã do poder para minha irmã, a Maria Auxiliadora, que hoje está completando aí mais um ano de vida também. Parabéns, felicidades para ela, Eliana. Eliana é prima, né? É, um abraço para vocês, felicidades, viu? E para todos vocês que estão aniversariando hoje, muita paz, muita saúde, muitas felicidades aí para todos vocês, viu? O pessoal chegando, enviando os áudios, enviando aí os recadinhos. Daqui a pouquinho eu falo todos vocês, viu, gente? Daqui a pouquinho, participação de todos, né? O Juliano, que está oferecendo também oração da manhã e poder para toda a sua família, né? Então, um abraço aí para todos vocês que estão chegando, sintonizando na Espacial, para vocês que já estão desde as 5 horas, né, ouvindo a gente. Meu abraço aí para todos vocês. A oração da manhã chegando com o padre Reginaldo Manzotti. Logo em seguida, a oração do poder no Viola Brasil.
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2: Bom dia, povo de Deus! Bom dia, família amada! Terça-feira, rezando pelos doentes. E nesta semana, pedindo a libertação do alcoolismo. Sempre na família tem alguém envolvido com este mal, que não é só o mal pessoal, acaba se estendendo para toda a família. Rezemos, supliquemos esse poder do Senhor. Entregue sua vida nas mãos de Deus. Vamos lá, em nome do Pai, do Filho e do Espírito Santo. Amém. Misericordioso Jesus, que tiveste compaixão de todos aqueles que eram apresentados e colocados para serem curados e libertados de espíritos impuros. Nesta manhã, eu me coloco em oração e clamo a vossa misericórdia. Restaurai a vida daqueles que estão aprisionados pelo vício do alcoolismo. Diga o nome. Nosso Senhor Jesus Cristo, que vieste para libertar os cativos, libertai estas pessoas, cujos nomes lembramos, que se encontram no vício, sejam eles quais forem, mas de modo especial, o do alcoolismo. Senhor, Deus de misericórdia, tire os traumas, os registros negativos, onde essa doença entrou na vida da pessoa, quer seja por herança genética, quer tenha sido por má formação. Ó Jesus, amado Jesus, pedimos para que entre na história destas pessoas, desde o momento da concepção até hoje. O teu poder é imenso. Regenere, liberte, santifica-os no teu amor. Senhor, rezamos também pelos familiares que tanto padecem, que tenham discernimento, que tenham paciência e que saibam lidar com este problema. Senhor, dai-lhes o Espírito Santo de tal forma que tais pessoas e familiares se sintam motivados e fortalecidos, sempre com a certeza de que são capazes de vencer o vício do álcool. Senhor, que sejam regenerados nos seus fracassos, e que a vossa graça os fortaleça na vontade. Não permita, Senhor, que estes teus filhos e filhas sejam derrotados e humilhados pelo vício do álcool, mas que sejam recolocados na vida. Pedimos, Senhor, a libertação dos traumas dos familiares por uma história marcada de profunda dor. Pai nosso, que estais no céu, santificado seja o vosso nome. Venha a nós o vosso reino, seja feita a vossa vontade, assim na terra como no céu. O pão nosso de cada dia nos dai hoje. Perdoai-nos as nossas ofensas, assim como nós perdoamos a quem nos tem ofendido. E não nos deixeis cair em tentação, mas livrai-nos do mal. Amém. O Senhor esteja convosco. Ele está no meio de nós. Que a bênção de Deus fortaleça as famílias e as pessoas na libertação dos vícios. Abençoai a água que será tomada e as fotos de família. Em nome do Pai, do Filho e do Espírito Santo. Amém. Jesus, libertai do alcoolismo. Um bom dia a todos.
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0: Deus de toda força e poder, dá-me hoje a segurança do teu amor e a certeza de que estás comigo. Peço ajuda e proteção para o dia de hoje, porque eu preciso de tua assistência e de tua misericórdia. Tira de mim o medo que me invade, tira de mim a dúvida que me perturba. Esclarece o meu espírito com a luz que iluminou o caminho do teu divino Filho Jesus Cristo aqui na terra. Que eu possa hoje, Senhor, receber toda a tua grandeza em mim. Sopra o teu espírito dentro de minha alma, para que eu sinta o meu interior fortalecido com a tua presença, minuto por minuto, hora por hora, dia por dia. Que eu sinta hoje a tua voz dentro de mim e ao meu redor, e em minhas decisões, eu perceba qual é a tua vontade. Que eu sinta o teu maravilhoso poder através da força da oração. E com este poder, a minha pessoa seja atingida pelo milagre que podes realizar a meu favor, suavizando os meus problemas, acalmando o meu espírito e aumentando a minha fé. Não me abandone, Senhor. Fica comigo para que eu não me desespere e nunca te esqueças. Levanta o meu espírito quando o encontrares abatido. Ajuda-me a seguir-te sem vacilar e sem olhar para trás. Entrego-te este dia, toda a minha vida e a vida de toda a minha família. Livra-nos, Senhor, de todo o mal que possa estar dirigindo a nós, ainda que seja por milagre. Eu sei, Senhor, eu sei que mais me atendes porque me amas e me escuta amorosamente. Desde já, eu te agradeço, meu Deus, meu Pai, e embora esteja com a alma inquieta, eu te suplico, dá-me poder de aceitar acima de tudo que se cumpra em mim a tua vontade e não a minha. Amém.
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2: Olha, agora são 6:09, confirmando a hora certa para você, 6:09. Bom dia para você, viu, que está acordando agora, você que está chegando agora, sintonizando agora na sua Espacial FM. 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
2: Olha a hora certa, são 6 horas mais 11 minutos agora.
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2: 20 graus agora em Pará de Minas, umidade relativa do ar 74% e o vento 6 km por hora.
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2: 6:13.
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2: 6:15.

0: aqui no Viola Brasil. A Erlânia também está com a gente. Alô, Erlânia, bom dia, Erlânia. Oi.
1: Bom dia,
0: tudo bem?
1: Hoje eu errei hora.
0: Hoje errou hora.
1: Fica fresquinho, gostoso para dormir, né?
0: Pois é.
1: Aí você já viu, né?
0: É, mas chegou na hora certa, viu?
1: Tem dia que nem o despertador me acorda. Abraço para você, para todos os ouvintes. Vamos começar nosso dia.
0: É, começando o dia, dona Joana. Falou que nem um despertador tem dia que acorda. Ei, sono pesado. Abraço, bom dia, obrigado pela companhia, participação no Viola Brasil. José Juliane, lá em Campo Alegre. Falou assim, ô Carlos. Ah, meu irmão já tá em casa. Ei, coisa boa, hein? Graças a Deus, né? E obrigado aí a todos pelas orações. Obrigado, viu? É o José e Juliane. Bom dia abençoado aí pra vocês, viu, gente? Pessoal participando com a gente. Nós tivemos uma participação agora há pouco lá de Capelinha. E o José falou assim, ei, Carlos, terra boa, viu, Capelinha? É perto da minha cidade, Santa Maria de Suaçuí. A minha irmã mora lá. Ah, sua irmã, então, mora lá em Capelinha também. Um abraço, viu, gente? Obrigado aí pela companhia. Carlos, manda um alô aí pra turma da construção e o Adair do São João. Ei, Adair do São João. São João, não é isso? Um abraço. Leozinho Pedreiro, Zé Maria, do São João de Cima também, né? Ah, o pessoal do São João de Cima. E o Anderson Pedreiro. Um abraço aí pra todos vocês, viu, gente? Leozinho, Zé Maria, o João, o Anderson, né? Um abraço. Ah, não é o João, é de São João de Cima, né? Abraço para todos vocês, obrigado pela audiência, obrigado pela companhia aqui no Viola Brasil. A Rafaela também está com a gente, a Fernanda Rafaela, lá da Vila Ferreira. Alô, Fernanda, um abraço.
2: Oi, Carlos, bom dia.
0: Bom dia, beleza?
2: É a Fernanda Rafaela, do bairro Vila Ferreira. Que todos nós tenhamos uma terça-feira abençoada, com
0: Amém.
2: Muita paz, cheia de coisas boas.
0: Que seja,
2: e
0: né, para todo mundo.
2: Para mim, João Paulo e Daniel, uma daquelas músicas mais antigas, o José de Camargo e Luciano, e mando um alô e um abraço para minha amiga Marta,
0: Marta,
2: que é enfermeira aqui do posto de saúde.
0: Ei,
2: aqui do
0: Marta!
2: Todos os dias ela tá ligadinha te ouvindo, viu, Carlos?
0: Que coisa boa!
2: O primeiro sucesso é aqui, e onde você estiver. Um abraço.
0: Outro! É a Fernanda Rafaela, a Marta também está ouvindo lá da Vila Ferreira, lá do posto de saúde, né? Bom dia, viu, gente? Obrigado aí pela audiência, obrigado pela companhia de todos vocês aqui no Viola Brasil. São 6:18.

0: Zezé de Camargo, Luciano, música linda, Solidão, a três. Alô, um abraço. O Nilton da Van tá ligado com a gente. Alô, Nilton, um abraço. Todo o pessoal do transporte aí, do transporte escolar, né? O Nilton tá com a gente, um abraço. A Dardânia também tá ouvindo Viola Brasil. Alô, um abraço, viu? Obrigado a todos vocês do transporte escolar. Também o Zé Carlos, a Rose, Eugênio, turma toda aí, né? A Cláudia, obrigado, viu, gente, pela audiência. Obrigado pela companhia de vocês, viu? Aqui no Viola Brasil.
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0: 6h22.
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1: 20 graus agora em Pará de Minas, umidade relativa do ar 75%, vento 6 km por hora.
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3: Olha a hora certa para você agora, são 6 horas mais 28 minutos, 6:28.

0: Alô, um abraço pra você, onde quer que você esteja, né? Alô, Tonzinho da Terra Quebrada, Tonzinho tá ligadão aqui no programa Viola Brasil, um abraço pra você, viu? Obrigado aí pela sua companhia, pessoal, todo mundo chegando aqui, participando aqui do Viola Brasil, ei, coisa boa que nós estamos juntos, o Leandro tá com a gente, né? O Leandro, o Matheus, ô Carlos, estamos aqui no Rio do Peixe, tirando leite, manda uma música aí pra nós, uma ótima terça-feira para todos. Obrigado, viu, Leandro? Obrigado, Leandro, Matheus, né? No Rio do Peixe, retirando o leite, ouvindo o programa Viola Brasil. Coisa boa, né? Que nós estamos juntos. Um abraço para todos os retireiros que estão ligados aqui com a gente. Obrigado, viu, gente, pela audiência. Obrigado pela companhia. Alô, Thelma, Thelminha tá com a gente. Thelminha lá da Geltur. Alô, Thelminha. A Thelma tá ligada com a gente, né? Thelma Gomes, um abraço aí para você. Obrigado pela audiência. Obrigado pela companhia, né? Aqui no programa Viola Brasil. Que bom que nós estamos juntos. Obrigado, viu, pela sua participação com a gente aqui no Viola Brasil. O Antônio Cardoso, hein, Antônio? Um abraço, bom dia.
1: Carlos, opa, bom dia.
0: Obrigado, viu?
1: Sucesso aqui.
0: É aqui, boa terça-feira para você também, excelente aí para você, viu? Antônio Cardoso, lá do Patafufo, ligado com a gente. Olha o pessoal do transporte, transportando aí trabalhadores, né? Pessoal das vans, um abraço aí para todos vocês também. Do transporte escolar, mandei agora há pouco, né? Um alô para o pessoal todo aí, né? A Dardânia, que tá ouvindo a gente. Do Amarelinho, né? É do Amarelinho. Olha também, um abraço, viu? A Sofia tá com a gente também. Um abraço. O Edinho. Edinho também do transporte escolar. Lá do Cavalão, né? Alô, Edinho. Um abraço pra você. Tá ligado aí com a gente também. Pessoal, todo mundo aí, né? O Toninho da van. O Niltinho da van também. Zé Carlos. A Rose. Né? Um abraço. Eugênio. A Cláudia, o pessoal todo aí, né? Você que tá aí ouvindo a gente, pessoal em transporte escolar, se quiser que manda um alô, manda um recadinho pra gente aqui, viu, gente? São 6:31, 6:31. É um flashback aqui no Viola Brasil, Gutinando. Ah, essa música é linda, hein? Bom dia pra você, onde quer que você esteja. Daqui a pouquinho, mais notícias, né? Sobre o desaparecimento do helicóptero em que estava aí o cantor Rick, né? Da dupla Rick e Renner. Daqui a pouquinho, atualizações pra você.

0: gente se encontra.
1: Gutinando Flashback aqui no Viola Brasil, são 6 horas 34 minutos.
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1: 6h34.
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0: 6 horas mais 37 minutos, confirmando a hora certa, 6h37. Você chegou, sintonizou agora, um abraço para você. 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
0: 6h38.

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1: São 6 horas e 41 minutos.
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1: 6h41.
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0: Olha a hora certa, são 6h41, 6h41. Daqui a pouquinho tem o programa eleitoral gratuito. Daqui a pouquinho também vou te atualizar aí sobre a queda, né? O desaparecimento, né? Do helicóptero em que estava o cantor Rick, né? Da dupla Rick e Renner. E a gente fala de desaparecimento porque ainda não tem certeza, né? Se foi queda, desapareceu, né? O helicóptero, por enquanto, não encontraram, mas a gente vai te atualizando, viu? São 6h42. Alô, Jader, um abraço, Jader. Obrigado pela sua companhia aqui no Viola Brasil.
1: Bom dia, bom dia, meu
0: bom
1: irmão.
0: Dia, bom dia, bom dia. Tudo bem?
1: É o Jader,
0: tudo bem, Jader?
1: Para de Minas, voltei a ouvir a rádio aqui. Que bom que você está de volta no Viola Brasil.
0: Tamo aí, junto.
1: Sai daí não, viu? O Viola Brasil é bom demais com você, moço. Você
0: ei, tá obrigado, viu, Jader?
1: Bom, um abraço aí para todo mundo aí que tá ouvindo, viu? Principalmente para você, meu amigo.
0: Obrigado, viu, Jader?
1: O sucesso é aqui.
0: Sucesso é aqui sempre, tamo junto sempre. Obrigado, viu? Pessoal lá de Perdigão, ligado aqui no Viola Brasil. Alô, um abraço, Toninho, do Transporte Escolar, tá ligado?
2: Bom dia, cara.
0: Bom dia.
2: Você tem um bom dia alegre.
0: Amém, todos nós, né?
2: Todos nós, motoristas do Transporte Escolar, ficamos muito felizes das palavras de você, né? Um agradecimento.
0: E essa é uma boa aí do Transporte Escolar, né, gente?
2: Pra minha turminha, né? Meus alunos que eu carrego também. E um ótimo dia a todos, os companheiros escolares, né? Que nós estamos nessa luta carregando transporte, né? Essa criançada aí com muito carinho, muita dedicação e muita responsabilidade. Fica com Deus, um abraço.
0: Outro, viu? Tem mais um recadinho também?
2: Manda um alô também para todos os meus colegas do transporte escolar da zona rural.
0: Da zona rural. Ah, moçada tá aí da zona rural.
2: Transporte escolar da cidade, os particulares.
0: Obrigado, viu, Toninho? Obrigado pela sua companhia, participação no Viola Brasil. A Raimunda é a Loura, é Loura. Um abraço. Será que ela está no trabalho, hein? Está ouvindo a gente, né, Loura? Um abraço para você. Obrigado, viu, pela sua audiência. Obrigado aí pela sua companhia, né, aqui no Viola. São 6h44, 6h44. Alô, um abraço pro Mário Lúcio. Mário Lúcio tá lá no São José, ligado com a gente. Ei, Mário Lúcio, a Rosa, sua esposa. Obrigado, viu, pela companhia. Eduardo Costa. Chega, né? Chega de sujeira.

Eduardo Costa, chega de sujeira, começar varrendo. 6h48. Alô, Marcinene Cássia, um abraço, Marcinene Cássia, aqui no centro, ligada com a gente. Adriana Cássia, lá do Cores de Minas. Alô, Adriana Cássia, bom dia. Alô, Cleusa, lá em Nova Serrana. Bom dia, Cleusa. A Cleusa do Dom Bosco também, viu? Bom dia.

0: Teodoro Sampaio no Viola Brasil, é mentira dela, são 6 horas mais 51 minutos, 6:51 agora.
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0: 6:51.
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0: 6:54.
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2: 6h56.
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2: É bom estar aqui no Viola Brasil, é bom ter a sua audiência, gostoso ter a sua companhia, onde quer que você esteja. Obrigado, viu, pela sua audiência, companhia, sua participação aqui no programa Viola Brasil. Olha, gente, até essa manhã, né, até essa manhãzinha, a informação mais recente é de que o helicóptero que transportava o cantor Rick, da dupla Rick Renner, continua desaparecido em Santa Catarina. Ainda não há confirmação oficial de que tenha ocorrido uma queda, nem confirmação sobre o estado dos ocupantes. Mas a gente vai te atualizando, viu? Durante aí o programa Viola Brasil, as notícias que forem chegando pra gente, a gente vai atualizando vocês, viu? Tomara que, né, esteja tudo bem, né? Com o pessoal, com todos os ocupantes, né, desse helicóptero, né? Que não tenha nada de pior acontecido. São 6 horas e 57 minutos, daqui a pouquinho tem programa eleitoral gratuito para você. A gente faz uma pausa, mas voltamos já já com mais Viola Brasil. Não sai daí, hein?

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Agora são 7h25, estamos de volta com o Viola Brasil, aqui pela sua Espacial FM 105.5, a mais ouvida, o sucesso é aqui, vamos juntos até às 7h50. Você que está chegando, sintonizou agora na Espacial, seja muito bem-vindo, seja muito bem-vinda com Ed Brito e Samuel, toda mulher. Toda mulher.

Sandy Brito e Samuel no Viola Brasil, toda mulher. Olha o pessoal chegando, participando. Alô, Sandro. Um abraço, viu, Sandro Adriano. Um abraço, obrigado aí pela sua audiência, obrigado pela sua companhia aqui no Viola Brasil. 7h29. Viola Brasil. É o seu programa de todas as manhãs, viu? Um abraço pra você, onde quer que você esteja. Agora tem Gustavo Lima, Bala Alojada. Bom dia!

0: Gustavo Lima, Bala Alojada, um abraço para você que está sintonizando agora, seja muito bem-vindo, seja muito bem-vinda aqui no Viola Brasil. Alô, bom dia, Luciene.
1: Bom dia, Carlos Leite.
0: Bom
1: Queria
0: dia.
1: Oferecer uma música para minha comadre auxiliadora, pela passagem do aniversário dela, desejando ela muitas felicidades, muitos anos de vida, essa data repita por muitos e muitos anos.
0: Ah, um abraço, né? Auxiliadora, minha irmã, hoje completando mais um ano de vida. Parabéns, felicidades para ela, né? Que tudo de bom aconteça aí na sua vida. Também a Eliana, minha prima, aniversariante de hoje também, viu? Um abraço, felicidades para você e para todos os aniversariantes de hoje. 7h32.
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0: 7h33, sucesso é aqui, Espacial FM.
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0: 7h35.

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0: 7h38.
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0: 7h38. Olha, sobre a queda, né, do helicóptero, o desaparecimento do helicóptero em que se encontrava, né, Rick, da dupla Rick e Renner, até a atualização mais recente, a aeronave ainda não foi localizada e não há confirmação oficial sobre o estado dos ocupantes. A própria equipe do Rick pediu que informações não confirmadas não sejam compartilhadas. O mau tempo, a neblina, a chuva e a mata fechada continuam dificultando bastante o trabalho das equipes. Portanto, neste momento, não está confirmado oficialmente uma queda nem o destino dos ocupantes. E as buscas continuam e a gente vai atualizando vocês durante a programação da Espacial. São 7h39. Ei, pena, hein? Pena que você já namora.

7h41, muitos áudios chegando, mas infelizmente não vai dar para colocar, né, gente, todos. O tempo não para. Mais um alusão, né? A Leia do bairro Gutierrez, em Belo Horizonte, a Adriana e Arthur do Santo Antônio. Olha também a Irlânia, lá do Patafó.

Fufo, pessoal chegando, participando aqui com a gente. Vinícius também mandou o áudio, infelizmente Vinícius não vai dar para colocar seu áudio. O Jorge Arruda de Nova Serrana manda um alô para nós em Nova Serrana. Alô, moçada, um abraço. Sandro Adriano também com a gente. Ei, que pena, hein? Pena que você já namora, que pena que tá terminando o programa Viola Brasil. Tem problema não, tem mais para você, mais Viola Brasil. Amanhã, viu? Amanhã, a partir das 5 da manhã. Olha, muito obrigado pela sua audiência, muito obrigado pela sua companhia, muito obrigado pela sua participação aqui no Viola Brasil. Aquele dia bem gostoso, cheio de coisas boas para você. E nem precisa falar, né? Falando em coisas boas, chegando o Jornal da Cidade, para você ficar muito bem informado. Hugo Lacerda chegando, a Júlia Mendonça e toda a equipe do Jornal da Cidade. Aquele dia gostoso para você. Até amanhã, gente! Tchau, tchau! Tchau! Tchau!

0: Em Pará de Minas, são 7h50.
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0: Dois irmãos suspeitos de participação em organização criminosa morrem após confronto com a PM.
2: Homem é morto a tiros dentro de lanchonete.
0: Olha só, a gente confere hoje também que acidente entre motocicletas termina com prisão de condutor sem habilitação e com um mandado em aberto em Pará de Minas.
2: Carga de calçados avaliada em R$1 milhão é roubada em Pitangui. Caminhão foi abandonado em Pará de Minas.
0: Polícia Rodoviária Federal apreende mais de 35 quilos de maconha em compartimento oculto de carro na BR-262.
2: E você confere ainda hoje. Pedidos de primeira CNH crescem mais de 200% entre janeiro e agosto em comparação com 2025.
0: Zeladoria Urbana volta às ruas de Pará de Minas e reforça os cuidados com descarte irregular.
2: Grupo de atividades físicas em Pará de Minas transforma exercício e cuidado e convivência.
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0: Agora são 7h52, 20 graus é a temperatura de momento em Pará de Minas. Está no ar a edição desta terça-feira. Hoje é 22 de setembro de 2026. Eu sou o Hugo Lacerda.
2: E eu sou a Júlia Mendonça. E agora você está ligado aqui no nosso
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2: E hoje é comemorado o Dia do Contador e marca também o início da primavera no Brasil. Bom dia para você que está sintonizado aqui nas ondas da 105.5, manhã de terça-feira com muita informação começando. Bom dia, Hugo.
0: Bom dia, Júlia Mendonça. E a gente começa o jornal de hoje trazendo atualizações a respeito do cantor Rick, da dupla Rick Renner. As buscas para encontrar o helicóptero com o cantor Rick, da dupla com Renner, seguem em Santa Catarina nesta terça-feira. As equipes dos bombeiros usam agora, Júlio, um drone térmico para tentar localizar a aeronave na zona rural da cidade de Urubici, onde foi constatado o último sinal transportador do helicóptero, que foi emitido ainda ontem. Além de Rick, estavam no helicóptero o empresário Bruno Avelar, o videomaker Paulo Soares e o piloto, que não teve o nome divulgado até a última atualização feita pela assessoria do cantor. O equipamento é capaz de capturar o calor emitido por corpos e objetos pertencentes à Defesa Civil Estadual e sobrevoa a região de Santa Bárbara nesta manhã. Ao longo do dia, outro drone com as mesmas características e pertencente ao Corpo de Bombeiros do Estado devem ser usados na região. A aeronave decolou de Porto Belo, no litoral norte, com destino a São Joaquim, na Serra, e não chegou ao local previsto. Estão mobilizadas nas buscas equipes dos bombeiros, Defesa Civil, Polícia Militar e Força Aérea Brasileira. O helicóptero é um modelo Bell 430, fabricado em 2001, com capacidade para um piloto e 7 passageiros. Na versão com trem de pouso típico esqui, o peso é de mais de 4 mil quilos. Segundo a Agência Nacional de Aviação Civil, a aeronave está em situação regular. Antes do desaparecimento da aeronave, Rick publicou nas redes sociais, e nós republicamos na rede social da Espacial FM, um vídeo mostrando o encontro dele com o Bruno Avelar em um aeroporto. A assessoria do cantor confirmou que ele embarcou nessa aeronave. De acordo com as primeiras informações, ainda no início da noite de ontem, quando foi divulgado o desaparecimento da aeronave, elas davam conta de que isso ocorreu por volta das 10h30, 11 horas da manhã. Então ainda foi durante o dia, e uma forte chuva caiu ontem em Santa Catarina, principalmente ali na região da cidade de Urubici. Foram quase 100 milímetros de água. Vários vídeos circulam nas redes sociais mostrando a força da chuva naquela região. E a gente vai atualizando você aqui na Espacial FM, Júlia Mendonça, sobre os casos do cantor Rick, da dupla Rick Renner, cantor que sempre está aqui nas ondas da 105 com seus principais sucessos.
2: É isso mesmo, Hugo, e a gente segue então atualizando o caso e segue também com a programação aqui do Jornal da Cidade, sabe por quê? O número de pedidos para a primeira habilitação foi de 7,3 milhões entre janeiro e agosto deste ano, segundo informou o Ministério dos Transportes. O número representa uma variação de 216% em relação ao mesmo período do ano passado, quando foram requeridos 2,3 milhões.
0: É isso mesmo, a gente está falando da Carteira Nacional de Habilitação e o período coincide com a entrada em vigor das novas regras para obtenção da CNH, aprovadas no final do ano passado. A principal mudança é o fim da obrigatoriedade das aulas em autoescolas.
2: E segundo o Ministério dos Transportes, o tempo de espera para a obtenção da habilitação foi reduzido em 30% em relação ao período anterior. A economia estimada pela pasta é de quase 10 bilhões de reais.
0: Em Minas Gerais, assim como em Pará de Minas, a porcentagem de pedidos da primeira CNH entre janeiro e agosto, em comparação com 2025, aumentou. Mas não foi tão grande quanto registrado em todo o país, como confirmou Marcos Vinícius Oliveira, proprietário de uma autoescola, que explica os motivos.
3: Aqui em Minas Gerais, Pará de Minas, não teve tanto esquecimento, foi até feito um levantamento que no estado de Minas Gerais foi em torno de 80%. Né, foi menos do que no restante do país, principalmente nos estados do Nordeste, porque aqui em Minas Gerais e alguns estados já era um pouco desburocratizado. A gente já tinha uma facilitação mais em relação a preço, né, com a CNH popular, com os programas que a gente já praticava, então a gente já dava esse acesso. Né. Logicamente, com a desburocratização e com também a ajuda das autoescolas aí em realmente facilitar o acesso, então melhorou ainda mais. Né? Então, assim, hoje essa conexão aí de desburocratizar, né, de deixar as pessoas mais em condições de acessar a carteira com menos burocracia nos exames, com menos obrigatoriedade de fazer aulas, então isso barateou mais ainda a carteira e, consequentemente, as pessoas estão vindo mais para deixar a carteira. Né? A gente via que antes realmente muita gente dirigia, né, foi ter feito um levantamento pelo governo federal, que muita gente pilotava e dirigia sem carteira porque o acesso era mais burocrático.
2: O Marcos Vinícius orienta para quem tem interesse de conseguir a CNH que procure a autoescola para aproveitar as flexibilizações provocadas pelas novas regras.
3: Muita gente desistiu da carteira por causa dessas etapas. Hoje, com essa facilitação, realmente as pessoas estão buscando mais. E até, inclusive, eu tenho recomendado para as pessoas virem quanto antes, né? Porque a gente sabe, o Brasil é cheio de mudanças, né? Hoje é uma coisa, amanhã é outra, a gente não sabe se vai melhorar, se vai piorar. Então, eu tenho sempre recomendado para o pessoal, olha, vai para poder tirar a carteira quanto antes, que agora realmente está mais fácil, mais tranquilo e está muito mais rápido. Então, realmente está na hora de tirar a carteira.
0: O aumento de pedidos para a primeira habilitação, consequentemente, fez crescer a emissão da carteira de habilitação para novos motoristas. O registro divulgado no Ministério dos Transportes foi de 17% de janeiro a agosto desse ano, em comparação ao mesmo período do ano passado. Ao todo, cerca de 2 milhões de condutores foram habilitados.
2: 7 horas mais 59 minutos e a gente chama o primeiro intervalo. A seguir, Zeladoria Urbana volta às ruas de Pará de Minas e reforça os cuidados com o descarte irregular.
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2: Estamos de volta, 8 horas mais 2 minutinhos. É momento de conferir as condições do tempo. E para hoje a chuva deve voltar durante a noite, ainda em menor quantidade. Nesta terça-feira o clima fica abafado durante a tarde e podemos ter fortes rajadas de vento. O clima muda totalmente amanhã, onde um grande volume de chuva é esperado para nossa região. A umidade do ar está em 60% de média. Vamos então conferir a variação dos termômetros, porque em Pará de Minas, a mínima é de 19 com máxima de 31 graus. Em Papagaios, mínima de 20 com máxima chegando aos 33 graus. Na cidade de Pitangui, mínima de 20 com máxima de 32 graus. Já na capital mineira, a mínima é de 19 e a máxima chega aos 31 graus nesta terça-feira.
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0: Agora são 8 horas e 3 minutos. Confira as manchetes dos principais jornais em circulação pelo nosso país. Jornal O Globo. Flávio reduz vantagem de Lula no Nordeste, mas petista avança no Sudeste. Folha de São Paulo. Crise no STF cria incerteza sobre o futuro do caso Master e INSS. Estado de São Paulo. Emissoras de TV nos Estados Unidos deixam de cobrir Trump em apoio à CNN. Estado de Minas. Os riscos do Super El Niño para as cidades e o agro em Minas Gerais. Jornal O Tempo. Moraes se declara impedido de relatar ação sobre acesso da própria esposa e de Vorcaro no Senado.
2: 8 horas mais 3 minutos. E manter ruas, praças e canteiros limpos vai além da questão visual. A capina e a retirada da vegetação ajudam na conservação dos espaços públicos e facilitam a circulação dos moradores. Em Pará de Minas, esse trabalho é realizado diariamente, de forma manual e também com o auxílio de tratores e outros equipamentos pelas equipes da Secretaria Municipal de Obras e Infraestrutura, que seguem um cronograma definido de acordo com as necessidades de cada região.
0: O fiscal do serviço de capina, o Júlio Cardoso de Mello, explica como essa organização funciona e por que algumas áreas podem receber as equipes mais de uma vez ao longo do ano.
9: Fazemos um cronograma de serviços ligado entre os bairros com as mais necessidades e com o pedido demanda maior no programa G2 do município. Com isso, fazemos a varredura aonde mais necessita para a gente estar entrando e fazendo os trabalhos do melhor modo possível. Retornamos em cronogramas anteriores, com isso a gente avalia quais os bairros foram feitos, o trabalho primeiro, o segundo e terceiro, e voltamos no local para verificar a necessidade. Quando há uma necessidade já naqueles bairros, a gente já retorna com as equipes fazendo trabalhos. Se não tiver necessidade desse trabalho, continuamos a procura de outros locais com maior demanda e necessidade.
2: Pois é, e essa necessidade aumenta principalmente durante o período chuvoso. Com mais umidade e temperaturas favoráveis, a vegetação cresce rapidamente, o que acelera a demanda de limpeza e aumenta a sobrecarga das equipes.
0: Olha, mas existe outro fator que pode atrasar ou até dificultar esse trabalho: descarte irregular de materiais em áreas públicas. Segundo o Júlio, sacos de lixo, entulhos e outros objetos deixados no caminho podem impedir a entrada de tratores e ainda provocar danos nos equipamentos.
9: Pedindo a toda a população a estar ajudando a gente também com descartes de materiais indevidos, que ajuda muito se não acontecer, porque na hora de fazer os trabalhos dificulta um pouco, principalmente quando são em grandes áreas, para a gente entrar com tratores, com capina mecânica, que danifica o equipamento e com isso atrasa o trabalho a ser executado, porque o processo de manutenção dentro do município é um pouco mais demorado do que nas empresas privadas. Sim, se a população nos ajudar com isso, a gente consegue rapidamente atender todos os municípios com a equipe que a gente tem de trabalho, com eficiência e qualidade que o município e a população precisa.
2: Nesta semana, as equipes têm previsão de passar pela Avenida Melo Cansado, pelo Distrito de Torneiros e também pelo Barranco da Ponte Grande. Além disso, também estão programados serviços no bairro Califórnia e no bairro União.
0: Olha, a programação, no entanto, pode sofrer alterações conforme as condições encontradas durante os trabalhos, tanto pelo clima quanto pelo surgimento de novas demandas consideradas prioritárias.
2: 8:07. A seguir, Grupo de Atividades Físicas em Pará de Minas transforma exercício em cuidado e convivência. Os detalhes você confere depois do intervalo.
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0: 8:09. Olha, duas vezes por semana, o Salão Comunitário da região dos bairros Paraíso e Grão-Pará se transforma em um espaço de movimento, conversa e cuidado. A iniciativa faz parte do trabalho das equipes multiprofissionais da atenção básica, a EMAB, e mantém grupos com foco principalmente na terceira idade, em diferentes regiões de Pará de Minas. No local, os encontros acontecem às segundas e sextas-feiras, a partir das 8:00 AM, com exercícios de ginástica funcional que trabalham força, mobilidade e condicionamento.
2: Mas a proposta não é exigir o mesmo desempenho de todos. As atividades são adaptadas às condições e necessidades de cada participante e, quando necessário, contam com acompanhamento de outros profissionais da saúde, como explica o professor de Educação Física, Diego Henrique Ferreira, que é responsável pelas atividades.
16: Nós também fazemos um trabalho com os indicadores dos médicos, né? O que eles orientarem para a gente. Muitas pessoas são indicadas também pela equipe disciplinar, né? Multidisciplinar. E nós estamos aí fazendo esse trabalho para ajudar a população e melhorar a saúde das pessoas aqui, principalmente do bairro e da nossa cidade.
0: O professor destaca ainda que, além dos benefícios físicos, a convivência também faz diferença na rotina de quem participa.
16: Nossa convivência, principalmente com o grupo dos idosos, é uma convivência muito sadia, né? Além da nossa ginástica funcional, que são atividades que ajudam a fortalecer membros inferiores, membros superiores, ajuda também a capacidade de mobilidade. E é um centro onde também a gente convive, faz as nossas perguntas, escuta também. E para a terceira idade é muito importante nós termos esse espaço e esse projeto para desenvolver, além da saúde física, também a saúde mental e a convivência, que nessa idade é muito importante, porque muitas pessoas também ficam sozinhas e aqui é um espaço também para acolher a todos.
2: E esse é o caso da Maria Auxiliadora Rezende, de 74 anos, moradora do bairro Novo Horizonte. Ela frequenta o grupo há cerca de 8 anos. A busca por melhorar a saúde foi o que levou às atividades, mas o compromisso com o professor e a companhia das colegas ajudam a transformar a sua rotina.
17: Já tem essa consciência, né? Que nós agora precisamos, né, desses exercícios, de melhorar a saúde. E compromisso, né, também com o professor, com as companheiras, esse compromisso que a gente faz também ajuda a gente a ficar frequente.
0: É isso aí, coisa boa. Olha, quem mora na região e deseja participar pode procurar o grupo diretamente no salão comunitário. No primeiro contato, o professor realiza o cadastro, conversa com os interessados e avalia as suas necessidades. Vale lembrar que não é necessária indicação médica. A proposta é justamente incentivar cada vez mais as pessoas a saírem de casa, se movimentar, se encontrar, seja no exercício ou na convivência. O importante é ter mais qualidade de vida. Ô, Júlia, ou exercitando o corpo ou a língua no bate-papo, o importante é você ir, se divertir, sair um pouco de casa, conhecer gente nova, viu?
2: É verdade, você me convenceu agora, eu acho que eu tô precisando disso também.
0: Não, você tá precisando exercitar o corpo, né?
2: A língua eu já tô exercitando, né?
0: Mais da conta.
2: Então a gente aproveita esse gancho agora para ir pro noticiário esportivo, porque no próximo bloco você vai falar um pouquinho, vai atualizar pra gente como que anda o universo do futebol, não é isso?
0: É, o povo não tá querendo os gringos aqui no Brasil mais não e quer controlar agora os horários dos jogos. Falarei sobre isso.
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0: Oito e 14, clubes da Série A e B aprovaram nesta segunda uma redução gradual do número de atletas estrangeiros nos elencos a partir do próximo ano. Desde 2024, cada time pode relacionar até 9 atletas de fora do país para as partidas do Campeonato Nacional, mas no próximo ano esse limite cairá para 8. Haverá redução de um atleta por temporada até 2030, quando chegará a 5. Quando então será permitido para que 5 jogadores possam ir para a partida. Não significa que o clube tenha que ter no máximo 5 estrangeiros no elenco, mas 5 poderão ser relacionados para o jogo. Além disso, o número mínimo de atletas sub-23 precisará ser inscrito. A diminuição gradual de estrangeiros foi uma proposta da CBF em reunião com os clubes da Série A e B. A entidade se baseou em um estatuto que aponta uma queda de 40% nos números números jogados por atletas com menos de 23 anos do Brasil desde que o limite de estrangeiros subiu para 9 a 2 anos. Segundo a CBF, a redução do limite de atletas estrangeiros é uma pauta defendida pelo movimento dos clubes formadores, que demonstrou preocupação com baixo índice de utilização da base. Então, os times hoje que podem utilizar até 9 atletas gradativamente vão poder utilizar um a menos por ano até 2030, quando chegará a 5. Isso se a regra não for mudada até lá, o que pode acontecer. É importante destacar que mesmo quando o atleta vem da base, como por exemplo no caso do Atlético, que tem o Cissé, né, um atleta africano, ele também é considerado atleta estrangeiro. No caso do Palmeiras, por exemplo, que tem o Maurício com dupla cidadania, ele é paraguaio, brasileiro, e no caso do Flamengo, que tem o Jorginho também, que é ítalo-brasileiro, né, cidadania italiana e cidadania brasileira, eles não contam como atletas estrangeiros, já que tem a cidadania brasileira também. Então os clubes, a partir de agora, vão ter que se adaptar, esse já é um modelo muito utilizado na Europa. Não à toa, muitos atletas brasileiros, argentinos, paraguaios, enfim, buscam a dupla cidadania para poder não se encaixar nos parâmetros de atletas estrangeiros para serem contratados e utilizados pelos clubes. 8 horas 16 minutos e olha, não é só isso que vai mudar não, viu? Vamos ter mudança com relação aos horários e dias das partidas, isso também foi conversado ontem na CBF. Na Série A, os domingos serão prioridade, com 7 jogos dos 10 da rodada do final de semana. Na proposta dos clubes, as partidas ocorreriam entre 11 da manhã e 7 e meia da noite. 3 partidas seriam disputadas no horário tradicional de 4 horas da tarde. Aos sábados, haveria 2 janelas, 16 horas com 2 jogos, 7 e meia com 1 jogo. No meio de semana, a quarta-feira será protagonista com 10 jogos. Nessa janela, entre 7 e meia, 8 e meia e 9 e meia. Às terças e quintas, teríamos apenas jogos às 8 horas da noite. Uma análise da CBF registrou queda do público às 19 horas no meio de semana e no domingo a partir das 8 horas da noite. Tinha jogo 8h30, 9 horas da noite no domingo. Então, ocorreu uma queda gradativa nesses horários por dificuldade, claro, no meio de semana das pessoas saírem do trabalho ou de outros compromissos para ir ao estádio e no domingo também do horário de voltar para casa para iniciar a semana na segunda-feira. Em relação aos jogos 11 horas da manhã no domingo, ele ganhou força entre os clubes pela capacidade de atrair o maior público ao estádio, possibilita mais crianças, mais famílias, então acaba tendo um número maior de pessoas. A nova regra entra em vigor ano que vem. Então, gradativamente, teremos a diminuição de relacionados de fora do país e essas alterações no horário também. Particularmente sobre os horários, eu gostei bastante. 8 horas 18 minutos. Hoje o noticiário esportivo foi rapidinho. A gente trouxe notícias a respeito das questões das novas regras que vão mudar para o futebol brasileiro no ano que vem. Olha, só atualizando a questão do cantor Rick, né, que ontem estava num helicóptero que acabou desaparecendo em Santa Catarina. As buscas ainda continuam. Não há nenhuma atualização desde o início do nosso jornal até o momento. E claro, a gente vai trazer todos os detalhes. Rick estava num helicóptero, que acabou perdendo o sinal nesta segunda-feira. Segundo informações preliminares, estavam um piloto, um empresário, amigo próximo de Rick e mais um assessor. O Corpo de Bombeiros e outros órgãos como Defesa Civil continuam as buscas. O local do desaparecimento do helicóptero é entre a cidade de Urubici e São Joaquim, em Santa Catarina, lembrando que chovia bastante nesses dois locais. 8 horas e 19 minutos, agora eu vou para o intervalo, daqui a pouquinho tem Sérgio Viana aqui no nosso Jornal da Cidade, olha, falando sobre doação de órgãos.
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2: E em Pará de Minas, a campanha Diga Sim à Doação de Órgãos destaca a importância de transformar vidas por meio da solidariedade.
0: Olha, o lançamento da campanha ocorreu nesta segunda na Praça JK, em frente à UBS do mesmo bairro, aqui em Pará de Minas. A iniciativa é promovida pelo Conselho Municipal de Saúde, com apoio da Prefeitura, por meio da Secretaria Municipal de Saúde. Os detalhes, o Sérgio Viana é quem traz agora para a gente aqui na Espacial. Um bom dia, Sérgio.
26: Muito bom dia para você, Hugo, Júlia, ouvintes, internautas, 8 horas 23 minutos. Importante esse fomento aí dessas ações aqui em Pará de Minas, em várias cidades e no Brasil inteiro, devido aí à diferença, né? Tanta gente precisando de órgãos e poucas pessoas ainda se movimentam para fazer esse gesto, né? A programação de ontem em Pará de Minas contou com um café comunitário promovido pela equipe Emulte, reunindo aí profissionais da saúde e moradores para um momento de informação, conscientização e diálogo sobre a importância da doação de órgãos e de conversar com a família sobre essa decisão. A doação de órgãos, gente, é um gesto de solidariedade que pode transformar, sim, profundamente a vida de quem aguarda por um transplante. Para muitas pessoas, né, um órgão doado representa a possibilidade de continuar vivendo, de voltar para casa, de acompanhar o crescimento dos filhos e de realizar sonhos que pareciam ter ficado aí para trás. A campanha conta a história, a campanha em Pará de Minas vai contar, ainda começou a contar e vai continuar contando a história de Jorquilene Costa Silva, de 40 anos, mãe de duas filhas, que há 5 anos enfrentou uma grave insuficiência cardíaca, precisou de um transplante e recebeu um novo coração graças à doação do órgão. Jorquilene falou a respeito de sua experiência e sobre o significado de receber um novo coração e os desafios enfrentados antes do transplante.
27: Em 2019 para 2020, a gente teve a certeza que eu estava com insuficiência cardíaca e que precisava de fazer o transplante. Foi muito difícil, desesperador, porque eu já estava numa situação de vida ou morte e não tinha mais condições de sair do hospital. Então, muito sofrido. Difícil, da incerteza, o medo de se eu ia receber o sim. Quando eu sinto ele pulsando no meu peito, eu tenho a sensação do quanto eu sou grata e feliz por ter tido a oportunidade de que uma família me dissesse sim à doação de órgãos e me desse a vida, me devolvesse a vida. Eu só pensava em voltar para casa, voltar para minhas filhas. Eu só tinha 60 dias de vida. Foi esse o meu diagnóstico na época. Então, lembrar disso, do quanto essa doação era importante para mim e para minhas filhas, me dá a sensação de que a gente tem um grande poder nas nossas mãos, que é de sempre de dar continuidade à vida. O sim que você dá à doação de órgãos, ela não salva uma vida, ela salva várias vidas.
26: Joquilene fala sobre os desafios enfrentados antes do transplante e aproveita para deixar uma mensagem sobre a importância da doação de órgãos.
27: Era difícil fazer algumas atividades, como subir escada, mas com o passar do tempo, até mesmo falar, conversar, fazer as necessidades mais básicas que todo mundo faz, se tornou um desafio muito grande, que eu tinha que ter ajuda de alguém. E minhas filhas se tornaram minhas cuidadoras nesse momento, então era muito difícil, até mesmo para dizer um eu te amo. E salvar vidas é uma decisão que você pode tomar hoje, conversando com a sua família, e que você pode salvar mais vidas através do sim. E como eu falei, a oportunidade, né, de você salvar vidas, só você tem, está em suas mãos. Então, esse é o meu recado. Diga sim à vida, diga sim à doação de órgãos. Salve várias e várias vidas.
26: Essa é mensagem importante de quem passou dificuldade, né, com relação a essa questão de precisar de um órgão, né? E hoje aí, graças a Deus, conseguindo aí essa graça, né? E tá aí bem aí e agradecendo a Deus sempre. E, como eu disse, a história de Joquilene vai estar dentro da programação desta semana, que a Prefeitura de Pará de Minas está realizando, que é a campanha Diga Sim à Doação de Órgãos, e a programação continua. Ela continua hoje, quando serão realizadas rodas de conversa com os alunos da Escola Municipal São Judas Tadeu e da Escola Estadual Ângela Maria de Oliveira, falando sobre a importância da doação de órgãos. Já amanhã, quarta-feira, dia 23, às 7 da noite, vai acontecer roda de conversa sobre quando a morte pode gerar vida, o papel da enfermagem na doação de órgãos, com alunos dos cursos de enfermagem e psicologia da FAPAM. Na quinta-feira, dia 24 de setembro, vai ter roda de conversa que vai acontecer com os alunos da Escola Estadual Governador Valadares. Na sexta-feira, às 9 da manhã, será realizada uma passeata pelas ruas centrais de Pará de Minas, além de uma roda de conversa com os alunos do programa Jovem Aprendiz na FAPAM. A campanha, gente, Diga Sim à Doação de Órgãos em Pará de Minas, será finalizada no sábado, dia 26 de setembro, a partir das 9 horas da manhã, com a ação Vidas que se Encontram na Praça da Matriz. Então tá aí, é para mostrar a nossa população, quem estiver aqui na cidade nesses dias, sobre a importância da doação de órgãos. Lembrando que no domingo, no próximo domingo, dia 27, será celebrado o Dia Nacional de Doação de Órgãos, data criada para estimular a discussão sobre esse tema, para incentivar as pessoas a comunicarem aos familiares sua vontade de serem doadoras. Daqui a pouco eu vou trazer aqui duas entrevistas de profissionais da saúde sobre essa questão, como é a preparação aí, a conversa com as famílias nos hospitais, principalmente aqui em Pará de Minas, e eles vão mais uma vez frisar a importância da doação de óculos. 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Hoje, 32, em meio à dor da perda, um gesto de solidariedade é capaz de transformar vidas. Essa corrente de esperança já se concretizou por algumas vezes neste ano aqui em Pará de Minas, no Hospital Nossa Senhora da Conceição, em parceria com a MG Transplantes. No Hospital Nossa Senhora da Conceição, assim como em vários hospitais, antes que a doação aconteça, todo o processo segue protocolos rigorosos para a confirmação da morte encefálica. Somente após esse diagnóstico é que a família é consultada sobre a possibilidade de doação. Com autorização, o MG Transplantes coordena toda a logística para a captação e, assim, fazer a distribuição dos órgãos de acordo com a compatibilidade e a fila de espera. A enfermeira coordenadora do CTI do Hospital Nossa Senhora da Conceição, a Ronilda Santos, destaca que, além dos procedimentos técnicos, o cuidado com os familiares é parte essencial desse processo. Garantindo acolhimento e respeito é um dos momentos mais delicados para qualquer família.
6: O papel do hospital é muito importante na conscientização, né, da sociedade, conscientização dos familiares. E a gente tenta acolher os familiares de forma assim, bem humanitária mesmo, para a gente poder estar vindo de acordo com a vontade dos familiares. Se eles têm vontade de fazer a doação, a gente está aqui para acolher e está acompanhando até o momento mesmo da captação de órgãos. A gente tem um bom contato com o MG Transplante, onde a gente consegue estar fazendo de forma bem tranquila.
26: Exatamente. Nada é feito na marra, a força. Tem que ter aquela conversa, tem que ter aquele pedido. E aí, sim, a conscientização das famílias. A cirurgiã. Geral do Hospital Nossa Senhora da Conceição, Ana Luísa Pires, reforçou que a decisão da família é indispensável para que a doação aconteça. E lembra, ela também lembra, que conversar sobre esse desejo ainda em vida pode tornar esse momento um pouco mais fácil.
7: A gente sabe que esse é um momento muito delicado, nunca é fácil, né, estar passando por isso. Mas a vida, ela vai muito além do corpo, e nesse momento uma pessoa pode salvar não só mais uma, mas como várias. E atualmente a gente depende dessa sensibilidade das famílias, mesmo nesse momento de grande dificuldade, de imenso pesar, que elas possam pensar que aquele ente querido vai poder estar salvando tantos outros e dando alegria para tantas outras pessoas.
26: Tem depoimento importante da cirurgiã, da médica, e daqui a pouco eu vou trazer inclusive números aqui de Minas Gerais para a gente saber a atualização aí sobre a situação da doação de órgãos aqui no nosso estado. Mas antes, mais um recado chegando aqui no quadro do Jornal da Cidade. 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Eu falei da Lavo. 8 horas 36 minutos e, como eu disse, dados recentes do estado, né, que a gente levantou aqui, eu e a repórter Sara Faria, Minas Gerais registrou 253 transplantes de órgãos nos primeiros meses de 2026, segundo dados do Ministério da Saúde.

4.220 pacientes esperam por um rim. Mas o estado é o estado que é o segundo estado que mais necessita das doações de órgãos. Mas infelizmente, o nosso estado está entre os estados brasileiros com as menores taxas de notificação de potenciais doadores de órgãos. Então, Minas Gerais está entre os estados brasileiros com as menores taxas de notificação de potenciais doadores de órgãos. Dados de 2025 apontam que o estado registrou 51 notificações por 1 milhão de habitantes, abaixo da média nacional, que é 74,7. Por isso, a importância da conscientização, a importância desta matéria que a gente está trazendo para vocês aqui, a importância de ações como a que a Prefeitura está realizando nesta semana para conscientizar a população. Sexta-feira, eles vão para a rua, vão fazer uma passeata e muitas pessoas, para ver, se conscientiza ali, muitas pessoas que estiverem passando na região central de Pará de Minas sobre a importância da doação de órgãos. 8 horas 38 minutos, mais um recado chegando aqui no quadro do Jornal da Cidade, gente. 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Você sabia que tem como manifestar a intenção de doar órgãos por meio de cartórios? É isso mesmo. Mais de 32 mil brasileiros já utilizaram cartórios de notas para manifestar formalmente a intenção de doar órgãos desde o lançamento da Autorização Eletrônica de Órgãos, o AEDO, em 2024. Segundo o Colégio Notarial do Brasil, Conselho Federal, o procedimento é gratuito e realizado integralmente pela internet. O interessado acessa a plataforma da AEDO, disponível no e-notariado, preenche seus dados e escolhe um cartório de notas para realizar o procedimento. Então, o interessado acessa a plataforma da AEDO, disponível no aplicativo e-notariado, preenche seus dados e escolhe um cartório de notas para realizar o procedimento. Na sequência, participa de uma videoconferência com um tabelião para confirmar sua identidade e seu desejo, né, de doar órgãos. O documento é assinado eletronicamente e passa a integrar a Central Nacional de Doadores de Órgãos, que pode ser consultada pelos profissionais autorizados do Sistema Nacional de Transplantes. A pessoa, gente, pode indicar quais órgãos, tecidos ou partes do corpo que deseja doar e revogar a autorização a qualquer momento quando quiser. Todo o procedimento pode ser realizado sem necessidade de comparecimento presencial ao cartório. Muito fácil, muito prático. Você que está aí, que tem essa intenção, está aí. E você que quer saber mais sobre doação de órgãos, tem uma cartilha com informações detalhadas sobre a doação no estado, que é, você pode acessar o www.saude.mg.gov.br/doeorgãos, sem o acento aí no ar. Então, www.saude.mg.gov.br/doeorgãos, sem o acento aí no ar, para você fazer esse gesto aí de solidariedade e salvar muitas vidas aí no futuro, com certeza, familiares aí que desejam salvar

0: a vida de outras famílias pelo Brasil. 8 horas e 42 minutos, tema importante, e fica aí a conscientização, eu fico por aqui. Agora é hora de passar a bola para Igor Araújo, noticiário policial quente, teve muitas notícias na cidade e também um assassinato na cidade vizinha de Garatinga, que ele vai trazer a partir de agora para vocês. Um abraço a todos e até mais.
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2: São 8 horas e 43 minutos. 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

Dois irmãos suspeitos de participação em organização criminosa morrem após confronto com a polícia. Homem é morto a tiros dentro de lanchonete. Acidente entre motocicletas termina com prisão de condutor sem habilitação e comandado em aberto em Pará de Minas. Carga de calçados avaliada em R$1 milhão é roubada em Pitangui. Caminhão foi abandonado em Pará de Minas. Polícia Rodoviária Federal apreende mais de 35 quilos de maconha em compartimento oculto de carro na BR-262. São 8h44. Você está acompanhando o noticiário policial do Jornal da Cidade, edição de terça-feira, 22 de setembro de 2026, no oferecimento de SAMI Materiais Hidráulicos e de Acabamento e Farmácia Cruzeiro, a sua rede de vantagens. 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São 8h45 em instantes. Carga de calçados avaliada em R$1 milhão é roubada na cidade de Pitangui, hein? É daqui a pouco. Deixa eu mandar um abraço a você, amigo internauta, você que está no nosso canal do YouTube acompanhando a Rádio Espacial FM, o Jornal da Cidade, as ocorrências policiais, está nos assistindo nesse exato momento. A gente agradece o carinho, você, amigo internauta, no nosso canal do YouTube. Link esse também que foi disponibilizado em alguns grupos de notícias no WhatsApp. 8h46. 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

Dois irmãos de 25 e 27 anos morreram após serem baleados durante uma operação da PM contra o tráfico de drogas e o crime organizado no último domingo em Campo Belo. A ação também ocorreu em resposta ao assassinato de um policial militar registrado em março deste ano. Segundo a PM, os dois homens eram apontados pelos serviços de inteligência como lideranças de uma organização criminosa investigada por envolvimento com o tráfico de drogas e homicídios na região. De acordo com a corporação, durante o cumprimento de mandados em dois dos endereços envolvidos na operação, os policiais teriam sido recebidos com disparos de arma de fogo, ou seja, recebidos a bala. Então, houve confronto e os dois irmãos foram baleados. Eles foram socorridos e encaminhados para atendimento médico, mas não resistiram aos ferimentos. A PM afirma que o grupo investigado também teria envolvimento com o uso de arma de grosso calibre, domínio territorial e intimidação de moradores. Durante a operação, foram apreendidos 3 pistolas, 1 fuzil, entre outras armas, além de munições de diferentes calibres. Também foram localizados aproximadamente 5 quilos de maconha, cerca de 500 gramas de cocaína, porções de haxixe, 11 celulares, 1 drone, 7 balaclavas, 1 rastreador GPS, 1 coldre, 1 lanterna de cabeça e R$ 6.714 em dinheiro. Todo o material apreendido foi encaminhado para a Central de Flagrantes de Campo Belo, onde foram adotadas as providências cabíveis. A ocorrência deverá ser investigada pelas autoridades competentes, inclusive em relação às circunstâncias do confronto que terminou com a morte dos dois irmãos. Oito horas e 49 minutos, uma ocorrência que nos chama a atenção e de destaque da cidade de Divinópolis. O homem de 23 anos, ele foi morto a tiros dentro de uma lanchonete na cidade divinopolitana. O crime aconteceu no último sábado, na Avenida 7 de Setembro, na região do bairro Afonso Pena. A polícia militar acredita que o ataque tenha sido motivado por vingança relacionada a um homicídio que aconteceu em agosto. Segundo a PM, dois homens entraram correndo no estabelecimento e efetuaram diversos disparos. A vítima foi atingida e morreu no local. Outro jovem de 21 anos também foi baleado. Ele foi atingido por 3 tiros na perna esquerda e levado pelo SAMU para a UPA de Divinópolis. Após os disparos, os suspeitos fugiram em um carro. No local, os policiais encontraram 26 cápsulas provenientes dos tiros. Ainda conforme a PM, a vítima de 23 anos já era conhecida no meio policial e teria envolvimento em outros homicídios relacionados a conflitos entre grupos armados. A Polícia Civil investiga o caso. São 8 horas e 50 minutos. 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E atenção, uma mulher trans de 20 anos foi presa em flagrante por tráfico de drogas na tarde do último domingo na rodovia MG 0345 em Divinópolis, durante a operação da Polícia Militar Rodoviária. De acordo com o boletim de ocorrência, a equipe policial suspeitou da jovem após ela mudar repentinamente de direção e tentar esconder uma bolsa ao notar a aproximação da viatura. Diante da atitude suspeita, os militares então realizaram a abordagem e durante as buscas,
localizaram os materiais ilícitos escondidos no acessório da abordada. Ao todo, os policiais apreenderam 9 pedras brutas de crack, a substância do bicho ruim. Certa quantidade que, segundo a estimativa visual dos militares, renderiam entre 50 e 80 porções após o fracionamento para venda, além também de 5 pinos de cocaína, um aparelho celular e R$106,75 em dinheiro trocado. A forma de acondicionamento das substâncias e o histórico da suspeita, já conhecida no meio policial, reforçaram a tese de tráfico. Diante das evidências, a autora então recebeu voz de prisão em flagrante no local. Ela foi conduzida com todo o material para a Delegacia da Polícia Civil de Divinópolis. R$8,52. 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

53 minutos. Ocorrência também de destaque. A informação chega da cidade de Pitangui, hein? Um caminhão carregado com calçados avaliados em R$1 milhão foi roubado na noite da última sexta-feira na MG-423 em Pitangui. O veículo foi localizado abandonado na MG-431 em Pará de Minas, sem a carga que saiu de Nova Serrana. De acordo com a Polícia Militar, o caminhão e um veículo furgão trafegava pela MG-423 no sentido Papagaios, quando os motoristas receberam, então, ordens de parada por indivíduos armados. Os ocupantes dos veículos foram rendidos. Em seguida, os criminosos roubaram celulares, documentos pessoais e pertencentes, ou melhor dizendo, pertences das vítimas, além do caminhão e do furgão. Durante as diligências, o caminhão foi localizado às margens da MG-431, mas o furgão não foi encontrado. As vítimas foram libertadas posteriormente próximo ao povoado de Caetano Preto, aqui em Pará de Minas. A polícia segue à procura dos criminosos. São 8 horas e 55 minutos, Polícia Rodoviária.

A Polícia Rodoviária Federal prendeu um homem de 27 anos por tráfico de drogas durante fiscalização de trânsito no quilômetro 356 da BR-262 em Betim, nesta segunda-feira. Durante a abordagem a um Fiat Idea de cor preta, a equipe, em conjunto com o grupo de operações com cães, o GOC, localizou um compartimento oculto no veículo com 35 tabletes de maconha, totalizando aproximadamente 36 quilos da droga. O homem foi preso em flagrante e encaminhado junto ao material apreendido e o veículo também à central de flagrantes da Polícia Civil de Betim para as providências cabíveis. Olha aí o trabalho da Polícia Rodoviária Federal em Betim. 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E atenção, um acidente entre duas motocicletas nesta segunda-feira na Avenida Professor Melo Cansado, na altura do bairro São José, aqui em Pará de Minas, terminou com um dos condutores presos, já que ele estava com mandado de prisão em aberto. Inicialmente, a Polícia Militar havia sido acionada ao local e encontrou um homem de 34 anos caído, queixando de dores pelo corpo e sendo realizado acionamento então do SAMU para a condução da vítima ao atendimento médico. Ele então relatou que pilotava sua moto Honda Biz, momento que não visualizou a outra motocicleta que estava à frente. A outra motocicleta envolvida, uma Honda CG Fan, era conduzida por um homem de 28 anos com passagem por tráfico de drogas, o qual relatou que caiu após a batida, porém não teve lesões. Durante a fiscalização, os militares constataram que ele não possuía carteira de habilitação e estava com um mandado de prisão aberto em seu desfavor. Diante da situação, o foragido da justiça foi preso e conduzido para a delegacia da Polícia Civil. Foram adotadas as medidas administrativas, incluindo a lavratura do auto de infração de trânsito. Oito horas e 58 minutos. Mistério. A informação é de Igaratinga. Um homem que não teve a idade repassada. Ele foi morto a tiros nesta segunda-feira no bairro São Geraldo, em Igaratinga. Os autores do crime não foram encontrados. Polícia Militar foi acionada ao local, onde testemunhas contaram, né, que ouviram os disparos e, ao saírem na rua, encontraram um homem já sem vida. Os militares então isolaram a área para a realização dos trabalhos da perícia técnica da Polícia Civil. Após os trabalhos periciais, o corpo foi removido para o IML e, até o momento, a autoria e a motivação do crime seguem desconhecidas. Segundo informações, o homem seria tornozelado e possuía passagens criminais. Agora cabe a investigação da Polícia Civil. 9 horas em ponto. E com esta, termina aqui o nosso noticiário policial desta terça-feira, 22 de setembro de 2026, no oferecimento de SAMI Materiais Hidráulicos e de Acabamento e Farmácia Cruzeiro, a sua rede de vantagens. Tá bom? Tá falado?
Tá contado, tá terminado, né? O nosso Jornal da Cidade, em sua primeira edição, vai ficando por aqui, mas volta hoje ainda, em sua segunda edição, com mais informações, com mais ocorrências policiais, a partir das 18 horas, dentro do nosso programa Sertanejo Bom Demais. Eu fico por aqui, mas volto às 4 da tarde, com o melhor da música sertaneja. Você, amigo internauta, no nosso canal do YouTube, muito obrigado por sua audiência também aí, marcando presença na nossa Espacial FM. Um abraço a todos os internautas no nosso canal do YouTube. Grande abraço, ótimo dia pra você!

0: termina aqui a edição de hoje do Jornal da Cidade. Voltaremos amanhã ou a qualquer momento direto da redação. Tenham todos um bom dia.
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1: Oi, oi, oi, oi, oi. 9:07. Bom dia, bom dia, bom dia, bom dia, bom dia, bom dia. Bom dia com alegria para você que tá ligado com a gente aqui na programação Espacial FM. E a partir de agora, tá começando o nosso encontro, tá começando o super sucesso até o meio-dia. Claro, você sempre fazendo parte da nossa programação. E convido você para poder interagir com a gente, enviando para cá sua mensagem em texto, sua mensagem em áudio. 99740105, é você fazendo a festa com a gente. Bora lá, bom dia, bom dia, bom dia, bom dia. Bom dia, Rosinha. Vamos encher o doce? Então vamos que vamos.
2: Bom dia, vamos nós para mais um dia.
1: Mais um dia, mais um super sucesso aqui na programação Espacial FM. Manhã gostosa de terça-feira, 22 de setembro de 2026. Estamos prontos e preparados para mais um dia de muita alegria e muito sucesso no seu rádio. Aliás, aqui tem as melhores músicas para você, né? Então, ó, conto com você para poder interagir, para poder participar com a gente. Fique à vontade, tá bom? 9:08 e bora que bora!
2: Ô, Charmin!
1: Oi!
2: E a frase do dia é?
1: A frase do dia é: não importa a cor do céu, quem faz o dia lindo é você!
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1: Todo dia, o dia todo pra você. Daqui a pouquinho pra você, é claro, tem as primeiras participações. Tem também informação aqui na nossa programação. Daqui a pouquinho também nós temos aqui no nosso encontro os aniversariantes do dia e você interagindo com a gente. Maiara e Maraíza pra começar.
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Genesis. E essa música já tem 40 anos, você acredita? Invisible Touch. Lançada em 9 de junho de 86. Que é isso, hein? É o 13º álbum, né, do estúdio do grupo britânico Genesis. E antes, Lucas e Igor, Flash, Maiara e Maraíza, 9010, aqui na programação Espacial FM, aqui no nosso encontro, e é o nosso super sucesso no ar para você, até logo mais, é claro, ao meio-dia, e você sempre participando, você sempre interagindo com a gente, daqui a pouquinho eu vou começar mandando os abraços, os alôs para você, informação importante, viu? Aqui na nossa programação desde ontem, né? Buscas por helicóptero que desapareceu em Santa Catarina com o cantor Rick seguem com drone térmico. As buscas pelo helicóptero com o cantor Rick, da dupla com Renner, seguem em Santa Catarina, né? Nesta terça-feira. As equipes dos bombeiros usam drone térmico para tentar localizar a aeronave na zona rural de Urubici, onde o último sinal do transponder do helicóptero foi emitido na segunda-feira, no caso ontem. Além de Rick, estavam no helicóptero, o empresário Bruno Avelar, o videomaker Paulo Soares e o piloto da aeronave, que não teve o nome divulgado até a última atualização dessa reportagem. Segundo a assessoria do cantor, o equipamento capaz de capturar o calor emitido por corpos e objetos pertence à Defesa Civil Estadual e sobrevoa a região de Santa Bárbara nesta manhã. Ao longo do dia, outro drone com as mesmas características e pertencente aos bombeiros militares também será usado na região. A aeronave decolou de Porto Belo, no litoral norte, com destino a São Joaquim, na Serra, e não chegou ao local previsto. Estão mobilizados nas buscas equipe de corpo de bombeiros, da Polícia Militar, Defesa Civil e também a FAB, a Força Aérea Brasileira. 9 horas e 19 minutos. Vamos nos mantendo aqui atualizados, né, na nossa programação também sobre as buscas por helicóptero, né, que desapareceu ontem em Santa Catarina com o cantor Rick e mais os ocupantes da aeronave. Agora são 9h19.

0: Panda, te cuida, coração! É sucesso da música sertaneja. Gente, eu não gosto de fofoca, não. Vou falar com o seu trem aqui, né? Teve um show por aí, né, que o Panda fez. É, Jaguariúna, né? Ah, meu Deus do céu. E tinha uma pessoa no Instagram, eles não perdoam, né? O pessoal não perdoa mesmo. O pessoal falou assim que, né, como que ele conseguiu, né? Com apenas duas músicas, né? Tirar todo o clima de festa que tinha lá no ambiente. Caramba, ele parece que não estava colocando muito gás, né, na apresentação dele. Acabou que, na verdade, o pessoal não ficou muito satisfeito com a apresentação dele em palco, não. Né, pessoal, tá? Sei não, o pessoal tá meio insatisfeito aí com ele. Tá, mas depois de uma declaração que ele deu em relação à doação de cachê lá em Barretos, né, realmente... O ladeiro tá muito boa, não, beleza.
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0: 9h24.
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3: Em Prade Minas, marcando para você nesse momento 26 graus, umidade 55%. Pessoal, o céu está parcialmente nublado e é o seguinte: possibilidades de chuvas nesta terça-feira, no decorrer do período. Máxima hoje podendo chegar aos 31 graus. Calor, hein?

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1: 9:30. 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
6: 9:33.
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6: Muito bem, já de volta, 9:34. Uma última atualização sobre as buscas por helicóptero que leva o cantor Rick. Celular apresenta sinal. Nesse momento, continuam as buscas e o celular do piloto apresenta sinal. E ele continua as buscas intensas, né? No local onde a nave perdeu completamente sinal aí. Agora são 9:34. E vamos, é claro, acompanhando aqui, né? Para mais atualizações sobre esse... essas buscas, né? Que realmente está deixando todo mundo preocupado. Os canais de televisão, também de rádio, todo mundo aí realmente preocupado com a... um desfecho, né? Que seja da melhor forma possível nesse caso. 9:35, 9:35. Até logo mais, ao meio-dia, o super sucesso no ar pra você. E claro, muita coisa bacana aqui no nosso encontro hoje, pra você interagir, pra você brincar com a gente, pra você fazer parte, né, aqui da nossa programação. Eu convido você pra poder interagir, mandar pra cá sua mensagem, mandar o seu alô e dar o seu recado. E aí, conhece alguém hoje que tá fazendo aniversário? Esse dia 22? Então manda pra cá o nome dele, manda o bairro também, quem tá mandando um alô, um abraço. E a partir das 11, vamos parabenizar aqui na nossa programação. Te mando um abraço aqui pra Adriana, que tá ligadinha com a gente, o Bastante do Mone. Adriana, bom dia pra você. Muito obrigado pela companhia aí. Obrigado pela audiência. também a mãe Aldete, as meninas, bitocas e bitocas para vocês. Bom dia, Rodrigo, bom dia para todos que estão ouvindo o programa, Deus abençoe todos nós e vamos que vamos. Careca Azul não, um abraço aí para você, muito obrigado pela companhia, o Cândido. Alô, Onça de Pitangui, o Andrezinho também tá ligadinho com a gente. Bom dia, Peleja, manda um salve para a Turminha do Balé, para a Branca de Neve, a Boneca Cobiçada, o Oswaldinho do BID e vamos que vamos. Um abraço, Andrezinho, muito obrigado. Esse é o Padeiro, Confeiteiro, Confeiteiro Padeiro. O Ronaldo Martins, tá lá em Itaúna, tá ligado com a gente também, manda pra cá essa mensagem. Manda aí, ô.
9: Peleja. E aí, Peleja? Bom dia.
6: Bom dia, com alegria.
9: Pra você, sua equipe, pra todos os ouvintes.
6: Obrigado.
9: Estou aqui, marcando presença.
6: Um abraço pra Itaúna.
9: Escuta.
6: Pra você, Ronaldão.
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6: E onde você estiver, 9 horas e 36 minutos, agora 9h36. Uma excelente manhã de terça-feira para você que tá ligado com a gente aqui na nossa programação. Pessoal, hoje também começa aí, né? A primavera. Começa a primavera, Andrezinho. Né? A época das flores, né? Dos verdes. É, a cidade fica mais bonita, né? Mais florida. É, a primavera começa hoje, Peleja. Mas precisamente às 9h05 da noite. Então, é claro, já estamos em transição aí para poder celebrar, né? Tá marcando chuva, né? Hoje aí, ó, como a gente falou aqui no bloco comercial, né? Marcando a chuvinha durante o período aí para poder celebrar aí a vinda da primavera. 9 horas e 37 minutos. Daqui a pouco eu quero que você compartilhe também uma situação, né? Aqui na nossa programação. Daqui a pouquinho, já, eu vou compartilhar com você. É claro, quero que você interaja, quero que você participe. Quero mandar um abraço para você que está em casa, tá de boa.

0: Simone Mendes, Intimidade Zero, aqui na nossa programação, aqui no nosso encontro pra você. 13 minutos faltando para as 10. Manda um abraço aqui pra gente, ligado com a gente. A Cleide tá ligadinha com a gente. Um abraço pra você, Cleide Fonseca, né? Tá mandando um abraço pro cunhado. É, o Pirá, esse mesmo? É o Pirá ou Porá de Garatinga? Sobrando velhinhas hoje, mandar um alô pra ele especial a partir das 11, né? Mandar um abraço pra ele. Coisa boa, um abraço aí, muito obrigado pela companhia, viu, Cleide? Obrigado pela sua participação. Vamos colocar assim, né? Aqui na nossa programação, já já, a partir das 11, o quadro dos aniversariantes, tá? Muito obrigado pela companhia, obrigado pela audiência aí. Depois manda pra mim aqui, ô Cleide, o nome dele, tá? O nome e o apelido certinho aqui, eu vou colocar ele aqui na, no quadro aqui, tá certo? A Jaqueline Gomes tá em Onça de Pitangui. Jaque, bom dia, bom dia, bom dia pra você. Muito obrigado pela companhia também. Obrigado pela audiência. Tá 13 minutos faltando para as 10. Uma excelente manhã para você que tá ligado com a gente aqui na nossa programação. E é o seguinte, aqui, ó, essa é para você pensar. Quero que você interaja, quero que você participe conosco aqui, hein?
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0: Agora eu quero saber, agora. É, e é o seguinte, aqui, ó. Sabe aquela cena que começa como uma brincadeira, né? E de repente deixa todo mundo sem graça. Pois é, foi exatamente isso que aconteceu. E um vídeo que acabou viralizando nas redes sociais, né? Gente, é o seguinte, só que a gente precisa ir muito longe para poder perceber isso no dia a dia, não, né? Uhum. Um casal estava sentado à mesa com outras pessoas quando, no momento, né, aparentemente descontraído lá, o namorado, né, pegou o celular da namorada. Né? Até aí parecia uma situação comum. Só que a reação dela foi imediata. Ela ficou muito nervosa. A namorada ficou nervosa demais. Levantou, foi para cima do namorado, né, tentando tomar o celular de volta. E criou um climão ali na frente de todo mundo. Quem estava na mesa ficou visivelmente constrangido. Não sei se você acompanhou esse vídeo nas redes sociais. No fim das contas, o namorado nem conseguiu olhar o que tinha no aparelho. E foi justamente isso, né, que fez muita gente discutir nas redes sociais, nos comentários, né? Será que ela tinha algo para poder esconder? Ou será que ninguém tem o direito de mexer no celular do outro sem permissão? E aí eu te pergunto, e se fosse você, meu amigo? O que você faria? Vamos ter uma empatia para colocar um no lugar do outro aqui, né? E se fosse você? Qual que seria a sua reação pós esse episódio perante seus amigos numa mesa, né? Numa confraternização, talvez, né? Uma reuniãozinha dos amigos ali. Qual que seria a sua... Se fosse você, o que você faria, hein? Conta pra mim o que eu quero saber. Daqui a pouquinho eu volto e já com as primeiras participações aqui.
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0: Agora 10 minutos para as 10.
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0: 6 minutos para as 10.

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4: 9:53.
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4: De volta para você, 9:53. Evandro Júnior, caindo na sua lábia. 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Daqui a pouquinho, participações aqui na nossa programação. É um super sucesso lá para você até meio-dia.

0: 10:06. E aí, Zé Neto e Cristiane, o Plano C aqui na nossa programação. Deixa eu mandar um abraço aqui pro Ricardo Melão, tá ligadinho com a gente. Seu Melão, um abraço aí pra você. Bora mexer o bolo? Bora mexer o doce. Muito obrigado pela companhia. A Leia tá em BH, tá ligadinho com a gente. Bom dia com alegria, Leia. Que bom ter você com a gente aqui no nosso Super Sucesso. Obrigado pela sua companhia, viu? Obrigado pela sua participação também aqui na nossa programação. O Ronaldo Martins mandou aqui um áudio. Daqui a pouco vamos compartilhar. O Andrezinho também. Alô especial pra Luciene. Ô Lu, lá no Recanto da Lagoa. Estamos juntos. Ô Lu, muito obrigado pela companhia também. Obrigado pela sua audiência, tá? Aqui na nossa programação. E quem tá fazendo aniversário lá em Igaratinga, né, que a Cleide tá mandando uma noite especial, é o Pirapora. Um abraço e muito obrigado pela companhia, parabéns pra você. Coloquei aqui no quadro dos aniversariantes, tá bom, Cleide? A partir das 11, vamos homenageá-lo aqui na nossa programação também. E aí, conhece algum aniversariante? Manda pra cá o nome, daqui a pouquinho os parabéns, tá certo? E a Cleide tá pedindo uma canção com o Zezé de Camargo aqui na nossa programação. E também o Fofonete Pitangui chegou aqui agora. Já, eu tô de volta com mais pra você.
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0: 10:07.
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0: 10:13.
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3: 10h15.
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3: Ah, esse Mundo dos Famosos, eu vou te contar uma coisa, é cada uma... Nossa Senhora! Gente, ó, Anitta na Grande Rio, o nome da cantora, disparou nas redes sociais com milhões de visualizações em vídeos de sua performance, né, em ensaios. Pois é, gerando grande repercussão e comparações com a gestão anterior do posto, né? É o seguinte, sempre vai ter comparação, né? Quando sai uma rainha de bateria e entra outra, né? Sempre há essa comparação, né? Isso é de praxe, né? Ai, ai. Gente, seguinte, o cantor Fiuk, que virou alvo de piadas e comentários na internet após realizar um show para um público reduzido, né? Assunto sobre o qual ele precisou se pronunciar publicamente, né? Agora é o seguinte, o assunto é um pouco mais sério, né? Na verdade, tanto quanto mais sério. Equipes realizam buscas, né, pelo cantor sertanejo Rick, parceiro de Renner, após o desaparecimento do helicóptero em que viajava com mais 3 pessoas em Santa Catarina, entre Porto Belo e São Joaquim. O sumiço ocorre sob condições climáticas desfavoráveis, assim como em outubro de 2024, né, quando o artista sobreviveu ileso, né, a um acidente de carro na BR-282, também em território catarinense, ao bater na mureta, né, de proteção sob pista molhada. Diante da incerteza, né, Renner pediu orações aí para o colega. Pessoal, são 10 horas e 17 minutos, 10 e 17, até o meio-dia, o nosso super sucesso, você participando, você interagindo com a gente, enviando para cá sempre sua mensagem, 99740105, e claro também, né, você interagindo com a gente. E uma coisa bacana é o seguinte,

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1: E em Prades, Minas, marcando nesse momento 25 graus é a temperatura, a umidade nesse momento 74%, o céu está parcialmente nublado. E é o seguinte aqui, ó, e possibilidade de chuvas, né, na região de Prades, Minas, por hoje. É o seguinte, deixa eu ver aqui, amanhã, gente, amanhã o céu fica bastante nublado durante boa parte do período e na quinta-feira possibilidade de chuvas mais intensas aqui na nossa região, tá?
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2: Muito bem, já de volta, 19 minutos, faltando para as 11. Daqui a pouquinho mais participações aqui no nosso encontro. Daqui a pouquinho mais alôs, mais abraços. E também deixa eu mandar abraço pra Thaís, hein, Gratinga, também faz aniversário hoje, daqui a pouquinho tem o quadro. Você viu, Mar? Coloca aqui no quadro os aniversariantes, hein? Obrigado pela participação, tá? Henri Freitas.

0: 11 minutos, faltando para as 11. Cleiton Romário e Zé Felipe, Se Eu Te Perdoar, aqui na programação Amado Batista, o mais amado do Brasil. Alucinação com Gustavo Lima, Henrique Freitas também. Me fala com necessidade. Pessoal, já eu volto. E após o intervalo comercial, tem participações aqui na nossa programação.
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0: 11 para as 11.
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3: 5 para as 11.

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5: 3 minutos para as 11.
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5: Muito bem, de volta para você. Deixa eu mandar alôs, deixa eu mandar abraços para essa galerinha ligadinha com a gente. Daqui a pouquinho já temos aniversariantes do dia. Como falei aqui, a Thaís Henrique de Garatinga tá fazendo aniversário. O Silvio Mar Lopes tá mandando aqui um alô especial para ela, né? O Silvio Mar, um abraço para você. Ô, bom dia, Careca Azul. Careca Azul não. Manda os parabéns para Thaís Henrique, né, de Garatinga, que faz aniversário hoje. Daqui a pouquinho. Deixa eu mandar abraço pro José. Tá lá em Esmeraldas, em Campo Alegre, ligadinho com a gente. Bom dia, meu amigo Rodrigo. Bora plantar um milho, rapaz. O tempo tá bom pra poder plantar milho, hein, ô, meu jovem? Fala comigo. É, manda aqui o um videozinho, tá arando terra lá, ó. É, o tratorzinho tá lá, ó. O Jirico, tá arando terra. Um abraço pra você, muito obrigado pela companhia. Obrigado pela audiência também, aqui na nossa programação. Pessoal, um minuto, faltando aqui pras 11. E a perguntinha, na verdade, pra você interagir com a gente aqui no nosso encontro, né? Nós fizemos aqui uma... Nós resgatamos aqui um vídeo que viralizou na internet aí, em relação aí... ao namorado que foi pegar, né, o telefone da namorada, né, numa mesa, numa roda de amigos, né? E acabou que a namorada ficou braba demais da conta, porque o namorado pegou sem permissão. E aí? E se fosse você, conta pra mim aqui na nossa programação. Você ficaria chateado também, né, no lugar da menina, no lugar do rapaz, você entregaria o telefone numa boa, mas ficava com a pulga atrás da orelha. Ah, conta pra mim aqui, Perejo. Fofonete, bom dia pra você, Fofonete. Conta pra mim aí, ó, uma mensagem.
7: Bom dia, Xani. Mandou um abraço pra Creu, pra Penha, Bruno Wes, o Binho, cremosão, derrete gostoso, Ronaldão, musicão, é sem prano ser.
5: Um abraço pra você, Fofonete. O Cláudio Antônio também tá ligadinho com a gente. É, o nosso amigo Cláudio Antônio, o Marinho também. O Marinho tá aí, um abraço pro Marinho, sumido. Um abraço. Muito obrigado pela companhia, obrigado pela audiência. O Ronaldo Martins também tá ligado com a gente. Mudou aqui um áudio, aqui, ó.
8: Bom dia, Rodrigo.
5: Bom dia, novamente. Bom dia.
8: Rodrigo.
5: Oi.
8: Se fosse no meu caso, eu não fazia escândalo nenhum, educadamente, longe de todo mundo, eu falaria com ele.
5: Ai, ai, ai.
8: Não faço mais isso.
5: Uhum.
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5: Ronaldo. Muito bem. Valeu, Ronaldo. Um abraço pra você, Itaúna. Ô, Cleonice, pensa na seguinte situação. Você no forró, né? Aí seu telefone tá em cima da mesa, hein, Cleonice? Aí de repente o crush, né? O mozão, pega seu telefone. E aí? Desbloqueado. Nossa, assim é que... E aí, Cleonice, o que você faz, mulher? Conta pra mim aqui, hein? Ixi, já mandou aqui. Ixi, não precisa fazer, falar mais nada. Ela já mandou aqui. Misericórdia. Nossa senhora, misericórdia, Cleonice, é? Ah, tá assim, já é? Ave Maria, hein? Ixi, Rosinha.
9: Vixe!
5: Ave Maria. Ah, peleja!
9: Ô, peleja!
5: Que peleja, hein, Cleonice? Ai, ai, conta pra mim aqui. Deixa eu mandar um abraço aqui pro Melão, tá ligadinho com a gente aqui, ó. Manda um alô para o Derson. É isso mesmo, o Derson e o Célio. É, os melhores parceiros de Pará de Minas, né? Eles são seus fãs de carteirinha, os dois. Não é que é? Raspam os pneus, né, que leva o pó da garganta com a pinguinha do dia. Ah, e lavam o pó da garganta com a pinguinha do dia. Todo dia toma uma, Peleja? Sério? É o Dessan e o Célio? É isso mesmo? Um abraço aí pros borracheiros ligadinhos com a gente aqui na nossa programação. Turminha também que não para nunca, né? Um abraço para vocês, muito obrigado pela companhia aí, obrigado pela audiência aqui no nosso encontro. Tem mais participações aqui? Tem! Ai, ai, ai, ui, ui! Essa turminha que tá ligadinha com a gente aqui na nossa programação. A dona Maria tá ligadinha, a dona Maria tá ligadinha com a gente, né? Nos guardas, só que ó, na minha época nem existia isso de senha. Hoje em dia, esse trem de celular tá dando mais discussão do que conta de luz. Aí é mesmo. Ô, te conta. Gente, celular não é pra amador não, né? Celular não é pra amador não, mas eu já vi muita confusão por causa de celular. Mas você imagina só, gente, que na nossa época, né, que nós não somos tão velhos assim, né, dona Maria, é o seguinte, nós não somos tão velhos assim, não é? Mas imagina só, na nossa época não tinha telefone assim, né? Quando nós éramos crianças, né, na passagem da adolescência não tinha telefone, não é? Aí a gente fica imaginando, já é um assunto para uma outra ocasião, outro dia, né? Como que você acharia, né? O que você acha se hoje não existisse o telefone? Né? Seria uma outra, outro tema, né? Para outra pergunta no próximo programa aí, né? Vamos lá, deixa eu mandar abraço aqui pra gente, ligadinho com a gente aqui no nosso encontro. A Marilândia está ligadinha conosco aqui no nosso encontro. Muito obrigado pela sintonia, obrigado pela sua participação. Ô Marilândia, essa informação, na verdade, eu vou passar pra equipe da redação, tá? Muito obrigado pela sintonia aí. Fala, Cleonice Forrozeira.
10: Ai, rei, só você mesmo.
5: É, né?
10: Bom dia pra você, pra todos os ouvintes, manda beijo pro povo e pra todos. Não tem problema não, Reis, tem nada pra esconder não.
5: Muito bem.
10: Até porque,
5: tá de boa.
10: No momento eu tô livre e desimpedido, né?
5: Aí sim, hein?
10: Eu tenho.
5: Ah, muito bem.
10: Então, pra começar, meu celular fica dentro da bolsa.
5: Uh-huh.
10: Minha bolsa fica no guarda-volume. Não correria esse risco, pra ter certeza.
5: Ah, beijo, Reis. Bem. Valeu, Cleonice, um abraço pra você, muito obrigado pela companhia aí, obrigado pela audiência. A Glaucia também tá ligadinha com a gente, né? Aí eu também, eu não ligaria não, hein? Né? Eu não ligaria não, quem não deve não teme, o pior é que todos passam por isso, né? Quem procura é porque quer achar às vezes e nem vai interpretar, mas ligaria muito não. É verdade, Graça, às vezes as pessoas às vezes tem quer tanto olhar, né, o aparelho de outra pessoa, do companheiro, né, ou do enfim, daquela pessoa que você está conhecendo, quer tanto olhar o telefone naquele intuito, né, Graça, de achar uma pega, não é? É de achar uma pega para poder caçar uma confusão, né? Ou para poder realmente, né, ter um atrito ali desnecessário, não é verdade? O meu telefone é um livro aberto, todo mundo pode pegar. Todo mundo pode pegar, pode ficar à vontade. Ai, ai, ai, ui, ui, ô, Peleja.
9: Gente, tô boba.
5: Eu também tô boba. Vamos vazar na braquiária, beleza.
9: Vixe!

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1: Empregados da Caixa Econômica Federal decidiram manter a greve nacional iniciada no último dia 10 de setembro, após os empregados rejeitarem a proposta de renovação do acordo coletivo de trabalho. A empresa recorreu e fez uma nova proposta, no entanto, ela também foi rejeitada em uma assembleia virtual realizada nesta segunda-feira. O comando da greve deverá anunciar os próximos passos do movimento em breve. O assunto agora é educação e o prazo de convocação dos pré-selecionados na lista de espera do FIES para o segundo semestre deste ano termina nesta quinta-feira. O MEC orienta que os inscritos nesta edição acompanhem a própria classificação por curso e turno de cada local de oferta do ensino no site oficial do sistema. Vale lembrar que para o acesso deve ser usada a conta do portal gov.br. Direto da redação com a repórter Sara Faria.
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4: 11:15.
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4: De volta, 11h19. Bom dia pra você que tá ligado com a gente. É o seguinte, ó, daqui a pouquinho tem o quadro dos aniversariantes do dia. Dá tempo de você mandar pra cá a sua mensagem, parabenizando, né? Hoje quem faz aniversário nesse dia 22, dia 22 do 9, 22 de setembro. O Rony Natanael tá ligadinho com a gente, mandou áudio aqui na programação.
12: E aí, Rodrigo?
4: E aí, beleza?
12: Estamos, tudo bom? Bem?
4: E aí?
12: Manda um abraço pra todo mundo aí da Rádio Espacial FM, tá bom?
4: Beleza.
12: Pra você, pro Barreto, pro Anderson.
4: Aham.
12: Uhum. Tá bom? Pro Carlos Leite também.
4: Muito bem.
12: Tá bom?
4: Beleza.
12: Aí você capricha numa música bem boa aí pra nós, tá bom?
4: Uhum.
12: Boa mesmo. Do Gustavo Lima de preferência, tá bom?
4: Muito bom, Rony.
12: Você vai seguir e onde você estiver.
4: Um abraço pra você. Obrigado pela companhia, obrigado pela sua audiência. O Carlos Motorista. Eu falei aqui no bloco anterior que meu celular é um livro aberto, todo mundo pode mexer, pode ficar à vontade, né? É verdade. É claro que é verdade. Não é mentira não, Pérez. É verdade. Tá pensando o quê, hein?
13: Corajoso.
4: É lógico, ué. E o Carlos falou que, ah, pode. Ô, Peleja, você me quebra aí. Um abraço aí pra você, muito obrigado pela companhia. O Zé Antônio Cortella mandou aqui um áudio também, aqui, ó.
14: Tem nada que mexer do meu telefone, não?
4: Calma, senhor.
14: Escreva uma carta, coloca no envelope, cola ela e te entrega. Pra você entregar pra sua namorada, você vai abrir ela no meio do caminho e ler?
4: Não pode, né?
14: Tem não nada pode. Disso, não?
4: É, também acho.
14: Você não pode ler a carta que eu te entreguei pra você entregar pra sua namorada, não?
4: Tá certo. É.
14: Eu posso. Ah. Você não pode, não.
4: Tá bom. Falou, viu? A Sidoca tá ligadinha com a gente. Vamos que vamos. Bom dia, meus amiguinhos. Bom dia com alegria. Um dia maravilhoso pra você, né, Rosinha Laura?
13: Um dia maravilhoso pra você.
4: Sidoca, ela falou aqui, ó. Meu celular é livre pra qualquer pessoa pegar e olhar. Xanice, quer dar uma olhadinha? Eu deixo, eu quero. Claro que eu quero. Né? É claro que eu quero. Quero. Já que você insiste. O Jonathan Mendes está ligadinho com a gente. Um abraço para você, Jonathan. Manda um salve para o Ronaldo e o Juninho. Um abraço aí, muito obrigado pela companhia. Obrigado pela audiência. Jonathan, tá sumido, hein? Um abraço para você, tudo de bom sempre. É um prazer muito grande ter você com a gente também aqui na nossa programação, viu? 11h21, 11h21. Até o meio-dia, ao super sucesso, ao som das melhores aqui na programação espacial. E agora chegando mais Felipe Rodrigo. Chorando sem ver.

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2: 11:29.
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1: E em Pará de Minas, marcando para você nesse momento, 29 graus, temperatura subindo, hein? Umidade 44%. Máxima hoje 31 graus e possibilidade de chuvas, hein?
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1: 11:34.
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3: 11h36 agora.
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3: Muito bem, já de volta, 11 horas e 37 minutos, uma excelente manhã para você. E agora tem para você aqui no nosso encontro os aniversariantes do dia.
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3: E a todos os aniversariantes de hoje, registrados com a gente ou não, muita paz, muita saúde, muitas felicidades, que essa data se repita por muitos e muitos anos. E vamos começar abraçando hoje, dia 22 de setembro, o Pirapora, tá em Garatinga, soprando velhinhas. Pirapora, parabéns para você e tudo de bom sempre! Que seu aniversário seja repleto de paz no seu coração, muita saúde para seguir em frente e incontáveis motivos para sorrir, viu? Quem está te parabenizando aqui é a cunhada Cleide, abraçando você, Pirapora, em Igaratinga. Felicidades! Também em Igaratinga, a Thaís Henrique. Thaís, sorria, hoje é seu dia, menina. Que Deus continue iluminando seus caminhos, fortalecendo sua fé, protegendo cada passo da sua caminhada, viu? E que não faltem carinho, esperança, saúde, momentos felizes ao lado de quem, né, faz parte da sua história. É o Silvio Mar Lopes, abraçando você, Thaís Henrique, hoje, soprando velhinhas. Parabéns, Thaís! O Nélio Freitas, no bairro São Paulo, também está soprando velhinhas hoje. Nélio, parabéns para você, muitas felicidades.

0: Passando você, Isabela Rodrigues, em Nova Serrana. A Patrícia Teles, do Santos Dumont, também está soprando velhinhas hoje. Patrícia, parabéns para você. Parabéns por essa data tão especial, tão bonita. Que Deus esteja sempre presente, viu? Na sua vida, renovando sempre suas forças e multiplicando as razões para agradecer. Desejamos a você muita paz, muita saúde e momentos inesquecíveis. Ana Paula, a Giane e a Amanda. Abraçando você, Patrícia, ali no Santos Dumont. Parabéns, Patrícia. Patrícia Teles. A Nanda também está soprando velhinhas hoje lá no bairro Providência. Nanda Silva, parabéns para você, tudo de bom. Que o brilho desse dia acompanhe você durante todo o ano, viu? Que Deus abra caminhos e faça florescer novos sonhos. Receba aí o meu abraço cheio de carinho. São os votos com muita saúde, muita paz e alegria, sem medida, tá? É a Maria Lúcia, abraçando você, Nanda Silva, no Providência. Também soprando velhinhas. A Miriam Almeida, no Padre Libério, também está fazendo aniversário hoje. Miriam, parabéns. Miriam, sorria. Hoje é o seu dia, Miriam. Que Deus continue sendo sua luz, tá? Seu amparo e sua inspiração para seguir em frente. Que nunca falte aí a serenidade, saúde e amor, né? E também pessoas especiais para compartilhar os melhores momentos. Feliz e abençoado aniversário para você. É a Silésia e também a Eliana. Abraçando você, Miriam Almeida, no bairro Padre Libério. Parabéns, Miriam. Aos aniversariantes de hoje, registrados com a gente ou não, muita paz, muita saúde, que esta data se repita por muitos e muitos anos. Felicidade sempre, sempre, sempre. E agora chegando a música dos aniversariantes do dia.
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2: 11 para o meio-dia.
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2: 8 minutos pro meio-dia.

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4: 5 minutos para o meio-dia.
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4: Muito bem, já de volta, 5 minutos para o meio-dia. Deixa eu mandar abraços a Cleonice, ela cantando. Ei, Cleonice, a Marilândia tá ligadinha com a gente também, muito obrigado. Vantuil, um abraço para você, Vantuil, muito obrigado. Aula especial pro Juninho, né? O Juninho lá na Discar também tá soprando velhinhas hoje. Juninho faz aniversário, parabéns pro Juninho. Felicidades, tudo de bom sempre. A Sônia Aparecida Américo Caetano Preto também tá ligadinha com a gente.
6: Isso,
4: aqui, ó.
6: Sônia Aparecida Américo Caetano Preto.
4: E aí, tudo?
6: Um abraço pra toda a minha família, todos meus amigos, todos os ouvintes do Poderosa. Meu pai é João Américo, meu filho, meus netinhos, Eugênio.
4: Uhum. Quem mais?
6: E a música, nós também abraço também, Xani.
4: Obrigado, Sônia, pela companhia. A Margarida Hermes tá ligadinha com a gente. Ô, Margarida, toca, tô ligadinha. Vamos que vamos. Mag, você tá sumida, hein? Muito obrigado pela companhia aí, obrigado pela audiência. A Cleusa Nova Serrana também tá ligadinha com a gente.
7: Bom dia, meu amigo. Bom dia, bom dia pra você, amém, viu? Aqui quem fala é a Cleusa de Nova Serrana. Um espacial, sucesso aqui, por onde a gente for. Um alusão pra Joana, pras meninas poderosas e para todos que estiveram, um abraço, então um bom dia, Deus te abençoe.
4: Ótimo finalzinho de manhã, né? Para você também, Cleusa, muito obrigado. Dona Cleusa Nova Serrana tá sempre ligadinha com a gente. Pessoa Nova Serrana sempre chegando por aqui, né? Fazendo parte da nossa programação também. Muito obrigado a todos, tá? Pela companhia, obrigado pela audiência. Dentro de instantes tem o horário eleitoral aqui na programação espacial. E a partir de 12h25 está chegando Wilson Barreto com o programa Revista. Até logo mais às 16h. 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Pessoal, muito obrigado a todos, tá? Amanhã tem mais Super Sucesso para você a partir das 9h. E desejo, claro, uma abençoada terça-feira para todo mundo. E até amanhã, então. Valeu demais, gente. Muito obrigado. Valeu, gente. Tchau, tchau. Tchau, Rosinha. Valeu, valeu.
8: Tchau, pessoal. Até a próxima.
4: Até a próxima. Muito obrigado a todos pela companhia.

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1: Conferindo, agora meio-dia e 26.
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1: Só se for agora. Meio-dia 27.
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1: E não é que já chegamos, senhoras e senhores. Vai começar agora o nosso Revista Show, Show, Show. Olha, terça-feira tá aí, hein? Terça-feira já chegou com tudo, meu povo.
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1: Já comi.
11: Pode aumentar.
1: Aumenta, aumenta.
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0: Tem tudo de bom aqui, ó.
1: Wilson Barreto, ô potência.
0: Olha só que tarde maravilhosa. Fala comigo que eu falo contigo nesse nosso Tessou da sua Espacial FM. Você vai me ajudar a fazer mais um Revista Show agora, hein?

0: Todo mundo aqui, ó, entrando no bolinho do banquetinho. Eu quero você aqui comigo, juntinho. Chama no zap, vai.
1: Boa tarde, Barretinho, tudo bem?
0: Tudo.
1: Boa tarde, Wilson Barreto.
2: Opa. Boa tarde, Barreto.
3: Boa tarde, Barreto.
0: Boa, boa tarde.
4: Boa tarde, tudo bem?
1: Boa tarde, galerinha da Espacial.
0: Muito boa tarde para você que é de boa tarde. Boa tarde, Pará de Minas. Todas as cidades que interligam o Centro-Oeste Mineiro. Como é que tá o clima aí onde você mora? Hã? Manda um zap para cá, vamos trocar figurinha do tempo. Vamos, conte-me tudo, não me esconda nada. O tempinho aí tá quentão. Tá chuvoso, hein? O tempinho tá ensolarado, ou de repente, se o tempo tiver aí nuviado, né? Bastante nuvens, você vai me dizer aí, vai sinalizar, viu?
5: Aqui tá ensolarado, hein? Não tem nada nuviado aqui não.
0: Mas tem não?
5: Tá ensolarado.
0: Você mora onde?
6: Tá chovendo aí, aqui tá chovendo.
7: Tá chovendo, só fora, dentro de casa tá tudo seco ainda, por enquanto.
6: Tá chovendo, choveu a noite inteira e tá chovendo.
8: Aqui choveu e relampagou.
0: Nu!
8: Aqui tá chovendo e repangalejando.
0: Nossa senhora!
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0: Vamos começar romantizando o comecinho do nosso programaço Revista Show. Tenho o privilégio de cantar com eles. Ed Brito e Samuel. Toda mulher na sua Espacial. Música.

0: Marcos e Belucci. Pena que seja namora, hein, mocinha? Danadinha. Ed Brito e Samuel, toda mulher, pra começar o nosso encontro. É, primeiro bloco de hits aqui do nosso Revista Show. E daqui a pouquinho a gente já volta trazendo a nossa cuca maluca, hein? Se liga aqui. 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
0: Gente, agora meio-dia 36.
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2: Acerte o seu pelo meu, agora 19 para uma.
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Agora meio-dia, mais 42 minutos. Que pesar no coração, viu, minha gente? Aquela notícia que ninguém quer noticiar, né? Estávamos acompanhando, esperando atualizações desta informação triste, né? Fatídica. Foi confirmada as mortes. Rick, da dupla Rick Renner, morre aos 59 anos em queda de helicóptero. O helicóptero que transportava o cantor caiu na região de Urubici, em Santa Catarina. A morte foi confirmada horas após a aeronave ser dada como desaparecida. O cantor Rick, da dupla Rick Renner, morreu aos 59 anos, portanto, o artista estava no helicóptero que caiu na região de Urubici, em Santa Catarina, como noticiado em toda a imprensa nacional, juntamente com o empresário Bruno Avelar, o videomaker Paulo Soares e outras duas pessoas. A morte de todos os ocupantes foi confirmada na tarde de hoje, portanto, terça-feira, dia 22 de setembro, quase 20 horas após buscas pela aeronave. Agora iniciarão os esforços para resgatar as vítimas e, infelizmente, ninguém sobreviveu ao acidente. O artista era casado com Geralda Carvalho, com quem estava junto há mais de 40 anos. Nascido em 5 de dezembro de 1966 em Porto Nacional, Tocantins, o Rick, nome artístico de Geraldo Antônio de Carvalho, fazia dupla com Renner desde 1986. O sucesso em todo o Brasil estourou no final dos anos 90, alavancando pelos hits Ela É Demais e Cara de Pau. Após 25 anos de estrada e uma discografia expressiva, que contava com 16 CDs e 2 DVDs, Rick Renner anunciaram uma pausa na carreira no final de 2010. Uma das duplas mais queridas, né? Do nosso Brasil, do cenário sertanejo, toda a nação sertaneja, envolvendo cantores, fãs, nós radialistas, pessoas comuns, né? A população, de uma forma direta ou indireta, conhecia as canções de sucesso da dupla Rick Renner. E a gente, não é exagero dizer, né? Hoje vamos atravessar um dia

com aquele pesar no coração, né? Nossas condolências aí a todos os familiares e muitos fãs já relatando nas mídias sociais todo o pesar, né? Toda angústia com essa notícia fatídica que a gente acaba tendo que trazer para vocês aí. A gente vai acompanhando detalhes acerca de toda a operação, né, das autoridades no desenrolar agora para poder fazer aí o resgate dos corpos, infelizmente. Agora 15 minutos para uma.

0: magia do boteco. Diego e Arnaldo, aqui no nosso Revista Show. É, minha gente, vamos respirar daquele jeito, né? Profundamente. Apesar dos pesares, né? A gente fala sempre, né? Meu Deus do céu. É a vida, né? A gente ter que noticiar aí a morte de todos que estavam no helicóptero, juntamente com o Rick. Meu Deus do céu. É aquela notícia cabulosa, né? Fatídica, né? Que a gente não quer ouvir, a gente não quer noticiar aqui no rádio para você que tá aí do outro lado acompanhando. Principalmente, né? Os fãs, né? Que estavam ali praticamente naquela fadiga, né? Afoitos por uma informação, digamos, que desse um alívio, né? Mas queda de aeronave é... Nossa, minha gente, é complicado demais, né? Agora meio-dia, mais 58 minutos. Daqui a pouquinho tem a Cuca Maluca. A gente já vai lançar aqui o nosso desafio, hein? Dessa terça-feira, 22 de setembro.
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0: Na Espacial, meio-dia 59.
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0: Acerte o seu pelo meu, uma Iona Espacial.
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18: O Senacom, órgão do Ministério da Justiça e Segurança Pública, instaurou nesta semana 70 processos administrativos sancionadores contra postos de combustíveis por indícios de aumento abusivo de preços. Os estabelecimentos podem ser multados em até 14 milhões de reais com base no Código de Defesa do Consumidor, tendo 15 dias para que as empresas apresentem suas defesas. O assunto agora é economia e o mercado financeiro reduziu de 13,5%. 12,75% para 13,50% a expectativa para a taxa básica de juros, a Selic, ao fim de 2026. A projeção apresentada pelo Boletim Focus, divulgado nesta segunda-feira pelo Banco Central, indica que o mercado trabalha com a expectativa de novo corte de juros ainda no ano corrente. O cenário, portanto, reforça a avaliação de que o ciclo atual de juros será flexibilizado nos próximos meses, à medida que a inflação se mantém relativamente controlada. Direto da redação com a repórter Sara Faria.
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3: Aqui comigo, 1:06.
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2: Por você, pra você, do jeitinho que você gosta de ouvir sempre. Vamos aqui pro nosso Pensamento Positivo, do nosso Revista Show. E hoje a gente traz o nosso pensamento com uma reflexão que deixa como uma homenagem de recordação singela a essa triste notícia que nos deparamos hoje, né? Uma notícia que o coração do sertanejo não queria dar. Hoje, minha gente, o Brasil se despede de Rick, da dupla Rick Renner. Aos 59 anos de idade, vítima de um trágico acidente de helicóptero na Serra de Santa Catarina. O cantor estava a bordo da aeronave que decolou de Porto Belo com destino a São Joaquim na segunda-feira, portanto ontem, 21, e desapareceu. Os destroços foram encontrados hoje, terça-feira, em Urubici, e o Corpo de Bombeiros confirmou que não houve sobreviventes. Além de Rick, perderam a vida também o empresário Bruno Avelar, o videomaker Paulo Soares, o piloto e o copiloto. 5 vidas ao todo. É impossível falar de Rick sem falar da nossa história. Foi ele quem nos deu Ela É Demais, nos bares da cidade, Filha, Cara de Pau, canções que embalaram amores, despedidas, recomeços, para enfatizar no fundo do nosso coração, embalou nossas histórias de vida e rotina, né? Geraldo Antônio de Carvalho, menino de Monte do Carmo, Tocantins, que começou a cantar ainda criança, se tornou uma das vozes mais marcantes do sertanejo romântico e um compositor de mãos cheias e produtor. Gravado por Chitãozinho e Chororó, Zezé de Camargo e Luciano, Daniel e tantos outros. Para os fãs de Rick Renner, fica a dor de um silêncio que não estava nos planos. Fica a saudade das segundas vozes perfeitas, da viola chorada, do show que a gente ainda queria ver. Nossa solidariedade à família, ao Renner, aos familiares do Bruno, do Paulo e dos pilotos. Que essa tragédia nos deixe mais uma reflexão. A vida não avisa. Na segunda, ele postou um abraço na esposa antes de embarcar. Um aceno, um vídeo simples do dia a dia. Na terça, hoje, portanto, virou a eternidade. A gente passa a vida adiando o abraço, a ligação, o eu te amo, achando que terá tempo. Moral da história. É, minha gente, comprovadamente, o sucesso passa, os aplausos passam. O que fica é o amor que a gente espalhou. Que Rick seja lembrado não pela forma como partiu, mas pela forma como viveu, cantando o amor. E que Bruno, Paulo, os tripulantes, também sejam lembrados com respeito e carinho por suas histórias e famílias. Descanse em paz, todos. E Rick, obrigado por tudo que cantou pra gente. Você já parou pra pensar nisso?
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Que viagem emocionante é assim? Bon Jovi! I'll be there for you! Uma hora mais 18 minutos, Cleiton e Romário cantaram pra gente Chuva de Bênçãos. Daqui a pouquinho tem Cuca Maluca, hein? Pra você brincar aqui comigo no Revista Show.

0: Diego e Arnaldo e a Mariana Fagundes, patrão. Tem muita gente já pedindo aqui, ó, o Barretola, copia e cola. Hoje o pensamento positivo, singela homenagem, né, gente? Pelas perdas, juntamente com o cantor Rick, né? Pois é, o nosso pensamento positivo, a vida não avisa. O sucesso passa, os aplausos passam, o que fica é o amor que a gente espalhou, não é verdade?
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0: Espacial 1:21.
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0: número 22.
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4: Olho lá fora, olho no clima, minha gente. Olha aí, Pará de Minas, terçou com bastante calor, hein? Tá abafadinho esse lugarzinho. Agora 31 graus, 31 na cidade.
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4: Espacial 1h25.
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3: Espacial 1:27.
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0: Neto.
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0: Eu já vou perguntar, hein, produção? Posso ou não posso perguntar?
1: Posso perguntar? Posso perguntar? Posso perguntar? Posso perguntar? Posso perguntar? Posso perguntar?
0: Já tá ok aí, gente? Já posso já?
1: Posso perguntar?
0: Hoje nós vamos achar dinheiro na rua, hein? Você tá pensando o quê? Tem um monte de dinheiro aí caído pela rua. Sério?
2: Posso perguntar seu nome? Quero saber onde você mora.
0: Conta aqui pro Barretona.
2: Quer saber onde a gente namora?
0: Já posso ou não posso perguntar? Vamos lá então. 997-40-105. Já começamos aqui a nossa sessão Lereia. Vamos lá, eu e você, você e eu, juntinho e a turminha.
3: É, maluco.
0: Todo mundo aqui, ó, brincando, participando da nossa Cuca Maluca, hein?
3: Eita, nós!
0: Hoje nós estamos com um assunto aqui que é o seguinte. Às vezes, do nada, né? Quando você menos espera, você acha uma grana na rua, né, rapaz? Hã? Hoje nós temos aqui uma pergunta voltada justamente para isso, quando a gente acha uma quantia boa em dinheiro. Uma quantia boa em dinheiro. Se você achasse 100 reais na rua agora, você gasta com o quê? Sem pensar duas vezes. Você fala assim, nossa, 100zão. Ó, 100zão, nada mal. É claro, né? Vamos pensar aqui no sentido figurado da coisa. Aquele dinheiro que você não localizou ninguém, ninguém voltou procurando naquele caminho, né? Você achou o dinheiro, tava lá. Aquela notinha mais ou menos ali, amassada, né? Tava ali, meio aqui, hã? Jogadinha ali de lado. Você tava passando, opa! Pera aí, que é isso aqui? Cenzão, hein? 100 reais. E aí? Se você achasse 100 reais na rua agora, você gasta com o quê? Sem pensar duas vezes. Você fala assim, não, já achei, já. E eu já vou fazer isso, aquilo, outro. Tem meninas aí que, de repente, compraria até de esmaltes, né? É, compraria de esmaltes.
4: E, gente?
0: 100 reais, 100 reais.
5: Tem comida aí?
0: Tem gente já pararia na lanchonete, já ia fazer um lanche. Aquele, isso, aquele lanchinho, reforçado, né?
5: Tem comida aí?
0: É, tem. Ah, encontrei 100zão. Nossa senhora, bateu uma fome danada. Aí já para direto ali na lanchonetezinha pra fazer uma boquinha, né?
4: E, gente?
0: Aí, e você aí? Se você achasse 100 reais na rua agora, você gastaria com o quê? Sem pensar duas vezes. Sabe quando já vai de imediato assim, de supetão? Achou 100zão?
6: Mas isso não é justo.
0: Né? Já torou a verba. Achou 100, já foi lá e já arrumou um jeito, né, de liquidar a grana. já vamos diminuir a grana. Ai, meu Deus do céu. Conte-me tudo, não me esconda nada. Manda seu zap pra cá no 99-740-105. Eu quero mais é receber o seu áudio, a sua mensagem aqui, viu?
7: É só gente ligada na gente, ligada aqui.
0: É só gente da nossa gente aqui, ó. Lucas e Igor.

0: Wilson Barreto, ô potência.
1: Tá explicado. Suas conversas temporárias que depois de 24

0: Assim, gente, que encontro é esse, hein? A canção Circo já é hit, já é sucesso, né? Olha o nosso tesouro aí, eu já posso perguntar? Já mandei pro ar aqui o nosso assunto, a nossa enquete. A gente quer saber de você aí o seguinte, você vai mandar pra cá um áudio pra gente, relatando aí no 99740105. E aí, de repente você tá andando na rua, você vai encontrar cenzão. Hã? Cenzão. R$100. E aí? Se você encontrasse R$100 na rua agora, você gastaria com o quê? Sem pensar duas vezes. Sabe aquele negócio que é de supetão? Pup, pup, pup, pup, pup. Achei, encontrei, pronto. O que é que você faria, hein? O que é que você compraria de imediato? Olha aí, o pessoal já tá mandando áudio aqui pra nós, né? Aqui, ó, a Daniela tá lá no bairro Serra Verde. Diz ela que comprava um par de chinela havaiana pra ela, que ela tá precisando. Tá precisando de uma. Tá precisando. Aí, boa. Boa pedida. Comprava um parzão de sandálias, né? Tá certo. Bacana. É. Tem gente aqui que compraria alguma coisa de comer, né? É, parava aí na lanchonete. Já dava uma forrada. Uma forrada. Enchia o pandu. Enchia o pandu. Tá vendo aí, ó? Tem muita gente aí que na hora lembra também daquele lanche, né? Lembra do lanche. Você tá andando lá e aí de repente você encontra R$100, hein? Encontrou cenzão. Meu Deus do céu. Cenzão. Cenzão na hora. E aí? Como é que faz?
1: Me dê, babá.
0: Cenzão. Cenzão. Sem pensar duas vezes. Sem pensar duas vezes.
2: Morri!
0: E aí, o que, que você compraria de imediato com essa graninha aí? Fala pra mim aí no 99740105. Por falar em cenzão, eu tenho trezentão pra você, viu? 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
3: Eita, glória!

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3: Agora 14 para as duas.
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2: Acerte o seu pelo meu, agora 12 para as 2.

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5: Na Espacial 9 para as 2.
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0: E cantando com o Rei Vaqueiro, Displicente. Você já entrou lá no nosso app? É? Sabe aquela promoção que nós adultos fica morrendo de vontade, mas morrendo mesmo, não é pouco não, de voltar a ser criança? É? Voltar a ser criança. Oh, meu Deus do céu. Só brincar. É. Só ficar curtindo, caçoando a vida, né? Não pensa em boleto, né? Precisa ficar olhando pro relógio. É. Vontade de ser criança de novo. Você sabe que promoção é essa? Essa promoção é aquela, viu? Aquela promoção que a gente já tá chamando os pequerruchinhos aqui. Senhores pais participando, né? É. A moçada, a meninada aí participando. Logicamente, os adultos que fazem lá o cadastro, né? Mas a gente convoca a família inteira para participar. E aí, pro garotão, pra garotinha, vai de Lego ou vai de Barbie? Entra lá no nosso aplicativo para você estar participando da promoção Dia das Crianças Espacial FM. Ou vontade de ser criança.
1: É, maluco!
0: Tem jeito de voltar de novo, não? É? Tem, só na outra vida? Ah, mas tem que esperar muito ainda. Tem que esperar muito.
2: Mas isso não é justo.
0: Entra lá pra você estar fazendo o seu cadastro. Ai, ai, ai. E nós estamos daqui, ó, já desejando boa sorte pra você, viu? A gente tá sempre falando, tem a chamada aí durante toda a programação. 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
0: 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As crianças que forem contempladas nessa promoção aí, Dia das Crianças da Espacial FM. Tomara, tomara, né? Vamos pegar uns ouvintes aqui, vamos lá! Hoje nós estamos perguntando o seguinte: se você achasse aí 100 reais na rua agora, o que você compraria sem pensar duas vezes? Você acabou de achar aí 100zão, 100 reais. O que é que você compraria sem pensar duas vezes? Quem é que já está mandando respostas aqui para mim? Vou estar chegando aí na sua participação, na sua mensagem, viu? Fala comigo que eu falo contigo. Boa tarde.
3: Boa tarde. Aí, da saudade, quando eu era criança, quando eu morava com a minha avó, eu fiquei com a minha avó, era bom demais. Depois você passa a música de trabalho, você é mil anjos.
0: Tamo junto, tá, Luciana aí. A Luciana, eu não sei se ela entendeu, mas eu tava falando da promoção. Talvez ela tá achando que é uma pergunta que nós estamos fazendo, mas não é a pergunta não, viu, Luciana? Tá falando da promoção Dia das Crianças, viu? Que dá vontade de ser criança de novo, né? Pra gente poder brincar sem pensar nos boletos. Mesmo assim, valeu aí a sua reflexão, viu, minha amiga?
3: Boa tarde, Carlos.
0: Ela mandou outra mensagem aqui, ó.
3: Eu queria voltar criança quando eu tava.
0: Ah, não. É, ela entendeu errado. Ela tá achando que a gente tá fazendo aqui um TBT, alguma coisa assim. Ô, Luciana, depois você vai acompanhando o programa aí, você grava outro áudio pra gente, pra você tá participando, viu, minha amiga? Mas nós não estamos fazendo perguntas do tempo de criança, não, viu? Depois você manda outra mensagem participando aqui. Hoje nós estamos falando, se você achasse 100 reais na rua, o que você compraria sem pensar duas vezes? O que, é que você compraria primeiro com 100 conto? 100 conto! O Junaí Santos mandou aqui, boa tarde, Barreirama. O Junaí tá lá em Nova Serrana, né? Ele falou assim, ó, se eu achasse 100 conto, eu primeiro pisava em cima do dinheiro, depois olhava para ver se tinha alguém olhando, aí eu pegava e ia no supermercado comprar aquele picolé gostoso. Aí, ó, ele já tá preocupado já. Ô, Junaí, que é isso, Junaí? O Junaí já tá preocupado em proteger o dinheiro. Ai, ai. A gente até falou aqui antes, né? Na hipótese de que ninguém estivesse procurando esse dinheiro ali, né? O dono do dinheiro, por exemplo. Quando você acha um dinheiro que você não consegue localizar ninguém, o que que você faria aí com esses 100 reais? De imediato, sem pensar duas vezes, né? Tem aqui também a Sabrina, tá lá no bairro Belvedere. A Sabrina tá dizendo aqui, ó. Aí, ó, Barreto, você adivinhou, eu compraria esmaltes. Ah, pra aumentar a minha coleção. Sempre preciso demais. Bacana. Compraria esmaltes. Valeu. Pessoal agradecendo o pensamento positivo. Hoje, homenagem ao Rick e todos que estavam na aeronave, né? Que perderam suas vidas. Infelizmente, nós estamos copiando e colando aí. Você que não recebeu o pensamento positivo, essa homenagem, você pode mandar pra gente aí, que eu copio e colo pra você aí.
1: Bacana? Ô, Barretona, fala comigo. Hora. Aqui é o Teilo. Ô, Barretona, se eu achar 100 reais na rua, a primeira coisa que eu ia fazer era comprar uma coxinha, um suco de laranja.
0: Aqui é isso.
1: Nossa, eu gosto demais.
0: Tá com fome?
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0: Comprar uma coxinha. Ô, Teilo, tem muito tempo que você não ganha uma laranjada. É? Você chega na lanchonete aí, cuidado você não pedir pro cara te dar uma laranjada, senão ele senta a laranja na sua cacunda, hein? Uma laranjada, hein? Ai, ai, ai. Jim Cliff. Reggae Night.
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0: mais bonito.
1: Ai, ai, ai.
0: Posso não ter capim no bolso.
2: Cê tá doido?
0: Mas sou fiel e cheiroso.
3: Fiel e cheiroso. Aí, ó.
0: Faço massagem do...
3: Fernando e Fabiano, Cleiton e Romário. Fiel e cheiroso ainda faz a massagenzinha no cangote. Ah, dá um jeitinho de fazer um... Hã? Uma massagenzinha no cangote da neguinha. Isso. Aí não, aí... Daqui a pouquinho a gente vai voltar trazendo muito mais aqui no Revista Show. Cola com Barretola na Radiola.
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3: Aqui comigo, 2:07.
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3: 2:10 na Espacial.
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3: Ótima terça, 2h13.
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3: Vamos de volta!
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6: Existe uma teoria que se chama 90-10, onde uma pessoa tem 90% daquilo que você procura em alguém, só que você foca naqueles 10% que falta. Aí você sai pra rua, se aventura e realmente você encontra aqueles 10%, mas não se deu conta que perdeu os 90%.

0: cabra macho que toca forró? Esse é o original.
1: Toca forrozinho pra gente mexer os quartos.
2: Tá com pau, macho velho!
3: E aí, meu brother? Beleza?
4: É.

0: Essa aí é mais uma daquelas, né? Que você sempre pede. Não pode faltar na programação da playlist de sucessos da Espacial FM. Felipe Rodrigo, ignora. Henri Freitas, me fala qual necessidade. Natanzinho passou por aqui também. Até quando? Maiara e Maraíza, 9010. Só ignora, pessoal. Só ignora. E aí, você já respondeu a nossa cuquinha maluquinha? Ó, todo mundo tá mandando mensagens aqui. Daqui a pouquinho eu vou entrar aí no seu zap também. Hoje a gente tá perguntando o seguinte: se você achasse 100 reais na rua agora, você gastaria com o quê? Sem pensar duas vezes. 100 reais já dá pra comprar um gás, não dá? Hã? Dá não, né? Não, inteira só uma mixariazinha. Não, mas já, praticamente 99,9% do gás já tá garantido aí, ué. Tá? 99,9% já tá garantido aí.
1: Opa!
0: Ó. Manda pra mim aí a sua opinião. Cuca Maluca perguntando: achou cenzão na rua, 100 reais.
2: Morri!
0: Nossa senhora, você gastaria com o quê? Assim, ó, sem pensar duas vezes, de imediato, né?
3: É agora. Isso. Que o bicho vai pegar.
0: Pega na...

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3: Olha, minha gente, o solzinho tá aí, né? Parte da cidade tá na oscilação, hora nubladinha, hora ensolarada. O tempinho agora 31 graus, marcando nossos termômetros.
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3: Na Espacial 12h28.
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4: Aqui comigo, 2h32.
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0: Quem sabe eu ainda sou uma garotinha.
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2: Obrigado.

0: Olha a Nayara Azevedo aí. Criado com vó. Esses meninos.
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0: Agora 15 para as 3.
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12: Agora! 11 para as 3.

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1: Ah, é muito bom a gente trazer aqui as histórias que com certeza elas complementam nossas vidas, né? 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
4: Acerte os ponteirinhos. 8 para as 3.
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4: E não é que já voltamos, senhoras e senhores. A promoção das crianças na Espacial. A vontade de voltar a ser criança, viu? Hã? E aí, já escolheu, já decidiu? 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Nós tava pensando em vir pro mundo. 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
6: É o menino de papai, é?
4: É a menina. A menina.
6: É o menino de papai, é?
4: Essa Barbie, eu vou te contar, viu? Tem o Ken também, não é isso? O Ken é namorado dela? Hã? Quem? O Ken, ué? O Ken, ué? É, ué. É isso, ué?
7: Gente.
4: Quem? O Ken? É, tem uma família enorme? Tem? Tem a Barbie? 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Pessoal que tá brincando comigo aqui, ó. Hoje a gente quer saber, o assunto é o seguinte. Se você achasse 100 reais na rua agora, você gastaria com o quê? Sem pensar duas vezes. Aquilo que você já gasta já de imediato. Pegou, gastou. Aí, ó. Pelo que eu tô vendo aqui, eu não sei não, hein? Eu não sei não, hein? Tem gente aí que torrava o dinheiro todo, né?
8: Ô, Barreto, boa tarde. Opa. É o Wesley aqui.
4: Ô, Wesley.
8: Só o famoso Eduardo Costa, nós aí.
4: Toda hora, ué.
8: Ô, mas que notícia ruim, senhor. Como famoso sertanejo, senhor.
4: Isso aí foi um baque, né?
8: Tadinho.
4: Foi um baque, né?
8: Que Deus o tenha, né? Um bom
4: Amém.
8: Lugar.
4: Que... Amém. Que Deus os tenha, né? É, seu Wesley, eu tô te falando, rapaz, a vida como ela é, né? Simples e sem rodeios. A gente é que complica muita coisa da vida, né? A vida, gente, é infelizmente, né? Tamo aqui numa boa, daqui a pouco a gente se depara com o revés, né? O revés. 2h55 agora. Adriana Reis tá lá em Papagaios. Ela mandou aqui, ó. É, agradecendo a singela homenagem que nós fizemos ao Rick e todos que estavam, né, no helicóptero. A gente fez aqui um pensamento positivo do Revista hoje. Inclusive, muita gente já recebeu e já está distribuindo, compartilhando. Ela também recebeu aqui, ó, a Adriana Reis. Está lá na cidade de Papagaios, na audiência com nós, né? Um abraço para todos aí de Papagaios. Ela mandou aqui que Deus conforte os corações, todos da família. É, adoravam. As músicas dele não tem palavras Só lembrança aí, ó. A família dela todinha fã de Rick Renner, né, rapaz? É, eu desconheço, viu? Desconheço. Raríssimas vezes eu ouvi alguém dizendo que ou não conhece, ou que não era fã, ou que não acompanhava pelo rádio, né? É unanimidade os sucessos de Rick e Renner, não é mesmo? Fala comigo que eu falo contigo.
7: Aô, Barretola. Aô. Fala a hora, Barretola.
4: Ô, Flavão.
7: Bom ou não? Fala comigo.
4: O que você tá aprontando, rapaz?
7: Cerveja de promoção no Marte Minas, viu? Pode vir cá comprar.
4: Meu amigo Flavão, é mais um que rala nos supermercados aí da cidade, sempre na audiência, curtindo a nossa programação 105. Um abraço pra você aí, seu Flávio. Espacial, boa tarde.
9: Olha, Barreto, se eu achasse 100 reais, eu não sei o que eu faria com o dinheiro, não. Mas já achei 5 e perdi 50 de uma vez.
4: Aí não,
9: hein? Já tem umas 3 vezes que acontece isso comigo.
4: Aí não, é prejuízo.
9: Então eu não sei o que eu faço.
4: Ô, Naí.
9: É a Naí do Recanto.
4: Coitado, ô, Naí, não é de rir, não, viu? Não é de rir, não, Naí. Ô, Naí, não é de mau jeito que você falou, né? Ô, Naí, aí, aí preju na bolsa. Tomou preju na bolsa aí, filha? Meu Deus do céu. Ela achou 5, mas perdeu 50. Nossa senhora. Aí não, hein? Aí não, hein? É 45 direto de preju, né? Porque ela achou 5, né? Achou 5. Ah, não, aí não. Ô, Naí, agora eu fiquei com dó do seu, aí. Fiquei com dó do seu aqui, filha. Fala comigo que eu falo contigo.
10: Ô, Barretola, fala a hora, garoto. Ô, Barretola.
4: Oi.
10: Se eu achasse 100 reais na rua, sabe o que eu comprava?
4: É.
10: Uma caixa de cerveja, Petro, iba gelar. E um frango fritava ele. E chamar meus amigos. Vamos beber uma? Aí, garoto.
4: Eita. Esse é o cara.
10: Tamo junto. Aqui dá. Fala comigo.
4: Ô, tomara, aí. Pega uma promoção boa aí, ué. A caixinha de cerveja e o frango assado.
11: Me dê, papai.
4: Esse caixa, eu vou te contar, viu? Esse caixa não é bobo, não, rapaz. A Margarida lá do Recanto tá pedindo pensamento positivo. Copia e cola, Barretola. Vamos copiar e colar pra você aí. Viu, Margarida? Gente fina. Absurdo. 2h58. Fala comigo que eu falo contigo.
12: Ô, Barretão. Como é que tá aí, Barretão? É o Lindomar Motoboy.
4: Ô, Lindão.
12: Da cidade de Anápolis, Goiás.
4: Ô, Lindão.
12: É o palco do momento. Um abração pra todo mundo aí. Só avisar que eu tô na sintonia da melhor rádio do país. Viu?
4: Aí sim, aí, papai.
12: Meu amigo.
4: Aê, tarô. Tamo junto. O Lindomar é motoboy. Tá na audiência aí, rapaz.
13: Oh, caramba, justo agora que eu ia bater uma marmita, hein?
4: Olha o Lindomar, ó.
13: Beijudo, motoboys. Pra onde? Ei, enlouqueceu? Minha CGzinha não vai subir esse morro, não, tio. Tá bom, tamo indo na sequência. Segura a grana aí.
14: Respeita os motoboys.
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0: Israel e Rodolfo. Hoje, ó, nananina não. Hoje não. O Sammy Rico passou por aqui cantando Estrada da Vida, o Michel Teló. Aí a roça vence. O Sammy Rico e o Zezé Milionário. Olha só, gente, ligada na gente, ligada aqui. Você curtiu o Henrique e Juliano também? Seja ex. Adoro.
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0: Gente, na Espacial 3:11.
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2: Informando, 3:14.
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2: Ótima terça, 3:16.
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2: Show, show, show, show, show! Nós estamos perguntando, eu quero ouvir você falando.
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Boa tarde, Espacial FM. Boa tarde, Barretola. Bradock por cá, meu truta. Te desejo uma boa tarde aí. Um ótimo fim de tarde pra nós todos aí. Com Deus, na, onde Deus passa, nada embaraça. Simbora, vamos meter marcha aí, nego duro. Tchau, obrigado. Beijo no seu coração. Valeu. Um abraço aí pra galera dos Unhas Sujas. Tchau, obrigado.

os anjos digam amém também. Fala mansa, a origem de tudo, Danilo e Davi, eu não sou terapia. 3h22, tá chegando agora o Gustavo Lima.

0: embaixador cantando com o Panda. Essa calcinha de renda é sucessão, hein, rapaz?
1: Me dê, babá.
0: Essa é sucessão, hein? Essa é sucessão. Ó, o nosso amigo Show Ronaldo tá lá em Itaúna. Parece que tem visita especial hoje, rapaz. Olha aí. Fala comigo.
2: Boa tarde, Wilson Barreto.
0: Boa tarde, Show Ronaldo.
2: Você, sua equipe, para todos os ouvintes.
0: Obrigado.
2: Estou aqui na, marcando presença na escuta, viu? A minha irmã veio cá em casa fazer uma visita.
0: Olha
2: irmã
0: só.
2: Irmã caçula. Aí, coloca uma canção bonita para ela ouvir, tá?
0: Toda
2: fazendo
0: hora.
2: Por favor.
0: Especial
2: FM, sucesso é aqui, onde você estiver, Ronaldo Martins.
0: A irmãzinha, só não falou o nome da irmã, né? Irmã Caçula, Caçulinha. Seja bem-vinda, muito obrigado pela audiência. Traga, traga sempre mais ouvintes aí, pra fazer parte aqui da família espacial, viu, senhor Ronaldo? O senhor Ronaldo tá mandando aqui a resposta da Cuca?
2: Simplesmente eu colocaria ele no bolso.
0: O senzão?
2: Esperava um caso. Uma hora que eu quisesse tomar um sorvete, né?
0: Ó, oh,
2: porque o negócio meu é sorvete.
0: Ah, gosta do sorvetinho, rapaz. Olha aí. Valeu, senhor Ronaldo. Tá bem empregado o senzão aí. Achou o cem na rua? E aí? O que, é que você gastaria com esses R$100? Sem pensar duas vezes, hein? Achou o senzão? Na hora. O que, é que você gastaria com ele? O que, é que você tá precisando? Fala pra mim aí.
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0: Na Espacial 3:27.
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9: A Polícia Militar apreendeu cerca de 750 quilos de maconha nessa segunda-feira na BR-262 em Garatinga. A droga estava escondida em dois caminhões carregados com minério que saíram de Corumbá, no Mato Grosso do Sul. Os veículos seriam levados até São José da Lapa, na Grande Belo Horizonte, onde a carga seria transferida para uma van. Quatro pessoas foram presas. Segundo a PM, dois dos envolvidos têm passagens por tráfico de drogas. O caso será investigado pela Polícia Civil. E os bombeiros de Santa Catarina encontraram na manhã de hoje os destroços do helicóptero que transportava o cantor Rick, da dupla Rick e Renner. A aeronave foi localizada na Serra Catarinense e não há sobreviventes. Cinco pessoas estavam a bordo: o cantor, o piloto, o copiloto, o empresário Bruno Avelar e o videomaker Paulo Soares. O helicóptero havia desaparecido ontem durante um voo de Porto Belo para São Joaquim. As equipes de resgate agora trabalham na retirada dos corpos e na preservação do local para a perícia. Direto da redação, repórter Sérgio Viana.
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0: Olha aí, minha gente, terça-feira continua com cobertura máxima de sol aqui em Pará de Minas e região, hein? Nesse exato momento, termômetros registram 30 graus na cidade. Trintão.
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0: 3h32.
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0: Por aqui na Espacial 3h35.
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0: Já começou a nossa Discoteca do Revista. Wakefield. E aí, você conhece alguém que tem um olhar sexy? Sexy eyes.

0: na discoteca do Revista.
1: Que? Vamos parar com essa bagunça aí, porque já tá quase na hora de fechar a fechadora aí. Tá quase na hora.

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2: Na Espacial 16 para as 4.
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5: Espacial 12 para as 4.

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4: Aqui comigo, 9 para as 4.
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4: Olha aí, a Elis Justi chegando. Que gracinha, hein? Não mexe com a Calguel, não. Calguel é braba. Canta, Elis.

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1: problemão. Ô, problemão! Vai mexer com as cowgirl, vai! Não, não entra nessa não, hein?
2: E, gente?
1: Vai pra você ver! Olha o recado aí da Elis, hein? Olha o recado da Elis! Mexe pra você ver!
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1: Eu já tô até correndo com medo. Eu já tô até correndo. Tá chegando na sequência mais um campeão de audiência, Igor Araújo e o Sozé com Sertanejo Bom Demais. É hora de partir. Tá na hora de fechar a fechadura? Então vamos lá. Chora não, neném. Amanhã tem mais Revista Show, meu bem. Sempre com as graças de Deus, o nosso regente maior. E eu quero contar com você aqui, viu? Sempre na sua 105. Some não, hein? Falou!

falei comigo, Baetola. Baetola, fala uma hora aí, meu filho. Fala, tô doido pra ir embora já, pode? Ô, Baetola, mas isso é difícil. Você encontra, Baetola? Uai, você encontra com o parinho, pão de sal com mortandela e salão e um litro de leite. Agora, se eu ganhar o sensor aí, os trezentão, aí dá pra ir na cadastrinha, será lá pra chupar uma mexerica, né? Agora, com seisinho, tem mexerica de sem conto mais não, Baetola. Aí não, Baetola, sem conto não dá nem pra tirar a caixa.

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4: 3h59.
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4: 4 e 3.
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3: 4 e 7.
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0: tarde! Iniciando mais um programa na nossa Espacial FM, estamos chegando! A partir de agora, o meu, o seu, o nosso sertanejo bom demais!
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2: Chegou o momento. Um locutor com muita alegria e emoção. Igor Araújo e o sertanejo bom demais.
0: Opa! Maravilhosa tarde pra você na sintonia da melhor Espacial FM.
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0: Hoje é, hein? É o sertanejo bom demais. Sejam todos bem-vindos, sintam-se em casa. E a partir de agora iremos juntos até às 19 horas, levando a emoção da música sertaneja na nossa programação.
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0: Com certeza, por aqui ele na sonoplastia do programa, dono da mercearia Bocardita lá da

Vamos mexer um doce nessa Zé. Ah, docinho, hein? Vamos lá! É o sertanejo bom demais no ar, hein? São 4h10 no nosso programa. E nós tivemos aí uma notícia triste no mundo da música sertaneja, né, Sozé? Tivemos aí a notícia do falecimento do cantor Rick, da dupla com Renner, né? Infelizmente, um acidente de helicóptero onde vitimou 5 pessoas, né? Cinco pessoas. Então, tivemos aí esta notícia triste, muito triste, né? Sobre o cantor Rick, da dupla com Renner, né? Ele começou a cantar ainda criança em bares de Brasília, influenciado pelo pai, que compunha e também cantava Folia de Reis. Antes de adotarem o nome definitivo que os consagraram, a dupla chegou a se chamar Rick e Raí. Sabia dessa, só Zé? Rick e Raí, no final dos anos 80. O Rick foi um dos poucos artistas negros a alcançar o topo do estrelato no gênero sertanejo comercial, enfrentando e expondo barreiras estruturais e casos de preconceito ao longo da carreira. Ele também escreveu grandes sucessos gravados por outros expoentes da música sertaneja, como Chitãozinho Chororó, Daniel, Jean Giovanni e também Gino e Geno. E, além dos trabalhos, né, da própria dupla, Rick atuou como produtor musical de álbuns de artistas consagrados, incluindo Gino e Geno e o cantor Daniel. É uma grande perda para o universo sertanejo, né? Infelizmente. Bom, 4h11, iniciando o Sertanejo Bom Demais. Abrindo o bloco musical com Leandro Leonardo, Sublime Renúncia. Começando com Saudade nesta tarde de terça-feira. Daqui a pouco tem brincadeira no programa, hein? Tem perguntinha hoje, daqui a pouquinho.

Luana Prado. 4:18. Tarde de terça-feira. Você marcando presença no Sertanejo Bom Demais. Onde quer que esteja sintonizado com a gente, muito obrigado pelo carinho, viu? Por sua sintonia, por sua audiência aqui na nossa programação. Hoje não poderia ser diferente. Hoje tem perguntinha no nosso programa. Tem! Nós vamos trazer nesta tarde de terça-feira a seguinte pergunta. Atenção, hein? Atenção, moçada! A nossa brincadeira de hoje é a palavra secreta do seu Zé. Hoje a palavra contém 8 letras, 8, e termina com a letra O. O que é que será, hein? Palavra secreta do seu Zé contém 8 letras e termina com a letra O. Que palavrinha é essa? Ah, participe com a gente!

0: Obrigado, Alberto e Adriano. Ripa na chulipa. Eita, forrozinho bonso. Gente, 4 horas 22 minutos. Tardezinha de terça-feira. Você curtindo a Espacial FM, curtindo o nosso programa Sertanejo Bom Demais. Boa tarde. Já lançamos a nossa brincadeira de hoje. É, meus amigos, tem brincadeira no nosso programa hoje. Palavra secreta do seu Zé. Que palavrinha será essa, hein? Contém 8 letras e termina com a letra O. Ai, ai, ai. E lembrando que hoje nós teremos também a vitrolinha do seu Zé, hein? A partir das 18 horas, então, ó. Se tem aquela música que faz tempo que você não ouve, envie o seu pedido musical aqui pra gente. Quem sabe a sua música, aquela que você gosta tanto, quem sabe ela toca hoje na vitrolinha do seu Zé a partir das 18 horas. Então participe com a gente e nós vamos trazendo abraços. Júlia Cristina Lindona lá de Ripas.
1: Oi Igor, seu lindão. Boa tarde, tudo bem? Tudo bem, seu Zé? A palavra secreta de hoje é trabalho.
0: Trabalho. Júlia, Júlia, será que é trabalho a palavra secreta de hoje, Júlia? Ai, ai, ai. Ai, ai, ai. O Anderson. Ô, Anderson. Um abraço para você no bairro São Cristóvão. Seja sempre bem-vindo. E ele tá dizendo, olha, a palavra secreta de hoje é obrigado. Obrigado. E ele tá falando aqui, ó. Ele sempre, Igor, fala... Quando a gente paga a notinha do fiado lá na mercearia dele, ele fala obrigado. A palavra secreta do seu Zé hoje é obrigado. Olha aí, seu Zé.
2: Eu não vendo fiado nem pra notar.
0: Que isso? Uau! Ah, Anderson, um abraço pra você, viu? Um abraço a todos aí do bairro São Cristóvão, acompanhando aí a nossa Espacial FM, o nosso programa Sertanejo Bom Demais. E por aqui continua. Quem é que tá chegando agora?
3: Sou Igor Araújo. Boa tarde. Boa tarde, seu Zé. É a Conceição aqui da Vila Ferreira. Ô, Igor, sobre sua pergunta aí, a palavra é respeito. Respeito. Um beijo no seu coração, Espacial FM, sucesso aqui onde você estiver.
0: Conceição, será que é respeito a palavra secreta de hoje? Ai, ai, ai, será, hein? Palavra secreta de hoje. Contém 8 letras e termina com a letra O. Que palavra é essa, hein, senhor?

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2: 4h25.
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2: Gente, nesse momento em Pará de Minas, 28 graus é a temperatura. O tempo parcialmente nublado com a umidade marcando 44%.

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13: 4h32.
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1: É o Sertanejo Bom Demais. E mensagens, e mais mensagens nesta tarde de terça-feira. Um abraço, viu? Você conectado com a gente, você marcando presença em Pará de Minas, nas cidades vizinhas, comunidades rurais, no nosso aplicativo, tá aí, né? Tá acompanhando o programa. Nós agradecemos aí o carinho, viu? A sintonia sempre. 4 horas e 34 minutos. Ô, Miguel! Fala com nós, Miguel!
2: Boa tarde, Igor. Boa tarde, José. Ô, Igor, sobre isso, você tá falando aí sobre essa tragédia que aconteceu. A gente fica muito sentido porque não é só do Rick, não, né? Os 5 aí que estavam os ocupantes do helicóptero. Oh, foi embora uma pessoa maravilhosa, que é o Rick, cheguei a conhecer ele. Muito boa pessoa, uma drupa maravilhosa, a gente fica muito sentido. A gente pede a Deus para dar força à família, né? De todos eles. A gente fica muito sentido, que o Miguel da Barra, vamos que pangui. Muito triste, viu? Um abraço. Um abraço pro José também aí.
1: Miguelzão, Miguelzão, um abraço. Realmente, a gente fica muito sentidos, né? Porque era um cantor excepcional, era um compositor também espetacular, né, Miguel? Mas um abraço para você aí, Onça de Pitangui. O Geraldo também tá sentindo, né, essa perda. É, o universo sertanejo hoje está triste, né?
3: Ô, Igor Araújo, um abração para você, viu, amigão do peito. Aqui, é com muita tristeza, né, porque hoje nós perdemos mais um cantor sertanejo, o Rick, da dupla Rick Renner. Para nós aqui é um choque muito grande, sabe? Mas e fazer o quê, né? A vida é desse jeito. Essas viagens deles, de helicóptero, de avião, isso aí sempre costuma trazer um problema, você entendeu? E quero te mandar um abraço, te agradecer você pelo seu talento aí nessa rádio, viu? Você tem muito sucesso, que Deus te abençoe, te ilumine muito. Depois você manda um abraço aqui pro Geraldo Magela aqui da Cachoeirinha, mais conhecido por alemão. E manda um abraço pro pessoal aqui da Cachoeirinha também, aqui pertinho de Divinópolis, 10 quilômetros. Um abração, amigo, fica com Deus, que Deus tenha o Rick num bom lugar.
1: Geraldo Magela, um abraço para você aí na Cachoeirinha, próximo à cidade de Divinópolis, né? Muito obrigado pela participação, pela audiência. É, realmente, esta terça-feira está sendo complicada, né? Infelizmente, para o universo sertanejo, com a perda aí do cantor Rick e mais 4 integrantes que estavam em um helicóptero, né? Que, infelizmente, aí se acidentou, né? Levando Rick. Aliás, o Rick, né? Da dupla com o Renner, né? Infelizmente. 4 horas e 36 minutos hoje. Palavra secreta do seu Zé. Contém 8 letras e termina com a letra O. Que palavrinha seria essa, hein? Ai, ai, ai. Alô, Ronaldo.
4: Boa tarde, Igor. Boa tarde, seu Zé. E para todos os ouvintes aí, sertanejo bom demais. O que tem a palavra secreta hoje, seu Zé, é orçamento. É, ué. Espacial FM, sucesso é aqui e onde você estiver, Ronaldo Martins.
1: Ronaldo, Ronaldo, Ronaldo, será que é orçamento a palavra secreta de hoje, Ronaldo?
5: Boa tarde, Guaraújo. Tudo bom, né? A palavra secreta aí é biscoito.
1: Biscoito? Olha aí. Reinaldo de Oliveira dizendo que é biscoito. Ah, a Adriana também ligadinha com a gente. Ô, Adriana, tá em Curvelo, né? Um abraço pra você, viu? Muito obrigado pela participação. Muito obrigado aí pelo carinho. E ela tá falando, olha, Igor, eu estava muito triste porque esses dias que choveu, a espacial não tava pegando aqui em Curvelo direito, mas hoje, graças a Deus, voltou. Uhul! Saudade de ouvir a espacial. Manda um abraço pra mim, pra minha filha Isabela e pra todos aqui em Curvelo que acompanham o Sertanejo Bom Demais. Ô, Adriana, quando for assim, quando tiver aí com aquela dificuldade de sintonizar, vai no aplicativo, viu? pode acompanhar a gente através do nosso aplicativo. Lá não falha mesmo, Adriana. É, esse tempo tá complicado, né? Tá um tempo estranho. Na mesma hora que tá chovendo, tá fazendo aquele calorão. Quando pensa que não, do calor já tá passando pra um frio danado. Ô, Elinho! Culpa do Elinho, né? Será que é culpa dele mesmo? É, não sei não, hein? Mas tá complicado o tempinho, né? 4 horas e 38 minutos. Vambora, vamos trazer mais uma.

Zezé de Camargo, irmão da lua, amigo das estrelas. É, e a chuva cai na cidade de Pará de Minas, hein? Ô, chuvinha, abençoada. Fez um calorão hoje e agora a chuva vem, né? Pra dar uma refrescada, né? Pra dar uma amenizada no calor. Acabar um pouquinho com a poeirinha, né, Zezé? Ah, já deu uma poeirinha, né? Agora você não pode ver aquela chuva forte, né? Com trovoada, com relâmpago, com granizo. Aí não, né? A gente não quer isso, não. Gente, 4 horas e 45 minutos. Você acompanhando a Espacial FM. Você acompanhando o Sertanejo Bom Demais. Hoje, palavra secreta do seu Zé, contendo 8 letras e terminando aí com a letra O. Que palavra é essa, gente? Que palavrinha é essa? Tem 8 letras e termina com a letra O. Lembrando que a partir das 18 horas nós teremos a vitrolinha do seu Zé. A sua indicação musical poderá tocar na vitrolinha do seu Zé a partir das 18 horas. Sabe aquela música que faz tempos, mais tempos que você não ouve? Vou te dar um exemplo. Abel e Caim. É, pode tocar também na vitrolinha do seu Zé, hein? Tem também o Alvarenga e Ranchinho, pode tocar. Cacique Pajé, bem lembrado, viu, Zezé? Cacique Pajé, pode tocar também na vitrolinha do seu Zé. Do Duque Dalvan, né, Zezé? Também. João Mineiro e Marciano. Luizinho Limeira e Zezinha também pode tocar na vitrolinha. Faz tempo essa, hein? Hã? E que tempo! Pena Branca e Chavantinho. Inclusive, Pena Branca e Chavantinho tocou ontem na vitrolinha do seu Zé, né, seu Zé? Ontem nós tivemos aí na vitrolinha Pena Branca e Chavantinho também, né? Tunique Tinoco pode também tocar. E por aí vai! Tem muita dupla raiz que faz tempos que não toca na emissora, que você pode fazer aquele pedido. Pois ela pode tocar na vitrolinha do homem aqui. Pode tocar sim. Agora são 4 horas e 47 minutos. Alô, Junair! O Junair tá firme com a gente. Ó, tá dizendo, olha aí, Igor. Se possível, na vitrolinha do seu Zé hoje. Nenete e Dorinho Goiano Valente. Anote aí, seu Zé. Nenete e Dorinho Goiano Valente. Daí a indicação do Junair Santos de Nova Serrana, que acompanha o Sertanejo Bom Demais. Um abraço, Junair! A Adriana também passando por...

0: Aqui juntamente com o Odete, o Marcos Vinícius, também na escuta do Sertanejo Bom Demais. Alô, Marcão! Aquele abraço na programação!
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0: Negro e Salimões, Estrela Guia.
1: Sim, oh, Estrela Guia, eu não sei.
0: Música só.
1: Falta a metade do meu coração.
0: É um forrozinho gostoso, né?
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0: Deixa eu mandar abraço.
1: Amor,
0: deixa eu trazer mais alôs, mais participações aqui no Sertanejo Bom Demais. Oi, Igor. Deus abençoe. Você também, Fabiana. Tá lá na coluna?
1: Sim, Estrela Guia.
0: Um abração pra você, viu, Fabiana? Seja sempre bem-vindo, um abraço a toda a sua família. Muito obrigado pela audiência, pelo carinho aqui com o nosso Sertanejo Bom Demais nesta tarde de terça-feira. Wesley de Pequi também acompanhando a programação. Alô, Wesley! Tava sumido, hein, rapaz? Não pode sumir não, hein? Fica firme aí, Wesley. Um abraço pra você. Igor, oi! Manda um alôzinho aqui pra mim. É a minha amiga Sônia Silveira, lá no bairro São José. Ô, dona Sônia! E a indicação dela na vitrolinha de hoje é Rick e Renner. Mas qual do Rick e Renner, hein, dona Sônia? Ela só mandou Rick e Renner, mas não disse qual música, né? Quem sabe, né? Quem sabe? É por conta do seu Zé a escolha aí das canções que tocam na vitrolinha a partir das 18 horas. Se você tem uma música que quer aí, ó, matar a saudade dessa música, indica ela pra vitrolinha, quem sabe o seu Zé escolhe a sua canção. 4 horas, 53 minutos. O que é que foi, seu Zé? O que que é? O que que é, seu Zé?
2: Ô, Iga, pode soltar o comercial?
0: Pode, seu Zé, pode trazer o comercial, seu Zé.

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2: 4:53.
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3: 4h58.

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5: 5 horas.
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1: Vem pra cá, vem pra mais pertinho do rádio. Ah, você tá acompanhando a Espacial FM e o Sertanejo Bom Demais nesta terça-feira, tardezinha, aqui em Pará de Minas. Aquela chuva fina que vai e volta, volta e vai, né? Ah, ô, tempinho danado, senhor. Ai, ai, ai, gente, lembrando que daqui a pouco também nós teremos a informação. É o Jornal da Cidade em sua segunda edição, com ocorrências policiais e muito mais na apresentação dele, Hugo Lacerda. 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E hoje, palavrinha secreta do seu Zezinho. Ah, que palavra é essa? Contém 8 letras e termina com a letra O. Ai, ai, ai. Várias e várias mensagens com várias e várias respostas. Que palavra é essa, hein?
2: Oi, dá a resposta, cavaleiro. É Nair do Recanto.
1: Nair do Recanto. Será que a resposta é cavaleiro, Nair? Será, será, será? E o Luiz Fernando?
3: A Tati Glauzi que me fala é a dona Maria Luiz Fernando, por tudo em Minas. A dona Maria tá pedindo muito Rick Reno. Uma música mais bonita também, né? É o Rick Reno. Garçom, traz uma garrafa na sua mesa. Beber com ela. E Rick Reno. Um abraço. E quem fala Luciano de Dona Maria de Fortuna em Minas. Luciano de Fortuna e Dona Maria de Fortuna em Minas. Um abraço, galera. Um abraço, Zé.
1: Luiz Fernando, cruzeirense. O Luiz é cruzeirense, né, Luiz? Um abraço pra você em Fortuna de Minas. Um abraço pra sua vovó, a Dona Maria, que tá sempre na escuta do Sertanejo Bom Demais. A gente agradece o carinho e a participação. E o Matosinho. Fala, Matosinho.
4: O Igor. Boa tarde, Igor. Na vitrolinha de seu Zé, eu gostaria de ouvir uma música de Jacó e Jacózinho, Ladrão de Terra.
1: Olha aí, hein? Indicação da vitrolinha de seu Zé, aqui do Matosinho. Jacó e Jacózinho, viu, seu Zé? Anota aí, Ladrão de Terra. O Matosinho tá lá na Barra Funda, tá acompanhando o Sertanejo Bom Demais. E a Cleidinha? Ô, Cleide!
5: Oi, Guaraújo, sou eu, Cleide, aqui do Bar JK. Eu queria pedir você pra passar a música aí de Rick Rendela, é demais.
1: Cleide, Cleide, pode deixar, Cleide. Se tiver na programação, você vai conferir, viu? Um abraço a todos aí do bairro JK que acompanham o nosso programa. Igor Araújo, tudo bem? É a Edvirges, aqui de Nova Serrana. Hoje os amantes da música sertaneja estão tristes com a perda do cantor Rick. Mas é esse o curso da vida. O que fica e bem é o bem que fazemos aqui. Gostaria de ouvir na vitrolinha do seu Zé, Cascatinha e Ana. Concha de retalho. Edviges de Nova Serrana. Um abraço pra você, como você mesmo frisou aqui, né, na mensagem. Esse é o curso da vida, né, Edviges? Muito obrigado pela participação, pelo carinho, pela audiência aqui no nosso programa. 5:04. Quem tá chegando, seu Zé? Quem? Do Centro, Centro Branco? Flávia? É Flaviana? Flaviana Vieira? A Bruna também, a Luísa, o José, é a turminha na escuta do Sertanejo Bom Demais. Um abraço, viu, a vocês que estão aí marcando presença com a gente. É no Centro Branco. Será que onde fica, hein? Qual cidade? Será que é aqui? Eu não sei, mas estão lá, estão marcando presença com a gente. Nós agradecemos o carinho e ele chegou! Dá até medo de abrir o áudio dele aqui. Aquele amigo do senhor, seu Zé. Ah, você sabe quem é, seu Zé?
6: Esse cara todo dia tá contando uma mentira. Vamos ver se ele vai contar mentira hoje.
1: Ô, José Antônio!
7: Eu sou pura cultura. Fiado é abreviatura de confiança. Você pode fiar em alguma coisa. O seu Zé pode confiar em mim. Eu pago na terça.
8: Uau!
1: Rapaz! Tá aí, né? Confiar no José Antônio pra pagar na terça. Esse negócio não dá certo não, hein? Esse negócio não dá certo não. O negócio do seu Zé é aquele barulhinho. É aquele barulho que encanta ele. Aquele barulho que quando ele ouve... ele até muda a expressão. É um barulho assim... Como eu posso dizer? É um barulho... da caixa registradora. Ah, esse barulhinho ele gosta demais!

0: Mato Grosso e Matias, um século sem ti.
1: É um século sem ti.
0: Saudade na espacial, no sertanejo bom demais. Esse é o nosso programa, né? Você sempre ligadinho com a gente. Nós vamos trazendo mais alôs, mais participações diretamente da cidade de Florestal. Alô, Dayana, como é que é o negócio, Dayana?
2: Ou se quiser tocar alguma de Rick Renn também pode, não tem problemão. Eu queria ouvir Milagre do Ladrão, Zilo e Zalo.
0: Zilo e Zalo, Milagre do Ladrão na Vitrolinha do Seu Zé a partir das 18 horas. Um abraço pra você, Dayana. E ela que tava sumida, ela apareceu. Tá na escuta do Sertanejo Bom Demais, diretamente de Esmeraldas. Alô, Sônia!
3: Boa tarde, Igor Araújo. Gostaria de participar da Vitrolinha do Seu Zé com a música Filha de Rick Renn, em memória. Sônia de Esmeraldas.
0: Sônia, Sônia, Sônia de Esmeraldas, um abraço pra você, viu? Seja sempre bem-vinda. Não some não, Sônia. A Raimunda também ligadinha com a gente. Ô, Raimunda, uma ótima tarde pra você. É, ela não mandou a marmitinha pra gente, né, Sazé? Fez lá uma feijoada gostosa, um arrozinho gostoso, uma farofinha, né? Até agora nós estamos esperando aí aquele papazinho gostoso feito pela Raimunda, né? É só manda foto, né? Só pra fazer vontade na gente, né? A gente fica com aquela fome aqui. É, Raimunda, você judia demais, viu? Não pode ser assim, não. Não pode ser assim, não, Raimunda. Mais um abraço pra você aí na cozinha do Plena, acompanhando o nosso sertanejo bom demais, a nossa espacial. Minha amiga Cleusa em Divinópolis. Tá chovendo aí, Cleuzinha? Ótima tarde pra você, a todos os divinopolitanos, acompanhando o nosso programa. O Alex também no Jardim das Piteiras. Ô, Alex! Boa tarde, Alex. Hoje nós temos aqui a seguinte brincadeira no programa. Palavra secreta do Seu Zé. Contém 8 letras e termina com a letra O. Qual seria essa palavra, hein? Contém 8 letras, 8, gente, e termina com a letra O. Envie sua mensagem, participe com a gente. 99-740-105.

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3: 5:19.
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1: 5:22.
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3: 5:25.
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Cavalgada do Amor. Deixa eu mandar um abraço. Tá marcando presença. O Fernando no bairro Santa de Virges. Alô, Fernando. E ele tá dizendo aqui, viu, seu Zé? A palavra secreta de hoje é obrigado. E na vitrolinha do seu Zé, ele tá pedindo aqui Liu e Léo e P Florindo. Oh, essa moda é boa, hein? Será que seu Zé vai escolher ela pra tocar na vitrolinha dele, hein? Será? A Cleusa lá em Divinópolis dizendo que o tempo tá fechando. Vai cair água então em Divinópolis, né? O Juca também na Fazenda Boi Gordo. Oi, Juca! Um abraço pra você, um abraço aí ao Dr. César e um abraço a todos da Fazenda Boi Gordo acompanhando a nossa espacial. Hoje, palavra secreta do seu Zé contendo 8 letras e terminando com a letra O. Que palavra é essa?

0: Thiago, o Gaguinho. Temos quem?
1: Quem manda aqui?
0: É quem manda é ele, a casa é dele, né? Que desespero, hein? Todo mundo pegando e ele ficando, né? Aí ele deu um grito, ele deu um grito. Vamos fazer intervalo, já já a gente volta.
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0: 5h36.
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0: Gente, tempo nublado, com a temperatura marcando 25 graus. A umidade neste momento em Pará de Minas, 55%.
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0: 5h39.
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0: uma hora certa.
1: 5h43.
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1: Sempre com você, sertanejo bom demais, todas as tardes na nossa espacial. Agora são 5 horas 44 minutos. Eu quero ter aquela conversa com você de coração para coração. Olha, cuide da sua saúde enquanto há tempo, viu? É isso mesmo. Hoje é terça-feira e talvez você esteja tão ocupado cuidando de tudo que tenha esquecido de cuidar de você. É, você cuida da casa, cuida da família, cuida do trabalho, resolve problemas, ajuda as outras pessoas e vai deixando você para depois, né? Depois eu vou ao médico, depois eu faço aquele exame, depois eu começo a caminhar, depois eu descanso, depois eu cuido de mim. Mas a vida, gente, a vida nos ensina uma coisa importante. Nem sempre o depois chega da maneira que imaginamos. Por isso, cuide da sua saúde. Preste atenção aos sinais do seu corpo. Não ignore uma dor que persiste. Não deixe de procurar aí ajuda quando perceber que alguma coisa não está bem. Faça seus exames. Tome os medicamentos conforme a orientação dos profissionais da saúde. Alimente-se melhor quando puder. Beba água, descanse. Movimente o corpo dentro das suas possibilidades e cuide também da sua mente, porque saúde não é apenas aquilo que aparece por fora. Existem pessoas sorrindo por aí, mas cansadas por dentro. Existem pessoas que dizem estar tudo bem, quando na verdade estão precisando conversar. Não tenha vergonha de pedir ajuda. Não tenha vergonha de dizer que está cansado. Não tenha vergonha de procurar um profissional. Cuidar de si não é egoísmo, é responsabilidade. Você também é importante. Talvez existam pessoas que dependam de você. Mas antes de cuidar de todos, lembre-se que você também precisa estar bem. É isso mesmo. E se hoje você percebeu que tem deixado sua saúde de lado, não se culpe. Comece agora. Uma pequena mudança já é um começo. Marque aquela consulta, faça aquele exame, procure orientação, durma um pouco melhor, cuide da alimentação, converse com alguém, dê atenção ao seu corpo e entregue as suas preocupações a Deus. Porque fé também pode caminhar junto com o cuidado. Deus pode nos dar força, mas também precisamos fazer a nossa parte. Que Deus abençoe a sua saúde, que Ele proteja o seu corpo, a sua mente, seu coração e que você tenha sabedoria para perceber que cuidar de você também é uma maneira de valorizar o presente que Deus lhe deu. A vida! Não espere perder a saúde para descobrir o quanto ela era preciosa. Cuide-se hoje, porque a sua vida tem valor e ainda existem muitos dias bonitos esperando por você. Então, ó, se cuide, tá bom? 5 horas e 47 minutos. Às 18 horas você confere o momento da oração aqui no Sertanejo Bom Demais.

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2: 5h53.
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2: 5:57.

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3: 6 horas.
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0: Sertanejo Bom Demais, é a nossa Espacial FM. Maravilhosa noite para você que está aí acompanhando o nosso programa. Lembrando que hoje nós temos a palavra secreta do Seu Zé, contendo 8 letras e terminando com a letra O. Que palavra é essa, hein, gente? Bom, vamos lá. Trazendo agora a oração de final de tarde e início de noite. É hora de falar com Deus.
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0: Senhor meu Deus, quando eu quero neste fim de tarde, início de noite, queremos agradecer por mais um dia de vida. Abençoe cada ouvinte, suas famílias, seus lares, seus caminhos. Leve paz aos corações, força aos que estão cansados e esperança aos que enfrentam dificuldades. Que esta noite, Pai, seja tranquila, protegida e cheia da Tua presença. Jesus, cuide de nós e de todos aqueles que amamos. Que Deus abençoe a nossa noite. Em nome do Pai, do Filho e do Espírito Santo.

Renner, ao lado de Deus. Oh, vai deixar saudade, né, seu Zé? E que saudade, né? Gente, agora são 6:09. Você acompanhando o Sertanejo Bom Demais, você acompanhando a nossa espacial.

César, Menotti Fabiano. Enquanto o sol brilhar. Ótima noite pra você, acompanhando o Sertanejo Bom Demais. São 6:13 na nossa espacial. Nós vamos fazer um intervalo e em instantes chegando o Jornal da Cidade em sua segunda edição com informação, com ocorrências policiais. E lembrando da nossa perguntinha de hoje, hoje nós temos aqui a seguinte brincadeira: palavra secreta do seu Zé, contém 8 letras e termina com a letra O. Que palavra é essa, hein? E daqui a pouco teremos também a vitrolinha do seu Zé. É daqui a pouquinho na Espacial.

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3: 6:18.
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7: É você nas ondas da 105.5, tá no ar a segunda edição do Jornal da Cidade. Eu sou Hugo Lacerda e a partir de agora você fica comigo aqui na Espacial FM conferindo as principais notícias da nossa região. E olha, Polícia Rodoviária Federal apreende mais de 35 quilos de maconha em compartimento oculto de carro na BR-262. Acidente entre motocicletas termina com prisão de condutor sem habilitação e com mandado em aberto em Pará de Minas. E veja ainda, pedidos de primeira CNH crescem mais de 200% entre janeiro e agosto em comparação com 2025.
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7: Hoje é terça-feira, é 22 de setembro, o Jornal da Cidade na sua segunda edição. Tá no ar a partir de agora, aqui dentro do sertanejo Bom Demais. É você na Espacial FM, sempre muito bem informado.
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7: Bora então falar que o número de pedidos para retirada de CNH aumentou. E olha só, a primeira habilitação foi de quase 7,3 milhões de novos motoristas entre janeiro e agosto de 2026 em todo o Brasil, de acordo com o Ministério dos Transportes. O número representa uma variação superior a 216% em relação ao ano passado, que foram de 2,3 milhões de pessoas. O período coincide com a entrada em vigor das novas regras para obtenção de carteira, aprovada no final do ano passado. A principal mudança é o fim da obrigatoriedade das aulas em autoescola. Segundo o Ministério dos Transportes, o tempo de espera para obtenção da habilitação foi reduzido em 30% em relação ao período anterior. A economia estima que a pasta arrecadou mais de 10 bilhões. Em Minas Gerais, assim como aqui em Pará de Minas, a porcentagem de pedidos de CNH entre janeiro e agosto, em comparação a 2025, também aumentou. Não da mesma forma como em todo o país, mas houve um crescimento, de acordo com o Marcos Vinícius de Oliveira, proprietário de uma autoescola.
8: Aqui em Minas Gerais, Pará de Minas, não teve tanto esse crescimento, foi até feito um levantamento que no estado de Minas Gerais foi em torno de 80%. Né? Foi menos do que no restante do país, principalmente nos estados do Nordeste, porque aqui em Minas Gerais, em alguns estados, já era um pouco desburocratizado. A gente já tinha uma facilitação mais em relação a preço, né, com a CNH Popular, com os programas que a gente já praticava, então a gente já dava esse acesso. Né? Logicamente, com a desburocratização e com também o ajuda, ajuda das autoescolas aí em realmente facilitar o acesso, então melhorou ainda mais. Né? Então, assim, hoje essa conexão aí de desburocratizar, né, de deixar as pessoas mais em condições de acessar a carteira com menos burocracia nos exames, com menos obrigatoriedade de fazer aulas, então isso barateou mais ainda a carteira e, consequentemente, as pessoas estão vindo mais para deixar a carteira. Né? A gente via que antes realmente muita gente dirigia, né, foi ter feito um levantamento pelo governo federal, que muita gente pilotava e dirigia sem carteira porque o acesso era mais burocrático.
7: De fato, era mais burocrático mesmo e, olha, o aumento de pedidos para a primeira habilitação, consequentemente, fez crescer a emissão das carteiras para novos motoristas. O registro divulgou que mais de 17% entre janeiro e agosto desse ano em comparação com o mesmo período do ano passado. Ô, pessoal, e o El Niño, hein? Muita gente preocupada, muita gente sem entender. A primavera chega hoje aqui no Hemisfério Sul a partir de 9h05 da noite, daqui a pouquinho, né? Com previsão de altas temperaturas e formação de rápidas tempestades e severas no Brasil. De acordo com o Instituto Nacional de Meteorologia, o IMET, a influência do El Niño deve acentuar a seca nas regiões Norte, Nordeste e Centro-Oeste. Já no Sudeste, Sul do país, a projeção é de que o fenômeno vá agravar os excessos de chuva essa é a nossa região. Nessa primavera, o El Niño tem mais de 90% de probabilidade de atingir a categoria de muito forte e 75% de ser o evento mais forte registrado nos últimos 75 anos, conforme a projeção do Centro de Previsão Climática. Olha só, durante a primavera, o fluxo da umidade vinda da Amazônia fica mais intenso, levando chuvas para o centro-sul da região norte, centro-oeste e sudeste do país. Esse, segundo meteorologistas, são sintomas que fazem com que haja uma significativa probabilidade de chuvas acima da média nestas regiões. Então, pessoal, todo cuidado, é pouco para esse período. Muita chuva no sul do país já nesse início de primavera. Então é importante mesmo a gente ter todo o cuidado e evitar principalmente pontos de alagamento, locais que possam gerar risco próximo a árvores, enfim. O El Niño não está de brincadeira, não. Agora é intervalo, daqui a pouquinho eu volto com mais informações.

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2: Olha a informação, hein? A Polícia Rodoviária Federal prendeu um homem de 27 anos por tráfico de drogas durante fiscalização de trânsito na BR-262, próximo a Betim, nesta segunda-feira. Durante a abordagem a um Fiat Idea de cor prata, a equipe, em conjunto com a operação, o grupo de operações com cães, localizou um compartimento oculto no veículo, com 35 tabletes de maconha, totalizando mais de 36 quilos. O homem foi preso em flagrante e encaminhado junto com o material para a delegacia da Polícia Civil. Essa ocorrência tem até uma foto bacana dos tabletes de maconha com o cachorro da Operações de Cães lá olhando com êxito o trabalho dele. Depois vai lá no @espacialfm, tá nos nossos stories. Pessoal, agora olha só, um acidente entre duas motos nessa segunda na Avenida Professor Melo Cansado, à altura do bairro São José, em Pará de Minas, terminou com um dos condutores preso, já que ele estava em mandado de prisão em aberto. Inicialmente, a Polícia Militar havia sido acionada ao local e encontrou o homem de 34 anos caído, queixando de dores pelo corpo. Sendo então realizado o acionamento do SAMU para a condução da vítima ao atendimento médico. Ele relatou que pilotava a moto dele, uma Honda Bis, momento em que não visualizou nenhuma outra motocicleta em sua frente. A outra motocicleta é uma CG Fan, que era conduzida por um homem de 28 anos com passagem por tráfico de drogas, o qual relatou que caiu após a batida, porém não teve lesões. Durante a fiscalização, os militares constataram que ele não possuía carteira de habilitação e estava com mandado de prisão em aberto em seu desfavor. Diante da situação, o foragido da justiça foi preso e conduzido à delegacia da Polícia Civil. As medidas cabíveis foram adotadas. Tá aí, pessoal, Jornal da Cidade, segunda edição, chegando ao fim nessa noite de terça-feira. Eu vou ficando por aqui, lembrando que todas as notícias estão no jcnoticias.com.br. Ô, pessoal, vou tirar umas férias, uma semaninha, vou descansar um pouco, então a partir de amanhã, pela manhã, somente Júlia Mendonça estará no comando da primeira edição do Jornal da Cidade, claro, sempre na companhia de Sérgio Viana e Sara Faria, e Noticiário Policial com Igor Araújo. Eu volto na semana que vem com muita informação para você. Desejo a todos uma ótima noite e, claro, continue com a gente no Sertanejo, que é bom demais.
0: Termina aqui a edição de hoje do Jornal da Cidade. 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

João Paulo e Daniel, só dá você na minha vida. 6:34. Alô, Valdeir! Um abraço pra você, Valdeir. Um abraço, viu, meu irmão? Obrigado pela participação. Muito obrigado pela carona. A Adriana e o Arthur também no bairro Santo Antônio passando por aqui. A gente agradece a audiência. Lembrando que daqui a pouco teremos a vitrolinha do seu Zé no sertanejo bom demais, hein? É, daqui a pouquinho a gente vai matar a saudade. É a música sertaneja raiz na espacial. Daqui a pouquinho. Bruno Marrone, evento do ano. Boa noite!

Sofrência! É uma paixão sem freio, ladeira abaixo, né, seu Zé? Bruno Marrone, evento do ano. Agora são 6 horas e 38 minutos. Uma maravilhosa noite para você que tá aí, ó, ligadinho no sertanejo, bom demais. E nós continuamos, né, com a seguinte brincadeira no programa. É a palavra secreta do seu Zé. Hoje a palavra contém 8 letras e termina com a letra O. Que palavra é essa, hein? 8 letras terminando com a letra O. Participe! 999-740-105. Intervalo! E no próximo bloco, a vitrolinha do seu Zé!

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1: Gente, o tempo continua nublado em Pará de Minas, com a temperatura marcando 23 graus, a umidade neste momento 64%.
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1: 6h41.
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1: É o sertanejo bom demais, é a nossa Espacial FM. E a partir de agora nós vamos trazer a vitrolinha do seu Zé. A vitrolinha manual, né, seu Zé? Bom, e o seu Zé, ele escolheu aqui duas canções. A primeira é o pedido da Edvige de Nova Serrana, que quer conferir Cascatinhana, Concha de Retalho. E o segundo pedido é dele, do Matozinho Cirino, ele que é da Barra Funda, que quer conferir Jacó e Jacozinho, Ladrão de Terra. É isso aí, é a vitrolinha do seu Zé, aqui no Sertanejo Bom Demais. Tá tudo pronto aí, seu Zé, tá tudo certinho?
2: Já ajustei aqui, agora vai.
1: Vamos lá então.

Jacó e Jacozinho, ladrão de terra, finalizando a vitrolinha do seu Zé, que estará de volta amanhã, né, seu Zé? Amanhã tem mais, depois das 18 horas. Oh, vitrolinha boa!

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2: 6h55.
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2: 6h56.

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2: 6h58.
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mais e trazendo agora a resposta da nossa brincadeira de hoje. Palavra secreta do seu Zé. Hoje, a palavra contém 8 letras e termina com a letra O. Que palavra é essa? É agora a resposta da nossa brincadeira de hoje. É agora. Ai, ai, ai. Será que nós vamos faturar hoje, hein, seu Zé? Gente, palavra secreta do seu Zé hoje é a palavra...

palavra secreta de hoje. E quem tá levando o kit da Espacial pra casa é Gleidson Vinícius de Souza. Gleidson Vinícius de Souza, do bairro Santos Dumont. Final de telefone 3024. Palavra secreta de hoje, dinheiro. E aí, Sozé? Faturamos a terça-feira. É mesmo, Sozé? Faturamos, então? Ô, coisa boa, só! Então empatamos, né, Sozé? Empatamos a situação. Ontem eles faturaram e hoje nós faturamos. Que beleza! Vambora, Sozé, porque amanhã tem mais Sertanejo Bom Demais a partir das 16 horas. Agradecendo o seu carinho, a sua audiência, desejando uma maravilhosa noite de terça-feira. Estaremos juntos amanhã, se assim o Papai do Céu nos permitir, às 16h, para o Sertanejo Bom Demais. Um grande abraço, boa noite e até lá. Bye, bye!

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2: Agora 8:02, boa noite.
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5: Agora 8:04.
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7: E aí, terça-feira, simbora para mais uma

Coisa boa estar com você mais uma vez. Ótima noite pra você ligado com a gente aqui no Sonzão da Espacial FM. E aí, como é que você tá? Tudo bem? Tudo certo? Simbora pra gente fechar então mais um dia. Sempre agradecendo ao nosso Criador pela oportunidade e a você pelo carinho da sua audiência. Já quero convidar você para participar com a gente, que às 10 tem o nosso Moda de Rancho, nosso momento nostalgia, aquele momento da saudade que a gente traz e faz para você com todo carinho. E lógico, esse espaço é

Todo seu, é feito pra você. 37 é o nosso código de área, 999-740-105, pra você participar com a gente. É terça-feira, papai, 22 de setembro de 2026. É, meus amigos, a quarta semana de setembro vai avançando. A 39ª do ano até aqui, 265 dias já viraram história, faltando apenas 100 dias pra gente finalizar. E claro, né, para a gente poder, de fato, começar um novo ciclo. Falando em ciclo, você sabe, né, que daqui a pouquinho a gente começa, daqui a praticamente menos de uma hora, né, às 21 horas e 4 minutos começa a primavera, a estação das flowers. Coisa boa, né? Lá se foi mais um inverno, né? Agora, literalmente, é reta final de ano mesmo, né? E simbora, vamos para cima com tudo para mais uma noite muito, muito gostosa por aqui, com muito sucesso e com você do outro lado. E claro, essa terça-feira é um dia talvez pesado para a música sertaneja, de muita angústia também, né? Praticamente 24 horas, né, à procura da aeronave. A gente ontem falou sobre isso aqui dentro do Conexão e certamente, né, vale a gente mais uma vez falar que a gente começa o Conexão, né, com o coração apertado, né, gente? É muito chato quando isso acontece, né? Mais uma tragédia aérea que leva aí alguém que fez tanto pela música, né? Alguém que fez tanta gente se emocionar, escreveu histórias lindas, foi inspiração para tanta gente, né? E não falo somente do Rick, não. Quem estava com ele também, o Avelar, que também é mineiro, né? É uma situação muito chata, muito delicada. Sentimos muito. A dupla Rick Renner, né? Eu como ouvinte aqui da Espacial FM, há 20, quase 30 anos atrás, sempre os ouvi por aqui. E assim, a gente fica, de fato, muito sentido com tudo isso. Né? Porque, infelizmente, hoje foram encontrados, né, os destroços da aeronave que transportava o cantor Rick, né, que formou dupla aí com o Renner e mais 4 pessoas. O Corpo de Bombeiros, né, confirmou, conforme você certamente já ouviu por aqui e também por outros meios, que não houve sobreviventes. A aeronave havia desaparecido ontem, conforme a gente noticiou aqui no Conexão, em meio a fortes chuvas na região de Urubici. Além do artista, de 59 anos, viajavam o empresário Bruno Avelar, que é mineiro, o videomaker Paulo Soares, o piloto e o copiloto. Rick marcou gerações não apenas cantando hits inesquecíveis como Ela É Demais e nos bares da cidade, mas também assinando composições brilhantes que embalaram a voz de outros gigantes do sertanejo. Essa aqui eu tenho certeza que muita gente talvez não saiba. Páginas de Amigos, de Chitãozinho e Chororó, e Hoje Eu Sei, de João Paulo e Daniel. A perda de sua voz, de seu talento como autor e de toda a tripulação deixa o país em luto. Aos familiares e fãs, os nossos sentimentos. E aí eu quero que você reflita mais uma vez sobre a vida. Qual legado você tem deixado por aqui? O que você tem plantado ao longo da sua jornada? Vale a gente refletir e pensar muito, porque de repente tudo pode ser diferente do que a gente planejou. E aí, o que fica é somente a saudade.

0: Sua Cleiton e Romário em Morena. Ainda tivemos o The Weeknd com Daft Punk, I Feel It Coming, Zeneto Cristiano, Plano C e Diego e Victor Hugo com Tubarões. Fechando assim nossa primeira sequência, vamos lá para a primeira paradinha e já já tem muito mais. Seguimos juntos, hein? Até às 11 é o Conexão aqui, ó, no sonzão da...
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1: Ah, depois daquela chuvinha no fim de tarde, o céu continua nublado em Pará de Minas. 22 graus é a temperatura neste momento, a umidade relativa do ar em 72%. E claro, 17 graus mais tarde.
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de volta por aqui, 8 horas mais 29 minutos, 8h29 é o nosso Conexão. Vamos juntos aqui, tá? Pelas ondas da Espaço FM até as 11 da noite. Eu quero mais uma vez convidar você, você sabe que às 10 tem o nosso Moda de Rancho. Aí você vai escolher aquela moda bonita e a gente vai trazer pra você nosso momento de saudade, nosso momento nostalgia. Daqui a pouco, hein? É, daqui a pouco, mesmo você sabe que passa rapidinho. Então já vai pedindo, já manda aqui por mensagem, tá? Escrita, né? Em texto ou em áudio, do jeito que você achar melhor, tá? Do jeito que você se sentir em casa à vontade, tá bom? Pede que a gente vai mandar pra você, tá legal? 8h30, deixa eu já aproveitar. Hoje é terça-feira, já estamos caminhando aí pra reta final de mais um dia. Você sabe que amanhã é quarta e a gente vai começar. É, vai começar daquele jeito pra você que tem um aplicativo. 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Dá tempo, hein? Dá tempo, mas já participa agora para depois não ter desculpas. Legal? Simone Mendes por aqui, às 8 horas mais 32 minutos. Daqui a pouquinho eu vou trazer a sua participação aqui, hein? Manda, 99974-0105. 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

0: Felipe Rodrigo com Banquinho. Ah, demais essa música, né? 8h38, agora vamos lá, deixa eu trazer participações por aqui nesta noite. Todo mundo com a gente, né? Só tá faltando você, hein? É verdade, só falta você participar com a gente através do 37 99974-0105. Pra você mandar o seu recado, mandar o seu alô, pedir a sua moda de rancho. Porque, ó, você sabe como é que funciona, né? Você sabe como é que é, né? É aquele esquema. Ó, às 10 a gente vai atender você com todo carinho. Deixa eu abraçar aqui, ó, o Zé Geraldo, que tá com a gente lá no São José. Quem também tá na sintonia, a Dona Aparecida do bairro Padre Libério. João Paulo, alô, João, um abraço pra você aí no bairro JK. A Maria de Fátima tá com a gente lá no Recanto. Abraço também pro Antônio Carlos, ligado com a gente no Senador Valadares. E também a Rosângela. Oi, Rosângela. Tá com a gente no bairro São Cristóvão. E o Wesley lá no Patafogo. E por aqui, ó, deixa eu trazer mais aqui. Ó, a Nair já tá por aqui também. Os meus companheiros aqui de todas as noites com a gente lá no Recanto. Ô, Nair, chega mais aí, manda o seu recado.
1: Boa noite, Anderson Henrique.
0: Boa noite.
1: Gostaria de oferecer uma música pro Marcelo, pra Valentim, todo mundo, toda a turminha do Recanto. Manda pra mim aí, Daniel, menino da porteira.
0: Ó, essa é boa, hein?
2: Boa noite, meu amigo Anderson Henrique. Alô, aqui quem Marcelo tá falando é Marcelão do Recanto da Lagoa. Queria mandar um abraço pra Nair, pra Valentina e pra toda a turminha do Recanto e pra você.
0: Valeu.
2: É, Anderson, hoje a gente ficou mais triste, né, com a notícia do Rick, né?
0: Lamentável.
2: Mas fazer o quê? O curso da vida é assim mesmo.
0: Faz parte.
2: É, na moda de rancho, você toca aí pra mim, Léo Magalhães, livros e CDs. Marcelão do Recanto Lagoa, Anderson, boa noite.
0: Tá,
2: tchau,
0: falado,
2: obrigado.
0: Obrigado, Marcelão, obrigado mais uma vez pela presença com a gente aqui, viu? No Conexão, um grande abraço pra você, pra Nair, pra Valentina, pra toda essa turma maravilhosa, sempre com a gente também, aí no bairro Recanto, nesta terça-feira. Deixa eu abraçar também ela que tá sempre ligadinha, né, Sônia? A Sônia Silveira, lá no São José. Uma ótima noite pra você, pra sua família e muito, muito obrigado, viu? Beijo carinhoso pra você, viu, Sônia? Sempre gentil, sempre muito gentil. Um grande abraço pra você e uma ótima noite. Vamos juntos por aqui. Fala, Ronin!
3: E aí, Anderson? Fala, meu amigão. Boa noite. Como é que você tá, cara?
0: Tô bom, graças a Deus.
3: Você tá bem, né?
0: Graças a Deus.
3: Também tô ótimo.
0: Maravilha.
3: Graças a Deus. Ó, e já que você tá falando aqui no modo de rancho que eu tô ouvindo.
0: Conta pra mim.
3: Como eu falei com você, né? Aí você vai tocar uma pra nós. Do Rick Renner, né? Pra gente lembrar dele bastante, né?
0: Com certeza.
3: Não pode deixar de lembrar dele, né?
0: De maneira alguma, Roninho.
3: Eu ofereço pra você, pra Vanessa e pra todos da rádio, Espaço FM, e pra todos os ouvintes também e a minha família, tá bom? Espaço FM, você está aqui onde você estiver sempre.
0: Valeu, Roninho. Um abraço pra você e obrigado, tá? A gente agradece mesmo, de coração, tá? Pela sua participação com a gente aqui mais uma vez. E vamos atender. Tá anotado o seu pedido, viu, Roninho? Pode ficar com a gente aí, pode colar aí que você sabe. A gente vai atender você às 10 dentro do nosso Moda de Rancho, do nosso momento de saudade, nosso momento nostalgia.
4: Opa, será no Espacial FM, uma abençoada. Aqui que é o Robertão aqui, Guilherme Ferreira.
0: Ô, Robertão.
4: Obrigado no Espacial FM, sucesso é aqui, tamo junto.
0: Um abraço pra você, Robertão. Robertão também tem um vozeirão, hein, Robertão? É o Roberto Carlos. Um abraço pra você nessa cidade que eu amo de paixão, nossa querida Leandro Ferreira, onde está, né, o nosso venerável Padre Libério. Um abraço pra você, Roberto. Obrigado pela companhia. E vamos dar uma moda bem bonita pra você, viu? E pra todo mundo aí em Leandro Ferreira com a gente. Uma excelente noite aí pra vocês também. Tem mais por aqui? Deixa eu abraçar também aqui o Marcelo. O Marcelo Marques, que tá ligado com a gente na Providência. E a Juliana também tá ligada junto com o Adriano. Estão com a gente no Jardim das Piteiras. Pedindo uma moda das boas aqui, vamos trazer para vocês, viu? Com certeza, obrigado mesmo. São 8h42, ó. E para você que quer participar com a gente, eu sempre gosto de repetir, porque de repente, ó, de repente você não tem o contato salvo, né? Aí eu vou falar para você salvar agora. Você vai salvar o nosso contatinho e vai participar comigo aqui, pode ser? Então já pega seu telefone, deu tempo aí, pegou. Tem caneta aí perto de você, então já anota para você salvar e participar com a gente. Estamos em Pará de Minas, 37 é o nosso código diário. Aí começa lá, mete o 9 lá, 99974-0105. Pegou? 99974-0105. 105. Então não tem mais desculpa. Então já salva aí, vai aparecer o nosso logo lá bonitão. E aí você já manda pra cá pra você participar, pra você poder mandar o seu recado, mandar o seu alô. Fica à vontade, viu? Deixa eu abraçar no bairro Padre Libério. É o Jefferson Soares. Ô Jefferson, tá anotado aqui, imagino que seja o seu apelido ou alguém que tá com você. É Diedie ou Didi? Você manda pra mim aí, viu? Tá Diedie aqui, salvo. Um grande abraço a você, Jefferson Soares, lá no Padre Libério. Você é o melhor, meu irmão. Um grande abraço a você e uma ótima noite. Deixa eu abraçar também aqui, a pedido da minha amiga Sônia Silveira, lá do bairro São José, pra abraçar uma grande amiga dela, que é a Silésia, que tá com a gente. Ô Silésia, obrigado pela companhia também, tá? Receba aí o nosso abraço da Sônia também. Uma ótima noite pra vocês aí. Bom restinho de terça-feira. Lá no bairro Santos Dumont, eu tenho também ela que está sempre com a gente, a Adriana. Oi, Adriana. Boa noite para você, para a Dona Odete também. Esse pessoal maravilhoso, né? Sempre, sempre manda um recadinho aqui. Sempre estão lá em sintonia com a gente. Obrigado mesmo, tá? 8h43,

0: eu acho que você tem que mandar aquela mensagem. Mas manda o que está no seu coração.
1: Porque se fosse eu falaria.

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0: Jimmy Tornado e o Lincoln Tornado. Fechamos mais uma sequência, mais uma paradinha, jogo rápido, um pelar, um pecá e a gente já volta.
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0: Faltando 10 para as 9.
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8: 8h53.

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2: Agora 8h56.
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Tá por aqui, vamos juntos, hein? Até às 11, que coisa boa ter você aqui. Você com a gente no 105.5, pela internet, na sua Alexa. Sobe o som porque tá chegando Guilherme Santiago e Ana Flávia Castela. Como é que é?